0: 1º de maio até o dia 23, passando por diversas cidades. No Rio, o show conta com a participação de Chico Chico, no Circo Voador, no dia 16 de maio. No Rio de Janeiro, Jansen Campos, para a Rádio MEC, Clássica e Atual.
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7: Olá amigos, aqui é Sidney Ferreira e você está no Jazz Livre. Olha, desde já o nosso WhatsApp está à sua disposição, portanto mande sua mensagem para nós, diga-nos de onde você nos ouve, o que você acha do Jazz Livre. Tem alguma sugestão? Mande para nós, DDD 21 99710 0537 é o nosso WhatsApp. No programa de hoje você vai ouvir uma seleção musical inspirada em dois festivais que proporcionam um frescor jazzístico ao verão europeu. O Montreux Jazz Festival na Suíça e o Copenhagen Jazz Festival na Dinamarca. O Montreux Jazz Festival acontece durante 2 semanas, todos os verões na Suíça, às margens do Lago de Genebra. Criado em 1967... por Claude Nobs e dirigido por Mathieu Raton desde 2013, o Montreux Jazz Festival tornou-se ao longo dos anos um evento com histórias fantásticas e apresentações lendárias. Cerca de 250 mil espectadores chegam ao festival todos os anos, desfrutando de um cenário de tirar o fôlego e shows com acústica impecável. Com a sua audaciosa curadoria, diversidade musical e recepção calorosa, o Montreux Jazz Festival oferece uma experiência privilegiada aos músicos e ao público. Vamos ouvir agora San Spirito, composta e interpretada pelo pianista estadunidense John Batiste. 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
1: Ouvimos neste primeiro bloco do Jazz Livre duas músicas de artistas estadunidenses, When Buddy Comes to Town, gravação de 1970 da composição de Memphis Slim, interpretada pelo próprio autor, o pianista Memphis Slim, junto ao cantor e guitarrista Buddy Guy. E antes você ouviu Sun Spirito, composta e interpretada pelo pianista John Batiste. O Monterey Jazz Festival é conhecido por proporcionar uma experiência única, na qual os artistas ficam próximos de seus fãs. Alguns artistas repensam completamente seus shows apenas para Monterey, enquanto outros brilham nas jam sessions do festival e oferecem workshops fascinantes. Com mais de 5 décadas de história, Monterey já recebeu apresentações icônicas de artistas como Nina Simone, Miles Davis, Aretha Franklin, Ella Fitzgerald, Marvin Gaye, Prince, Leonard Cohen, David Bowie, Elton John, Stevie Wonder. Enquanto o jazz, o soul e o blues estão na origem deste evento, outros estilos musicais encontraram seu lugar. Nos últimos anos, Muse, Radiohead, Kendrick Lamar, Pharrell Williams, Ed Sheeran, Alicia Keys, Adele, Lady Gaga, Tyler, The Creator, Lizzo, Rita Ora e muitos outros tocaram em Monterey e homenagearam as lendas que já tocaram no festival antes deles. Nós vamos ouvir agora The Wait, composição de Robbie Robertson, interpretada por Levon Helm e Mavis Staples. 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
1: Acabamos de ouvir três músicas: The Idea, composição de Boy Blue, Samuel Brand e Stacy Ryan, interpretada pela própria autora, a pianista e cantora canadense Stacy Ryan, foi a que você acabou de ouvir. Antes tivemos Won't Turn Back, composta e interpretada pelo cantor inglês, nascido na Nigéria, Jacob Banks. E abrindo este segundo bloco, The Wait, composição de Robbie Robertson, interpretada por Levon Helm e Mavis Staples. Você que nos ouve pela Rádio MEC FM 99,3 do Rio de Janeiro, pela Rádio MEC de Brasília ou de Belo Horizonte, pela Rádio FM Cultura de Porto Alegre, ou ainda pelas emissoras da Rede Nacional de Comunicação Pública em todo o Brasil, mais uma vez seja muito bem-vindo. Você que ligou o seu rádio agora, você que ligou aí o seu aplicativo, está ouvindo o Jazz Livre, é um prazer mesmo ter sua companhia, viu? E a sua participação, como eu digo, sempre é muito importante para nós. DDD 21997100537 é o nosso WhatsApp. O Jazz Livre é seu, o Jazz Livre é nosso. Vamos agora para um outro festival muito importante. Todos os verões, desde 1979, o Copenhagen Jazz Festival vem se consolidando como um dos eventos musicais internacionais mais relevantes da Europa. Isso se deve ao foco de sua curadoria na qualidade artística iminente e em novidades do jazz dinamarquês e internacional. O festival, que acontece na capital dinamarquesa, acolhe o público de 250 mil pessoas ano após ano para que apreciem o jazz ao vivo nas ruas de Copenhague. São cerca de 1.200 shows em cerca de 120 locais entre clubes, cafés, bares, casas de shows e palcos ao ar livre, nos parques e praças da cidade e na orla do porto. Começamos com Just Friends, composição de John Klinger, interpretada pelo Jasper Thilo Quartet. 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
1: Ouvimos duas músicas interpretadas por artistas dinamarqueses. Essa que você acabou de ouvir, Chicken Dumplings, composição de Ray Bryant, interpretada por The Spirit of New Orleans. E antes tivemos Just Friends, composição de John Klenner, interpretada pelo Jasper Tilo Quartet. O status de Copenhague como uma das capitais do jazz da Europa se desenvolveu nas décadas de 1950 e 60, quando vários dos principais ícones do jazz americano estabeleceram sua base criativa na cidade, como Dexter Gordon, Stan Getz, Ben Webster, Stuff Smith, Eddie Tickman, Ted Jones e Kenny Drew. Essa foi também a época em que alguns dos melhores músicos da Dinamarca tiveram sua descoberta internacional, como Alex Rial, Niels Henning Ørsted, Pedersen e Palle Mikkelborg. Assim, ao final da década de 1970, a demanda pela criação de um evento como o Copenhagen Jazz Festival era grande. Vamos ouvir Talking to Myself, composição de Lisa Freeman, Otto Franker e Volmer Sørensen, interpretada pela cantora dinamarquesa Sine Egg. 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

Estamos chegando ao final do Jazz Livre de hoje. Ouvimos aí, neste final de programa, duas músicas interpretadas por artistas dinamarqueses, Brother, composição do guitarrista Johannes van Berg, que você está ouvindo aí ao fundo, interpretada pelo próprio autor, junto ao saxofonista Willie Wallace. E antes, Talking to Myself, composição de Lisa Freeman, Otto Franker e Volmer Sørensen, interpretada pela cantora dinamarquesa Sine Egg. A energia gerada por um festival de jazz é inebriante. Possibilita experiências únicas com trocas entre artistas, entre o público presente, entre músicos e espectadores, pessoas que se encontram com uma paixão em comum, a música. Este programa que encerramos agora foi para celebrar mais alguns destes eventos que, organizados com muito cuidado, muito carinho, proporcionam momentos inesquecíveis para o público presente e também referências inestimáveis para quem queira pesquisar um pouco de suas histórias e consultar suas curadorias. Montreux Jazz Festival e Copenhagen Jazz Festival. Este programa que encerramos agora foi para celebrar esses dois grandes festivais. Jazz Livre tem produção de Brisa Evangelista e Carlos Soca, coordenação de programação de Rodrigo Soprano, gerência da Rádio MEC de Cacá Santiago, gerência executiva de Tiago Regoto, trabalhos técnicos de Silas Mendes. O Jazz Livre está chegando a todo o Brasil pela Rede Nacional de Comunicação Pública.

0: Mecânica. Você que nos ouve pela Rádio MEC FM 99,3 do Rio de Janeiro, pela Rádio MEC Brasília, o Belo Horizonte, pela Rádio FM Cultura de Porto Alegre ou em todo o Brasil, nossa gratidão pela sua audiência, pelo seu carinho com o programa, viu? O Jazz Livre é seu, o Jazz Livre é nosso. Eu sou o Sidney Ferreira, espero que você tenha gostado do programa de hoje e a gente se encontra certamente no próximo Jazz Livre. Tchau!
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3: Boa noite, eu sou o Pedro Pontes e está começando Todas as Bossas aqui pela MEC FM. Conto com a sua companhia, tá certo? Vamos juntos até às 11 ouvindo o que há de melhor na música instrumental brasileira e internacional. E nós começamos muito bem com a música do eterno maestro Tom Jobim, Corcovado, na interpretação de Ricardo Leão.

0: Você ouviu Nos Combates dessa Vida, de Dona Ivone Lara e Délcio Carvalho, com Leandro Braga. E a primeira, abrindo o programa de hoje, Tom Jobim na interpretação de Ricardo Leão, para Corcovado.
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0: Nós seguimos aqui a programação musical do Todas as Bossas, sempre de segunda a sexta às 10 da noite, com Pedro Tagliani em Te Falei.

0: Você ouviu Asa Branca e Rio Doce, a música de Lipe Portinho com o próprio Portinho, e a primeira foi Pedro Tagliani, Te Falei.
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0: Nós seguimos com Vento de Primavera, de Rosinha, de Valença, na interpretação dessa fantástica artista.

0: Você ouviu Guaramiranga, de Vinícius Dorim, com próprio Dorim, Enéas Xavier no baixo, Nenê na bateria, Írio Júnior no piano elétrico e Fernando Corrêa na guitarra. E abrindo o bloco, a sensacional Rosinha de Valença, em Vento de Primavera.
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0: Seguimos nossa programação musical com a música do sensacional saxofonista cubano Paquito de Rivera em Brussels in the Rain, na interpretação do próprio Paquito e Cláudio Roditi no trompete.

0: Você ouviu de Vinícius de Moraes e Baden Powell na interpretação do sensacional Elmir Deodato Trio, Berimbau. E abrindo o bloco, Paquito de Rivera e Cláudio Roditi na música de Paquito de Rivera, Brussels in the Rain.
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0: Nós seguimos aqui com a música Mania de Maria, de Bonfá e Maria Toledo, na interpretação do próprio Luiz Bonfá.

0: Você ouviu Maria Fumaça, de Oberdan Magalhães e Luiz Carlos Batera, com a banda Black Rio. E abrindo o bloco, Luiz Bonfá, na música do próprio Bonfá e Maria Toledo, Mania de Maria.
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0: E nós seguimos a nossa programação musical aqui em todas as bossas, na MEC FM, com a música de Roberto Rutigliano, Lírios, na interpretação de Fernando Trocado, no sax, no Tango Jazz.

0: Você ouviu o programa Todas as Bossas e esta última música foi com o violonista Yamandu Costa e Bebê Kramer, música do Kramer, Gauchada Reunida. E antes, nós tivemos Fernando Trocado no sax e Tango Jazz na música de Roberto Rutigliano, Lírios. O Todas as Bossas está sempre de segunda a sexta, às 10 da noite, na MEC FM. Eu sou Pedro Pontes, deixo um grande abraço para você, um excelente fim de semana e conto com a sua companhia, com a sua audiência, na próxima segunda-feira, às 10 da noite, em Todas as Bossas.
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Abrimos o nono episódio da nossa série com Nat King Cole, interpretando Nature Boy, composição de Eden Abbes, lançada em 1949 e que até hoje é uma música de sucesso no repertório mundial. Tá, mas o que isso tem a ver com Radamés em Atali? Bom, Nat King Cole era um dos artistas norte-americanos de quem ele mais gostava. Mas, mais do que isso, o que a gente quer mostrar agora é como Radamés consolida em seu estilo composicional a habilidade de assimilar os elementos musicais mais diversos, que podiam ser oriundos da canção americana, do jazz, da música folclórica brasileira, da música clássica, do choro e até mesmo da vanguarda. Estamos em 1956 e Radamés em Atali chega aos 50 anos, em plena maturidade como compositor, sintetizando tudo o que passava por sua antena musical, através de uma escrita que alia, sempre de forma muito prática, comunicabilidade e personalidade própria, tanto na escrita de câmara como na orquestral. São desses anos, de 1956 e 57, algumas das peças mais conhecidas do repertório de concerto de Radamés. Comecemos, por exemplo, com a Sinfonia Popular número 1, para grande orquestra. Essa talvez seja sua peça sinfônica mais festejada. É também a primeira das 5 sinfonias populares que ele compôs, sendo, porém, infelizmente, a única que foi gravada e que é tocada com alguma regularidade pelas orquestras. Nos 4 movimentos da Sinfonia Popular número 1, a gente pode apreciar justamente a escrita comunicativa e a amplitude da antena musical de Radamés. O último movimento, Allegro, por exemplo, traz uma melodia modal de inspiração nordestina que é tratada em seu clímax em um cânone entre as cordas e os metais.

O Nordeste está presente também no terceiro movimento, intitulado Com Espírito, um baião, gênero que Radamés tanto apreciava. No final do movimento, o tema é apresentado com os violinos alternando a melodia na primeira corda a um pedal insistente na segunda corda, solta, à maneira dos rabequeiros e violeiros nordestinos.

Já o segundo movimento, expressivo com fantasia, tem como tema principal o pregão Flor da Noite, aquela melodia da vendedora de pipoca apresentada por Dorival Caymmi, a Radamés, nos anos 30. Aqui, a música tem harmonias impressionistas e a orquestração lírica que evocam o famoso prelúdio para A Tarde de um Fauno, de Debussy. Vamos ouvir um trecho.

Finalmente, o primeiro movimento, Allegro Moderato, que nós ouviremos na íntegra, é quase uma marcha rancho, que ecoa melodias como a das Pastorinhas, de Noel Rosa e João de Barro. Esse tema é alternado com um outro, de caráter rítmico, apresentado nas madeiras através de uma fina renda contrapontística. A abertura é um tanto solene e mostra um Radamés atento às sonoridades em voga na época ao usar um desenho em uníssono nas trompas que lembra o arranjo do Nature Boy que a gente ouviu no início do episódio. Vamos então ao Allegro Moderato, primeiro movimento da Sinfonia Popular número 1, interpretado, assim como os outros trechos que ouvimos anteriormente, pela Orquestra Petrobras Sinfônica, sob a regência de Isaac Karabtchevsky.

0: É também de 1956, a mais querida dentre todas as composições de Radamés, Retratos, cujo quarto movimento nós ouvimos no primeiro episódio dessa série. A partitura tem o pioneirismo de juntar pela primeira vez no repertório de concerto uma orquestra de cordas com um grupo de choro, no acompanhamento do bandolim solista. A peça é um divisor de águas na música popular instrumental brasileira, estabelecendo inclusive um novo padrão de formação musical para os músicos populares. Vale lembrar que até então, muitos deles tocavam de ouvido e não liam música, algo que só iria se tornar frequente a partir dos anos 70. A primeira gravação de Retratos veio apenas em 1964, depois de um longo período de estudo e preparação de Jacó do Bandolim, a quem a peça foi dedicada. Retratos será adaptada para as mais diversas formações instrumentais pelo próprio Radamés, como veremos mais para frente em nossa série, e receberá centenas de gravações em todo o mundo. E assim chegamos a 1957, ano de composição de outra peça emblemática, o Concerto para Harpa e Orquestra de Cordas, escrito por Radamés para o italiano Gianni Fumagalli, um harpista que chegou ao Brasil clandestinamente, procurado devido à sua militância política. Ele foi um dos muitos músicos estrangeiros, judeus ou comunistas em fuga, ajudados por Radamés nos anos da Rádio Nacional. Essa é uma ótima história que a gente vai ouvir no relato do cavaquinista Henrique Cases.
1: Ele ajudou muitos, né? Muitos. O Radamés, quando o cara chegava lá, a primeira coisa que ele falava assim: bota ele de copista e arruma uma pensão para ele aqui perto, ali na Rua do Acre, ali, uma pensão para ele ficar perto daqui. Enquanto isso, a gente vai tratando, ele vai se organizando aqui, né? E o caso do Fumagalli era mais grave, porque o Fumagalli era procurado mesmo. E ele levou o Fumagalli lá

0: se transformando em arpista do Teatro Municipal, trabalhou vários anos no Brasil.
1: O concerto para harpa e orquestra acabou se tornando uma das peças referenciais do instrumento, como os concertos de Villa-Lobos, de 1953, e do argentino Alberto Ginastera, em 1956. O de Radamés tem entre seus entusiastas o maestro Edino Krieger.
2: O concerto para harpa dele, fantástico, né?
3: Engraçado.
2: É uma obra-prima, né? É mozartiana. E ele tem essa pureza também do Mozart, né? Que eu acho fantástico. Não tem nada a ver com a estética do Mozart, nem com a, né? Com o estilo do Mozart clássico, nada. Mas ele tem essa pureza musical, né? Que é fantástica. Que você ouve qualquer coisa que o Radamés escreveu e você fica assim, né? Extasiado com a delicadeza, né, com a elegância do pensamento musical dele, né?
1: Do concerto para harpa e orquestra de Radamés em Atali, a gente separou o segundo movimento, intitulado Triste. A gravação de 1959 traz a interpretação do harpista Gianni Fumagalli e a Orquestra Sinfônica Brasileira.

Aliás, que conjunto! Zé Menezes no cavaquinho e no violão, Luciano Perrone na bateria, Pedro Vidal no contrabaixo e Heitor dos Prazeres no afoxé e no reco-reco. Uma das faixas desse disco que a gente escolheu aqui para o nosso repertório foi a última do lado B, um samba instrumental que Radamés Inátel fez em homenagem a Ataúfo Alves com o nome de Seu Ataúfo.

0: Um que adora o disco Radamés, interpreta Radamés, é Paulinho da Viola. Nosso personagem frequentava o universo musical dele desde a infância, ouvinte que era da Rádio Nacional e das Rodas de Choro, que tinham a participação de seu pai, César Faria, violonista do conjunto de Jacó do Bandolim. Pois foi na casa de Jacó que Paulinho viu o maestro pela primeira vez em um dos saraus que o bandolinista promovia em sua casa no bairro de Jacarepaguá, no fim da década de 1950. Pois é dessa época, Paulinho, com 14 para 15 anos, o disco Radamés interpreta Radamés.
1: Eu ouvia muito esse disco. Eu acho esse disco maravilhoso, eu acho. Você sabe que eu mostrei esse disco para o meu neto. Ele estava entusiasmado porque tem um pianista jovem. Ele me botou para ouvir e eu fiquei ouvindo e falei, ué, mas isso aí é quase Radamés na veia. Eu falando comigo, né? Aí ele entusiasmado, ouvindo, olha só esse cara, não sei o quê. Aí eu falei, olha, deixa eu falar uma coisa para você. Aí comecei a conversar com ele e depois acabei mostrando para ele o Pé de Moleque. E ele levou um susto, porque não era a mesma coisa que o músico que ele tinha me mostrado. Mas a coisa assim tão de técnica e de linguagem mesmo, era uma coisa que estava tão próximo que ele passou a ouvir esse choro Pé de Moleque sem parar, entendeu?
0: Vamos ouvir também, com Radamés e seu conjunto, a primeira gravação, lá de 1957, do choro Pé de Moleque.

0: Além de Pé de Moleque, que a gente acabou de ouvir, o disco Radamés Interpreta Radamés trouxe no repertório outras composições de Radamés em Atali que, com o tempo, se tornaram números importantes no meio do choro. Aliás, mais do que importantes, são choros emblemáticos pelas novidades que trazem em relação à forma e à harmonia. Quem fala um pouco mais disso pra gente é o diretor musical da nossa série, o arranjador Paulo Aragão.
1: É isso, Pepe. O que mais chama atenção nesse disco, em primeiro lugar, é como o Radamés está à vontade tocando ao lado desse conjunto maravilhoso. Como o piano dele, que é o único solista no disco, né, afinal, resolve tudo, né? Solos, contracantos, variações, mesmo nos sambas, ele dá conta de tudo apenas no piano. E como, ao mesmo tempo, ele se entrelaça com essa base de uma maneira notável. Mas, além disso, a gente vê o Radamés também absolutamente à vontade no que diz respeito à forma do choro. Vou falar mais uma vez das formas do choro. Nesse Pé de Moleque, por exemplo, a gente tem uma sutileza formal que provavelmente nunca tinha sido usada antes. Geralmente, os choros têm uma estrutura em que cada sessão tem 16 compassos, por exemplo, sendo que os 8 primeiros compassos são uma frase musical que pergunta, vamos dizer assim, e os 8 compassos seguintes são uma frase musical que responde. O Radamés brinca com essa estrutura, fazendo uma sessão de 24 compassos, em que a gente tem duas frases de 8 compassos como antecedentes, ou seja, duas perguntas e uma resposta. É um drible que surpreende quem está ouvindo. Ele usa esse recurso em alguns choros, como esse Pé de Moleque, que a gente ouviu, e outros como o Zanzando em Copacabana. Além disso, em todos esses choros, como a gente vai ver no próximo número musical, ele usa um vocabulário harmônico muito moderno e muito pessoal.
0: Um dos choros mais modernos de Radamés em relação à harmonia é Papo de Anjo, que em 2007 foi regravado para a trilha do filme Brasileirinho, do finlandês Mika Kaurismäki, em arranjo de Cristóvão Bastos, que a gente ouve agora. Com o próprio Cristóvão no piano e mais Luciana Rabelo no cavaquinho, Maurício Carrilho no violão de 7 cordas, Pedro Amorim no bandolim e um trio de sopros formado por Marcelo Bernardes na flauta, Pedro Paes na clarineta e Rui Alvim no clarone.

Outro choro lançado originalmente em 1957, no disco Radamés Interpreta Radamés, e que desde então recebeu algumas regravações, foi Bolacha Queimada. Como essa de 1998, que saiu no disco Saracuteando, segundo do conjunto Água de Moringa, que tem Jaime Vignoli no cavaquinho, Luiz Flávio Alcofra no violão, Josimar Carneiro no sete cordas, Rui Alvim na clarineta e no clarone, André Bochecha na bateria e Marcílio Lopes no bandolim e na autoria do arranjo.

Outro trabalho importante dessa época foi o disco Paulo Moura Interpreta Radamés, lançado pela Continental, trazendo 8 composições e arranjos do nosso personagem. Com 27 anos, o saxofonista paulista vinha atuando com destaque na Rádio Nacional. No disco estão também, além de Radamés no piano, Trinca na bateria, Vidal e Paulo alternando-se no contrabaixo e no violão e na guitarra elétrica, outro jovem músico que vinha fazendo bonito na Rádio Nacional, Baden Powell. Curioso como, apesar da sonoridade jazzística, os arranjos de Radamés para o disco de Paulo Moura não deixam muita margem para uma das características mais marcantes do jazz, que são os improvisos livres. Aqui, as variações que são tocadas estão devidamente escritas, como preferia o nosso personagem. Vamos encerrar esse episódio com uma faixa que se tornou um clássico no repertório de Radamés, Valsa Triste.

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7: Olá, ouvinte Arte Clube. Começa agora o nosso Giro pelas Artes, com dicas, entrevistas, música e tudo que movimenta a cena cultural da cidade. Vamos aos destaques de hoje. Um papo com o curador da exposição Papo Reto, em cartaz no Futuros no Flamengo a partir de hoje. São trabalhos de jovens artistas da comunidade de Santo Amaro que participam de um laboratório de arte e tecnologia. No Giro na Cultura, vamos até Cannes, na Riviera Francesa, onde acontece o maior festival de cinema do mundo. E se a participação do Brasil na seleção de Cannes é discreta, é expressiva no mercado de filme. Temos ainda roteiro de shows, dicas de peças e filmes, lançamentos literários e eventos para você curtir o fim de semana na cidade. Tudo embalado pelo melhor da MPB, com você até uma hora.
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7: Vale a pena ouvir de novo os lançamentos musicais da semana. Chegam à nossa programação e às plataformas digitais os novos sons do João Gomes, Mestrinho e JP, no segundo volume do projeto Dominguinho. Também novas faixas do disco ao vivo da Gal Costa, gravada em 2003 no Teatro Castro Alves, em Salvador. E o novo arranjo para Corsário, com Elis Regina, feito com participação de Paulinho da Costa na percussão. O Paulinho que ganhou essa semana uma estrela na Calçada da Fama em Hollywood.

quero os homens cantando comigo. Já... Os homens? Os homens no show da Gal têm que mostrar o seu lado feminino, que é o que mais me seduz. 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

E no Arte Clube a gente ouviu Elis Regina com Corsário, a nova versão da música aí, com um novo arranjo a partir de uma gravação feita pela Elis Regina em um programa de TV. Antes tivemos Gal Costa, Mulher Eu Sei, e ainda João Gomes, Mestrinho e JP, Deusa Minha.

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1: Vamos a Cannes, na Riviera Francesa, onde acontece o maior festival de cinema do mundo. E um dos destaques do festival é o mercado do filme, onde cineastas e produtores se encontram para levar os projetos à frente. E se a participação do Brasil na seleção de Cannes é discreta, ela é expressiva no mercado do filme. Vamos até lá com as nossas parceiras da RFI.
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3: Até o próximo dia 23 de maio, as atenções dos cinéfilos do mundo todo se voltam para o Festival de Cinema de Cannes. A participação do Brasil este ano é bem mais discreta do que em anos anteriores. Nenhum longa brasileiro foi selecionado, mas o curta Laser Gato, de Lucas Acher, representa o país na mostra La Cinéfila. O Brasil está presente este ano no Festival de Cannes em 4 coproduções de longas metragens. Paper Tiger, do veterano diretor americano James Gray, é produzido pelo brasileiro Rodrigo Teixeira. O thriller concorre à Palma de Ouro. Na seleção Um Certo Olhar, voltada ao cinema emergente, o nepalês Elefantes na Névoa também é coproduzido pelo Brasil. Assim como 6 meses no prédio Rosa e Azul, do diretor mexicano Bruno Santamaria Raso, que integra a mostra paralela Semana da Crítica. O ator Celto Melo estará nas telas de Cannes como protagonista de La Pera, o longa da chilena Dominga Sotomayor, estreia na seleção paralela Quinzena dos Cineastas. O paulistano Lucas Acher é o único cineasta do país selecionado. O curta-metragem de Acher, Laser Gato, será exibido na mostra La Cinef, dedicada a filmes de escolas de cinema.
4: As fotos da última vítima do assassino do carro vermelho foram vazadas e são piores do que eu imaginava. Se encontrar um poste com uma cruz vermelha, chame a polícia.
3: Como todos os anos, o Brasil marca presença no importante mercado do filme do festival. Depois de ser o país homenageado de honra no ano passado, vários produtores, cineastas e instituições públicas voltam a Cannes em busca de parcerias de produção e de distribuição. A participação brasileira é organizada pelo Cinema do Brasil, programa de internacionalização do setor em parceria com a Apex e com o apoio da SP Cine e da Rio Filme. Leonardo Ed, diretor-presidente da Rio Filme, reforça que a iniciativa visa manter o cinema nacional no cenário mundial.
5: Esse ano foi um ano difícil, né, para o Brasil aqui em Cannes, salvo pelas coproduções, né, que é algo que a gente, como Rio Filme, a gente quer propor mais também, coproduções minoritárias, inclusive, de produtoras cariocas, porque eu acho que ajuda a equilibrar, né, os ciclos de produção, que são ciclos longos, mas realmente esse ano a gente teve uma participação pequena do Brasil no Festival de Cannes, ao contrário do ano passado, né, que foi uma grande presença. Mas isso também se dá a essa quebra dos ciclos, né, da política pública, muitas vezes e tal. Então, a gente vê isso só anos depois. Então, a gente agora está vivendo momentos de glória, por um lado, né, mas, por outro, a gente ainda vive um rescaldo da crise que a gente teve aí na última gestão federal. O que a gente está tentando consolidar é manter o momentum, né, constante, para a gente poder aproveitar por um longo período esse momento que a gente chegou, evitando aqueles ciclos viciosos que existem no Brasil de quebra da política pública, de quebra da promoção do que se faz no Brasil, dos nossos filmes, das nossas séries.
3: Apesar de elogiarem a política pública de cinema desde a criação da Ancine, alguns produtores brasileiros presentes em Cannes reclamam da má distribuição de verbas no setor, como a veterana Sara Silveira.
6: Estou aqui buscando recursos, estou com 76 anos de idade, sou uma produtora brasileira extremamente ativa, tenho muita vitalidade e tenho encontrado as minhas dificuldades para buscar os recursos para o meu cinema de porte médio, que é o cinema básico brasileiro, que faz a história, que diz o que tem que dizer. Então, o nosso cinema tem que ser reconhecido. É esse cinema que forma a história, que forma a base, e esse cinema de autor. É esse cinema que eu clamo, dividendos, força, coragem, para que a gente possa fazê-lo e trazer o Brasil para essas telas.

0: Onde a gente está aqui, que esses dinheiros que sejam revertidos, que voltem para nós, que do nosso próprio setor, seja melhor gerido, melhor distribuído, e pense que tem vigor, tem jovens, tem meia-idade e tem aí o etarismo. Eu sou etária, mas quero que vejam a minha força. Eu quero ter a energia, a modernidade, a compreensão da liberdade maior de se fazer cinema com todas as idades, com todos os gêneros. Isso, para mim, é fundamental. As inclusões, contem comigo. Eu sou uma militante da arte, uma militante do cinema brasileiro.
1: Para o produtor paulista Lucas Pellegrino, o grande problema é a imprevisibilidade dos editais.
2: Eu entendo essa reclamação mais como uma espécie de ter prazos, né, para os editais, porque a grande reclamação é que a gente faz as reuniões, né, fecha acordos, né, e então o parceiro capta a parte deles e a gente aqui no Brasil fica com o chapéu na mão porque a gente não sabe quando vão abrir os editais, para a gente poder ao menos se posicionar perante os parceiros. Foi o que aconteceu comigo, no ano passado a gente teve reuniões e não abriram os editais, que a gente estava na expectativa, então isso enfraquece nós como brasileiros, perde o nosso poder de confiança, né, na hora de negociar um projeto. Então acho que é mais uma questão de prazos mesmo, de organização de prazos, do que de dinheiro. Acho que tem um dinheiro considerável, né, principalmente no fundo setorial, tem Aldir Blanc, né, no estado de São Paulo tem o PROAC, são mecanismos incríveis, mas é mais essa questão da previsibilidade que eu acho que pega mais.
1: O mercado do filme termina no dia 20 de maio, 3 dias antes do Festival de Cinema de Cannes.
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4: E a nossa coluna Nova MPB essa semana trouxe o encontro da banda brasiliense Saci Veri com o cantor e compositor Martins, na música Tempo Bom. Também descobrimos a parceria do cearense Juliano Eriston com o baiano Moreno Veloso em Corpo de Candiá. Seguimos com o encontro de Felipe Toca e Duda Beat e a regravação de um clássico de Roberto Carlos pela cantora Tammy.

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1: O sábado reúne atrações nacionais e internacionais. O português Antônio Zambujo lança o álbum Oração ao Tempo, no Circo Voador, com participação do Chico Chico. Já Emicida apresenta no Vivo Rio novo show em homenagem aos Racionais MCs, com convidados como Projota e Rashid. A Marina da Glória recebe mais uma edição do Festival Capital do Samba, com nomes como Alcione, Alexandre Pires, Péricles e Belo. E o rock internacional fica por conta da banda australiana Men at Work, que toca sucessos como Overkill, no Qual Stage, na Barra. E também no sábado, os Paralamas do Sucesso fazem show na Arena Bangu, enquanto Sandra Pera homenageia Gonzaguinha no Blue Note Rio, em Copacabana. No domingo, a programação segue forte. O projeto M Reggae House, liderado pela cantora Clariana, homenageia M Winehouse no Blue Note Rio, em Copacabana. Já o percussionista Pretinho da Serrinha recebe Maria Bethânia em mais uma edição do Batuque do Pretinho, vai ser no Vivo Rio. E a Orquestra Sinfônica Brasileira apresenta o concerto Os Pequenos Fanny e Félix Mendelssohn, no Teatro Carlos Gomes, na Praça Tiradentes, às 11 da manhã. Para entrar no clima do roteiro musical do fim de semana, a gente ouve duas atrações, Alcione e Antônio Zambujo.

0: Ouvimos aí duas atrações do fim de semana no Rio. Antônio Zambujo com Caetano Veloso, Oração ao Tempo. E Alcione, A Volta do Mundo.
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0: A exposição Papo Reto chega ao Centro Cultural Futuros, Arte e Tecnologia no Flamengo, reunindo mais de 50 obras de artistas do Laboratório 2050 de Arte e Tecnologia e convidados. Com entrada gratuita, a mostra apresenta instalações, pinturas, fotografias, vídeos e impressões em 3D que abordam temas como identidade, memória, comunidade e futuro. Com curadoria de Leonardo Moraes, a exposição marca o encerramento da residência artística Projeto Upload, que começou em 2025. Ao todo participam 11 artistas do laboratório, sediado no Morro do Santo Amaro, na zona sul do Rio, além de 11 artistas mulheres convidadas. A proposta é transformar experiências dos territórios e do cotidiano em manifestações políticas e poéticas que unem arte, inovação e tecnologia. Segundo o curador Leonardo Moraes, Papo Reto é um convite para conhecer as visões e vivências dos artistas que

0: conectam memória, território e criação contemporânea. Bem-vindo ao Arte Clube, Leonardo.
1: Bom, gente, a exposição Papo Reto, ela é a materialização da residência Upload do Futuros Arte e Tecnologia, aí voltada para os artistas do Laboratório 2050 de Arte e Tecnologia, que fica nas redondezas, né, do Futuro Arte e Tecnologia no Morro de Santo Amaro. E não somente esses 11 artistas, mas também agora uma expansão, um convite para a participação de mais 11 mulheres, né, nessa ação. A exposição, principalmente lidando com arte, vida e tecnologia, ela principalmente discute temas como sagacidade, como drible, como autoestima, afeto, entre outras tantas questões que são inerentes da juventude ao seu tempo de agora. E para além das questões temáticas, logicamente, envolvidas nos trabalhos, né, que precedem pesquisas e se expõem enquanto produções artísticas, eles lidam com universos, né, principalmente daquilo que confere os territórios dessas e desses artistas, as memórias dessas e desses artistas e, principalmente, né, as relações que afetam seus cotidianos. Então, deixo aqui mais uma vez o convite para a gente estar junto lá na abertura, do qual você está muito convidado.
0: A tecnologia está no cotidiano desses artistas e os trabalhos que eles expõem trazem essa tecnologia como linguagem natural. O conceito de futuro se dissolve no presente vivo.
1: Contemporâneos, né, ao seu tempo, que lidam com tecnologia, que lidam com mídia e tem a arte, né, como essa relação estética, né, nesse conjunto, desse bojo, desse fazer entre arte, mídia e, né, ou seja, toda uma concepção da tecnologia na contemporaneidade tal qual vivemos, e contemporâneos também como são essas e esses artistas, eu observo enquanto curador, né, de alguma forma, que essa juventude, ou seja, esses jovens artistas também, de alguma forma utilizam da tecnologia como um espaço de expansão, um território físico, midiático, e, ou seja, dentro de uma percepção de um metaverso, com possibilidade de inscrição, de produção e, ao mesmo tempo, também de visualização, né, futurística daquilo que a tecnologia ela pode, de alguma forma, trazer para dentro da produção artística, né? E aqui nessa exposição, especialmente, do que confere arte regenerativa, impressão 3D, entre outros processos que lidam com as dinâmicas dentro do universo da tecnologia, observo que são inerentes, principalmente, dessa juventude que tem pesquisado esses universos e que já nasceram também inseridas nessa perspectiva de usos e aplicabilidades tecnológicas. Então, por assim dizer, observa-se na exposição Papo Reto o quanto a tecnologia ela é um sentido vivo, né? Tal qual a própria dimensão da tríade, né, que afirma o lugar da exposição, que é arte, vida e tecnologia.
0: E esse projeto Upload reúne residência artística e exposições no Futuro Arte e Tecnologia. Ao longo da residência, os artistas visitaram 68 exposições e 23 museus no Rio e em São Paulo, além de participarem de encontros com profissionais da cultura. O projeto também promoveu pesquisas, debates e processos de criação individuais e coletivos. E como resultado, foram realizadas as exposições Vai Tomando, exibida entre fevereiro e abril, e a atual Papo Reto. O curador Leonardo Moraes conta mais sobre esse trabalho.
1: O Laboratório 2050 de Arte e Tecnologia, ele nasce no ano de 2022, né, com a junção de jovens artistas que vivem, né, têm as suas vidas e seus cotidianos centrados no território do Morro do Santo Amaro, que fica ali no Catete, nas redondezas do Futuros Arte e Tecnologia. E esse laboratório, né, ele lida principalmente com assessorias às empresas, com produções artísticas, com ativações no Morro do Santo Amaro, tanto numa abordagem, né, em âmbito nacional e, ao mesmo tempo, também internacional. E, logicamente, de maneira muito colaborativa e muito participativa entre esses artistas como um todo. E um ponto interessante de se discutir, que principalmente a tecnologia ali, ela é o locus central principalmente do campo da pesquisa, do campo da produção e principalmente da aplicabilidade daquilo que eles são convidados a desenvolver, fazer, criar e projetar no mundo. Então, esse laboratório tem seu espaço físico dentro do Morro de Santo Amaro, possui a galeria Espaço Tempo, uma galeria que difunde as produções artísticas, e o Favela Arte Bar, que é esse espaço quase compreendido como um centro cultural, bar, dentro da própria favela de Santo Amaro, do qual possibilita que as pessoas daquele território tenham acesso a essas produções artísticas, não somente dali do território, mas convergentes, confluentes e dialógicas com outros universos que discutem, flexionam e refletem as questões ali dimensionadas.
0: Conversamos com o curador da exposição Papo Reto, Leonardo Moraes. Obrigado pela participação aqui no Arte Clube. A exposição fica em cartaz de 15 de maio a 16 de agosto no Futuros Arte e Tecnologia, no Flamengo, na Rua 2 de Dezembro. A visitação acontece de quarta a domingo, das 11 da manhã às 8 da noite, nas Galerias 1 e 2 do Centro Cultural. A entrada é gratuita e o Leonardo reforça o convite.
1: Bom, eu enquanto curador, Leonardo Moraes, eu deixo aqui um convite especial a você para estar na nossa abertura no dia 15 de maio, a partir das 18 horas, ali no Futuros Arte e Tecnologia, na Rua 2 de Dezembro, 63, no Flamengo. E, se você não puder, logicamente, na abertura, te convido. Você vai ter do dia 15 de maio até o dia 16 de agosto para ter a oportunidade aí de fruir, de compreender as discussões produzidas e, ao mesmo tempo, também se relacionar com essa produção artística dessas e desses artistas que, de alguma forma, têm discutido arte, vida e tecnologia nas suas produções. Eu agradeço a oportunidade de escuta, de diálogo e espero te encontrar na nossa exposição Papo Reto. Um bom dia para quem de bom dia, uma boa tarde para quem de boa tarde, uma boa noite para quem de boa noite.
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0: E a gente segue ao som de Martins.

0: Ouvimos no Arte Clube o som do Martins, interessante e obsceno.
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0: Neste domingo, a Praça Santos Dumont na Gávea recebe o projeto Ocupa Praça, com debate sobre a história do Rio. A Luciene Carris faz o convite.
2: Olá, Jansen, ouvinte do Arte Clube. Eu sou Luciene Carris e quero convidar vocês para a nova edição do Ocupa Praça neste domingo, dia 17 de maio, na Praça Santos Dumont, na Gávea. O projeto tem como proposta usar o espaço público como ponto de encontro para contar a história da cidade através dos livros publicados. Eu vou mediar a conversa entre o historiador João Carlos Nara Júnior e a bibliotecária e guia de turismo Fernanda Duarte. João é autor de obras como A Morte no Valongo, História e Memória dos Africanos no Rio de Janeiro, enquanto Fernanda é fundadora da Rio Clássica, uma agência de cultura e turismo histórico. O Ocupa Praça faz parte da programação da feira Fajira Market. A entrada é franca. Aguardo vocês lá no próximo domingo.
0: E o guitarrista Vitor Biglione comemora 5 décadas de trajetória com uma exposição inédita sobre sua carreira. A mostra reúne vídeos, pôsteres, instrumentos e registros de parcerias históricas com nomes como Milton Nascimento, Cássia Eller. E o público também vai poder ver o famoso duelo musical entre o Biglione e a Gal Costa, que viralizou na internet. A exposição vai de 15 de maio a 17 de julho na Casa Tal Brasil, que fica na Rua Joaquim Silva, número 77, na Lapa. E o Vitor Biglione faz o convite.
3: Alô, ouvintes do Arte Clube! Aqui é o Vitor Biglione e nesta sexta-feira, dia 15/5, às 19 horas, estarei na Casa Tal, na maravilhosa, linda Casa Tal, festejando meus 50 anos de carreira com uma exposição espetacular, com mais de 150 posters, objetos de memorabilia, como guitarras, vestimentas da época que eu usei com diversos artistas no decorrer dessa carreira. Ou seja, vocês vão ter uma oportunidade de fazer uma viagem pelo Brasil e pelo mundo do que foi essa vida maravilhosa que eu tenho e tive nesses 50 anos e pretendo continuar tendo. Conto com a presença de todos. Cláudio Mascarenhas, né? Sobre, né, a presença de Cláudio Mascarenhas, o diretor da Casa Tal, e a curadoria do César Oiticica Filho.
0: Muito bem, neste sábado em Laranjeiras acontece o lançamento de Solo, livro de estreia de Marcela Franco, que descortina as muitas camadas da maternidade solitária. A obra entrelaça as perspectivas da mãe e do filho com ilustrações de Paula Schiavon e convida a uma reflexão sobre cuidado e construção de vínculos. A Marcela convida para o lançamento.
4: Quero convidar os ouvintes para irem nos encontrar no lançamento do livro Solo no Rio de Janeiro. Vai ser na Livraria Janela, no Jardim Botânico, nesse sábado, dia 16 de maio, a partir das 16 horas. Vai ter um bate-papo, eu com a jornalista da Globo News, Aline Midley, e vai ser conduzido pela também jornalista Fabiane Pereira. Vai ser muito bacana, vamos falar sobre maternidade, claro, mas também sobre muitos outros temas que podem interessar a todos vocês. Então, eu espero vocês por lá e a gente se vê já já.
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0: E entre as estreias da semana nos cinemas, o documentário Alma Negra, do Quilombo ao Baile, revisita a força dos bailes black e a cultura afro-brasileira a partir da música soul e das reflexões de intelectuais como Beatriz Nascimento e Lélia Gonzalez. Já a comédia Eu Não Te Ouço transforma o meme do Patriota do Caminhão em road movie inusitado, dirigido por Caco Sciocler. Outra estreia é O Gênio do Crime, adaptação do clássico infanto-juvenil, dirigida por Lipe Binder, com Marcos Vera no elenco. A trama acompanha 4 amigos envolvidos numa investigação sobre a falsificação de figurinhas da Copa do Mundo. Também chega aos cinemas Perto do Sol é Mais Claro, drama protagonizado por Reginaldo Faria, dirigido pelo filho Regis Faria, misturando ficção e elementos documentais. Já O Rei da Internet é inspirado na história real de um hacker investigado pela Polícia Federal, que tem João Guilherme e Marcelo Serrado no elenco, sob direção de Fabrício Bittar. E o drama histórico Fanon acompanha a trajetória do psiquiatra e filósofo Frantz Fanon durante a Guerra da Argélia.
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0: E o ator Bruce Gonlevski interpreta Nelson Rodrigues no monólogo Nelson Rodrigues, O Passado Sempre Tem Razão, em cartaz no Rio de Janeiro. Com dramaturgia e direção de Carlos Jardim, o espetáculo mergulha nas frases, ideias e contradições do autor de clássicos, como O Vestido de Noiva e O Beijo no Asfalto. A temporada vai até 25 de maio, de quarta a sábado, às 7 da noite, domingos às 6 e segundas às 7 da noite, no CCBB do Rio, com ingressos a R$ 30,00 inteira, R$ 15,00 meia entrada, e o Bruce reforça o convite para você.
5: Queria convidar os ouvintes da Rádio MEC para assistirem Nelson Rodrigues, Passado Sempre Tem Razão, monólogo interpretado por mim, Bruce Gonlevski, com direção do Carlos Jardim. A gente está em cartaz no Centro Cultural Banco do Brasil, todos os dias da semana, menos as terças. É uma temporada de quarta a segunda. De quarta a sábado, 19 horas, domingo às 18 horas e segunda também às 19 horas. Só até o dia 25 de maio, mais duas semanas. Eu espero vocês.
0: E esse foi o nosso Arte Clube de hoje, com apresentação e edição Jansen Campos, produção do David Isidoro e na mesa de áudio Fábio Luiz. Obrigado pela sua companhia, um ótimo fim de semana para você. Te deixo com o Moraes Moreira.

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1: Uma hora e um minuto. 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
6: E vamos começando mais uma viagem aqui no programa Circular Brasil de Música Instrumental. Vamos circular por esse país gigante, conhecendo talentos de diferentes naturezas e diferentes estilos. Quando a gente se aprofunda um pouco na apreciação musical desse material brasileiro, né, a gente percebe claramente como é imenso e muito variado o universo de tendências, estilos, talentos e instrumentistas do nosso país. Nessa edição de hoje, vamos começar visitando a música do trompetista e compositor carioca Barrosinho, através de faixas do disco Banho de Sopa. Logo depois, partimos para Brasília, para conhecer melhor o trabalho do violonista e compositor Fernando Corbal, com temas do álbum O Céu. E para terminar, subimos para Pernambuco, a fim de conhecermos a música do grupo A Roda, com faixas do disco que leva o nome da banda no título. Seja muito bem-vindo, seja muito bem-vinda. O Circular Brasil está no ar. O trompetista João Carlos Barroso, o Barrosinho, foi um dos fundadores da banda Black Rio e criador do gênero maracatamba, que misturava maracatu com samba. Ele era um trompetista para lá de especial, extremamente intuitivo e original. Infelizmente, ele faleceu no ano de 2009. Barrosinho nasceu em Campos, no estado do Rio de Janeiro, e começou a estudar música aos 6 anos de idade, com incentivo do pai, o saxofonista Benedito Gomes Barroso. Mudou-se para o Rio de Janeiro no início da década de 1960 e tocou em bandas de baile e gafieira. Hoje nós vamos ouvir faixas de um disco desse artista brasileiro, chamado Banho de Sopa. Serão 4 faixas do álbum, e a gente começa agora com uma releitura do clássico Lamento, música de Pixinguinha e Vinícius de Moraes. E logo depois, um tema de autoria do próprio Barrosinho, Santo Supremo.

estamos na primeira atração do programa de hoje, o trompetista e compositor Barrozinho, do Rio de Janeiro. Estamos ouvindo faixas do álbum Banho de Sopa. Esse tema, que a gente acabou de tocar, é de autoria do próprio Barrozinho e se chama Santo Supremo. Antes dele, foi uma releitura de Lamento, música de Pixinguinha e Vinícius de Moraes. E vamos seguindo agora com mais dois temas desse mesmo disco, que teve a direção musical e arranjos do próprio Barrozinho e produção do Roberto de Moura. A gente ouve agora Cherokee, tema de autoria do Ray Noble, e logo depois Gosto Que Me Enrosco, música do Senhor.

Essa foi a nossa primeira atração do programa Circular Brasil de Música Instrumental de hoje, o trompetista e compositor Barrosinho. Nessa edição de hoje, nós ouvimos faixas de um álbum chamado Banho de Sopa. Esse tema que tocou agora se chama Gosto Que Me Enrosco e é de autoria do Senhor. Antes dele, ouvimos Cherokee, música do Ray Noble. E agora vamos para a nossa próxima atração do programa de hoje. Vamos ao Distrito Federal, Brasília, conhecer o trabalho de um violonista e compositor daquelas bandas de lá. Fernando Corbal é o nome da segunda atração do nosso programa de hoje. Violonista.

Pianista e compositor, ele é um dos precursores da música instrumental na capital federal. Além do violão, ele tem um trabalho interessantíssimo com taças de cristal. Colocadas numa espécie de plataforma com diferentes níveis de água dentro, elas emitem ruídos diferentes quando ele vai circulando os dedos nas bordas das taças. Ruídos não, né? Sons, notas musicais mesmo. O som é fantástico. E o Fernando foi longe nisso, fazendo gravações e apresentações. Hoje nós ouviremos faixas de um disco desse artista chamado O Céu. O nome, inclusive, é muito adequado para a cidade de Brasília, né, que tem o céu mais espetacular que eu já vi na minha vida. Eu digo isso porque eu cresci naquela cidade. Morei lá dos 4 aos 34 anos de idade. Teremos 4 faixas desse disco do Fernando Corbal hoje e a gente começa agora. Vem aí a faixa título do disco, O Céu, e logo na sequência uma música cujo título é uma outra característica daquelas bandas de lá, A Seca. Ambas são de autoria do Fernando Corbal.

seca, e o anterior leva o nome de O Céu, que é a faixa título do disco. Vamos para mais dois temas deste mesmo álbum. A gente ouve agora Renascendo e logo depois Os Vagalumes, mais uma vez ambos de autoria, do Fernando Corbal.

Fernando Corbal, violonista, compositor e produtor de Brasília, foi a nossa segunda atração do programa Circular Brasil de hoje. Nós ouvimos faixas de um álbum chamado O Céu. Esse tema que tocou agora leva o nome de Os Vagalumes, e antes dele foi Renascendo. Ambos são de autoria do Fernando. Fernando Corbal é um dos precursores da música instrumental na cidade de Brasília, que inclusive tem uma riquíssima cena instrumental. E agora vamos para a nossa última atração do programa de hoje. A gente sobe no mapa, vamos a Pernambuco, visitar uma banda que tem um som bem peculiar. O grupo A Roda traz em sua música um caldeirão de influências. Música latina, funk, passa pelo soul e música americana de vários estilos, traz a guitarra elétrica com distorção para o instrumental e, claro, muita música brasileira. Nós vamos ouvir faixas de um disco desse pessoal de Pernambuco que leva o nome da banda no título, A Roda. A banda é formada pelo Charles na bateria, Eduardo na guitarra, Yuri no baixo, o Homero, o Nagui e o Guga Amorim nas percussões e o Michael nos teclados. Vamos ouvir quatro faixas desse disco para encerrarmos o nosso programa Circular Brasil de hoje. A gente ouve agora Ilha do Maruim, logo depois Rua Tomazinha. Todos os temas são de autoria da banda, A Roda.

Estamos na nossa última atração do programa Circular Brasil de Música Instrumental de hoje, a banda pernambucana A Roda. Estamos ouvindo faixas de um disco que leva o nome da banda no título. Os temas que acabamos de ouvir foram Rua Tomazinha, que foi essa que tocou agora, né? E antes dela foi Ilha do Maruim. As músicas são uma criação conjunta da banda. E para fechar o programa de hoje, vamos para mais dois temas desse mesmo disco. E mais uma vez, ambas de autoria do grupo. Vem aí Primeira e logo na sequência Raga.

0: Esse é o som da banda pernambucana A Roda. Hoje nós ouvimos faixas de um disco deles que leva o nome da banda no título. E eles foram a nossa última atração do programa Circular Brasil de Música Instrumental de hoje. Esse tema que acabamos de tocar se chama Raga, e antes dele foi Primeira. Todos os temas são uma criação conjunta do grupo. E por aqui vamos terminando o programa Circular Brasil de hoje. Muito obrigado pela sua companhia e muito obrigado pela sua audiência nessa última hora. Toda semana, nesse mesmo dia e horário, a gente está por aqui, trazendo música instrumental de ontem e de hoje, produzida em todo o território nacional. Os trabalhos técnicos do programa ficam a cargo do Rafael Napoleão. Um grande abraço para você e até a nossa próxima viagem.
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3: Duas horas e um minuto. 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
4: O Idílio de Siegfried, versão original para 13 instrumentos de Richard Wagner. Membros da Orquestra Sinfônica de Toronto, regente Glenn Gould.

0: O Idílio de Siegfried, versão original para 13 instrumentos de Richard Wagner. Membros da Orquestra Sinfônica de Toronto, regente Glenn Gould.
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0: A Casa do Riacho, de Joseph Lerner, Ensemble Wien.

0: A Casa do Riacho, de Joseph Lerner, Ensemble Vim.
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0: Conto Sinfônico, Opus 43A, Concerto para Flauta e Orquestra, de Peter Benoit. Flauta, Gabi van Riet. Orquestra Filarmônica Real de Flandres, sob a regência de Frederic de Vries.

0: Conto Sinfônico Opus 43A, Concerto para Flauta e Orquestra, de Peter Benoit. Flauta Gabi van Riet, Orquestra Filarmônica Real de Flandres, sob a regência de Frederic de Vries.
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0: Ibéria, primeiro livro, Evocación, El Puerto y El Corpus en Sevilla, de Isaac Albéniz. Piano Jean-François Reiser.

0: Iberia, primeiro livro, Evocación, El Puerto y El Corpus in Sevilla, de Isaac Albéniz, piano Jean-François Reiser.
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0: Dom Juan, poema sinfônico, Opus 20, de Richard Strauss. Orquestra Sinfônica da Rádio Bávara, sob a regência de Lori Mazel.

0: Dom Juan, poema sinfônico, opus 20, de Richard Strauss. Orquestra Sinfônica da Rádio Bávara, sob a regência de Lori Mazel.
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0: Três movimentos de Le Tombeau de Couperin. Prelúdio, minueto e Rigaudon, de Maurice Ravel. Violão, Nicolas de Souza Barros.

0: três movimentos de Le Tombeau de Couperin, prelúdio, minueto e rigodon, de Maurice Ravel, violão Nicolas de Souza Barros.
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0: Meu coração é todo seu, área da opereta O País dos Sorrisos, de Franz Lehár, tenor Plácido Domingo, Orquestra Sinfônica de Londres, regente Karl-Heinz Loges.

0: Meu coração é todo seu, ária da opereta O País dos Sorrisos, de Franz Lehár. Tenor, Plácido Domingo. Orquestra Sinfônica de Londres, regente Karl-Heinz Loges.
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1: Quatro horas e um minuto.
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3: Eu sou Tony Villani, nós estamos iniciando agora mais um Sala de Concerto. O nosso convidado de hoje é o pianista Bernardo Santos. Seja muito bem-vindo, Bernardo. Bernardo Santos, pianista português, apresenta-se regularmente em concertos como solista, em música de câmara e com orquestra, nos quatro cantos do mundo. No Brasil, ele atuou como solista junto à orquestra com a Sinfônica Brasileira, a Sinfônica de Minas Gerais, entre tantas outras. Bernardo, que foi descrito pelo jornal britânico The Guardian como um prodígio virtuoso, conta com vários concertos transmitidos e gravados para as rádios Antena 2, portuguesa, e a Classic FM, na Inglaterra, e também para as nacionais Rádio MEC e a TV Brasil. Hoje, Bernardo nos traz um recital com obras de três grandes compositores, Heitor Villa-Lobos, Franz Liszt e Schumann. Sejam todos muito bem-vindos. O Sala de Concerto começa agora e nós já vamos ouvir Bernardo Santos com Baquianas Brasileiras número 4, Prelúdio.

Tivemos então com Bernardo Santos ao piano, nosso convidado do Sala de Concerto de hoje, Baquianas Brasileiras número 4, Prelúdio. Esse é o Sala de Concerto, hoje recebendo o pianista Bernardo Santos.

0: Estamos pela Rádio MEC 99,3 FM no Rio de Janeiro e em Belo Horizonte e Brasília 87,1 FM. Bernardo, para nosso gáudio, para nossa alegria, você tem escolhido o Brasil como lugar para desenvolver trabalhos e também realizar as suas apresentações. Nós queríamos saber de você e que você nos falasse um pouco sobre a sua relação com a música brasileira e com os instrumentistas com os quais você atua aqui em nosso país.
1: Ora bem, a minha relação, para começar, com a música brasileira, na verdade é ainda um pouco curta, porque nunca toquei muitas obras brasileiras. Este prelúdio das Baquianas eu utilizei hoje para preludiar este concerto, mas tenho na verdade utilizado como bis nos concertos que fiz pelo Brasil este mês. Fora o Villa-Lobos, fui tocando uns tangos do Ernesto Nazaré e fiz uma gravação com a minha colega a quatro mãos, a Inês Filipe, das variações sérias do Ronaldo Miranda. Uma gravação que está no YouTube, feita num palácio no Porto, um vídeo bem, bem bonito, vale a pena ir ver. É verdade que até agora toquei pouca música brasileira, mas gosto francamente muito. E além destas obras que eu mencionei, por exemplo, o concerto para piano e orquestra de Ekel Tavares é das obras mais lindas do repertório concertante para piano. A Floresta do Amazonas, de Villa-Lobos, que há pouco tempo foi feita aqui no Rio de Janeiro, este mês. É assim, música que gosto muito e que quero cada vez mais explorar. Sobre os meus colegas brasileiros, seja em música de câmara, seja em orquestra. Realmente eu tenho vindo ao Brasil desde 2017, praticamente todos os anos, e realmente todos os anos, porque, por exemplo, mesmo na pandemia, 2020, dia 12 de março, estavam fechando fronteiras, portanto, vim assim mesmo todos os anos. Tenho tocado com várias orquestras aqui pelo Brasil e também vários colegas. Toquei bastante em Belém do Pará, em música de câmara, com o Quarteto Belém. Inclusive, gravámos em 2021, lá em Belém do Pará, um CD para a editora Da Vinci Publishing, uma editora italiana, mas atualmente sediada no Japão. Gravámos quintetos de Dvorak e Saint-Saëns. Vou tocando bastante com um violoncelista amigo, que era desse quarteto, que agora está cá no Rio de Janeiro, está na Orquestra Sinfónica Nacional UFF. OSN, que é o Bruno Valente. Inclusive, a primeira vez que eu toquei aqui para a rádio foi no ano passado, para o programa Partituras, com o Bruno Valente. Foi um programa de Beethoven e Brahms, piano e violoncelo. Tenho tocado assim com vários colegas ao longo dos anos. Tenho imensos amigos, músicos aqui, musicistas aqui no Brasil, pianistas de outros instrumentos, e também a prova disso é que continuam a convidar-me para vir cá todos os anos, seja a solo, música de câmara e realmente com orquestra.
0: Nas suas indas e vindas, Europa, Brasil, Europa e outros cantos do mundo, como a gente mencionou, a vida artística, principalmente em que se refere à música de concerto, em Portugal é mais ativo ou menos ativo que o Brasil? Nesse momento.
1: Então, eu acho que ambos os países são ativos. Acho que temos que ter em conta a escala dos dois países, e salvo erro, a população do Brasil é praticamente 20 vezes maior que a de Portugal.
0: Sem dúvida.
1: Mas eu colocaria a questão de outra forma. Eu acho que em Portugal há realmente bastante atividade. No Brasil também. Se é mais ativo ou não, não sei. Mas eu sinto. Pelo menos sinto sempre que aqui no Brasil consigo encher as salas.
0: Que bom que você veio para o Brasil. Seja sempre muito bem-vindo.
1: E às vezes no Brasil, em Portugal não tanto, aqui realmente sinto que as pessoas têm muito interesse e curiosidade em ir a concertos de música erudita.
0: Que bom que você mencionou que você gosta dos autores brasileiros, que a maior parte dos brasileiros também gosta, principalmente Ekel Tavares e Heitor Villa-Lobos, com qual você iniciou o programa. Você nos traz hoje, junto a Villa-Lobos, obras de outros compositores imortais, Franz Liszt e Robert Schumann. Fala um pouquinho para nós e pontualmente sobre a obra de Liszt que nós vamos ouvir a seguir, que é o São Francisco de Assis pregando aos pássaros.
1: Então, Liszt tem uma vastíssima obra para piano solo. De certa forma, foi dos primeiros concertistas, compositor e concertista, e foi ele, inclusive, que implantou a ideia dos recitais de memória, tocando recitais de memória. Foi uma grande inovação dele. Liszt era visto como um grande virtuoso, sempre foi, claro, e muitas das suas peças têm o caráter típico virtuoso que associamos a Liszt. Mas além deste caráter, Liszt era muito religioso. E essa religiosidade dele espelha-se em várias obras, nomeadamente nas Lendas de São Francisco, e aqui tocarei hoje a primeira. Nesta primeira lenda, temos uma obra programática, ou seja, uma obra em que o compositor se inspira, seja num quadro, seja num poema, numa história, numa lenda, o que for. E aqui realmente é uma lenda. E nesta lenda, diz-se que São Francisco ia numa floresta com os seus discípulos e decidiu parar para pregar aos pássaros, porque havia muitos pássaros nessa floresta. E então reza a lenda que quando São Francisco começou pregando, que os pássaros se calaram todos. E depois dele pregar a palavra de Deus, disse-lhes para transmitir a palavra pelos quatro cantos do mundo e os pássaros todos voaram nas quatro direções do mundo. E explicando muito rapidamente a obra, para quem ouvir, onde é que entrou o conceito de programático? Temos nos agudos muitos trilos e muitos efeitos que representam os pássaros cantando. A primeira parte é quase só pássaros, na verdade. Dá-nos todo o ambiente, toda a floresta. Temos um momento em que entra a mão esquerda na região central, de certa forma um recitativo, que percebemos bem que é a voz do Santo António, e vai tendo resposta dos pássaros. Depois temos um ponto culminante, assim, de muitos acordes, que eu considero que é aí que se dá o verdadeiro milagre dele falar e os pássaros se calarem, para o escutar. E depois eu acho que, como qualquer lenda, tem o intuito de também deixar uma mensagem, deixar uma lição. Eu acho que depois desse ponto culminante temos o nosso epílogo, que é a lição que devemos tomar desta obra, e por fim temos uns trilhos no fim que eu imagino como os pássaros voando pelos quatro cantos do mundo.
0: Vamos então conferir São Francisco de Assis pregando aos pássaros, de Franz Liszt, ao piano, o nosso convidado de hoje, Bernardo Santos.

0: Tivemos então com o pianista Bernardo Santos, São Francisco de Assis, pregando aos pássaros de Franz Liszt. Seria interessante que todas as peças tivessem essa descrição que você nos proporcionou. Eu cá ouvindo, com o microfone desligado, eu pude participar desse sermão dele aos pássaros de uma coisa absolutamente indescritível e lúdica. Oxalá todos os concertistas pudessem e tivessem esse tempo para fazer essa ajuda aos ouvintes que apenas às vezes sentam confortavelmente e ouvem uma peça, sem entender o que ela está dizendo ou o que o compositor quis dizer à época, não é verdade?
1: Então, eu de certa forma tive escola no assunto. Eu tive um professor, um dos meus professores de piano, Josep Colom, catalão, em Barcelona, e eu já assisti a muitos concertos dele, e ele em todos os concertos fala com o público, seja para contar a história do repertório, ou explicar porque é que escolheu aquele repertório, ou mesmo para dizer que as obras não têm nada a ver umas com as outras. Mas ele faz questão sempre de falar também para criar uma relação com o público. E de certa forma ele também nos incutiu sempre muito, muito a fazer isso, e é algo que eu tenho feito e que realmente tem resultado. Nestes concertos que eu tenho estado a dar este mês no Brasil, tanto os concertos para piano e orquestra tinham também uma história, que era uma fantasia chamada África, de Saint-Saëns, e a Rhapsody in Blue, de Gershwin, como agora também o repertório a solo, porque eram as lendas, e também o Carnaval de Schumann, que tem também uma história tremenda por trás dele.
0: Você nos envolveu com essa peça e com a história que você nos contou. Muito obrigado a você. Bernardo, você já nos falou de trabalhos há pouco que tem realizado com instrumentistas brasileiros. Agora chega o seu momento de fazer o seu marketing. De que forma o público que está nos ouvindo pode chegar até você?
1: Para quem quiser acompanhar, eu tenho um site, é um pouco difícil de o dizer aqui na rádio,
0: Vamos tentar.
1: mas eu dou outra sugestão. Se escreverem Bernardo Santos Piano no Google, é a primeira entrada que aparece logo.
0: É o primeiro link,
1: É o
0: vai
1: primeiro
0: encontrar
1: link.
0: você.
1: Todos os concertos que tenho, que tive, tem lá gravações minhas, tem os CDs lançados, notas biográficas, tem um pouco de tudo. Além disso, todos estes CDs estão também no Spotify, Apple Music, Adagio, YouTube, está por todo lado.
0: Olha, eu vou dizer uma coisa para você. CD para nós, ou para mim particularmente, é como livro. É uma coisa que tem que ser manuseada. Embora eu também acesse todas as redes sociais. Bernardo, a próxima obra que nós vamos ouvir é Carnaval, de Robert Schumann. É uma obra composta por 21 pequenas peças. Cada uma delas representa um personagem, uma máscara, alguém da vida de Schumann e até ele mesmo. E essa obra tem um subtítulo: Pequenas Cenas para Quatro Notas. Quais seriam essas quatro notas?
1: Então, esta obra é de 1834-35 e eu, além das quatro notas, também vou falar um pouquinho da peça. As quatro notas são o Lá, o Mi bemol, o Dó e o Si. Porque estas quatro notas, se formos utilizar a notação musical, o Lá equivale ao A, ao A. O Mi bemol é o E, mas pode ser visto como S. O Dó é o C e o Si é o H. Em algumas situações. E estas letras são muito importantes em várias situações. Pertence ao nome Schumann, são as primeiras letras dele, são também as letras de uma cidade na Alemanha.

0: Alemanha, que era Aachen, que era uma cidade com quem Schumann gostava de gozar, brincar com os cidadãos dessa cidade. E depois também, se formos ao inglês, vai-nos dar o nome Lent, que é a quaresma para. Que se inicia no Carnaval até à Páscoa. Portanto, esta é uma obra que tem vários códigos nas quatro letras, mas também tem vários códigos nas personagens. Como muito bem disse, esta obra é um Carnaval, literalmente um Carnaval. Temos as personagens mais típicas do Baile de Máscaras, mas temos também outras personagens de destaque. Temos Eusebius e Florestan, que são, na verdade, estas personagens são Schumann. Eu comparo muito Schumann a Fernando Pessoa, o escritor e poeta português. Porque da mesma forma que Fernando Pessoa tinha heterónimos, Schumann também tinha os seus heterónimos. Tinha o Eusébius, que era sua personalidade mais intimista, e o Florestan, o mais apassionado e mais extrovertido. E apesar dele falar várias vezes deles, é nesta obra que ele finalmente nos mostra musicalmente quem era Eusébius e Florestan. Temos também Chiara. Chiara é outra forma de escrever Clara, e Clara Wieck Schumann era a futura esposa de Schumann. Temos Chopin, em que eu acho que Schumann escreve uma obra mais chopiniana do que às vezes muitas obras de Chopin.
1: Ao contrário de Schumann, que escreve uma obra praticamente baseada em Johann Sebastian Bach, por aí, não é?
0: Sim. E temos também, só assim para terminar, temos o Paganini, que era o grande virtuoso de violino da época e também é uma das peças mais virtuosas do ciclo. E lá está, temos, por exemplo, as Letras Dançantes, é uma das peças, que são as quatro letras, acho que é uma valsa com acento no terceiro tempo, de certa forma, para dizer que as pessoas daquela cidade acham. Não sabiam dançar a valsa. E são um conjunto de 21 peças muito curtinhas, mas que mostram todo o mundo eclético da obra de Schumann.
1: Pois bem, Bernardo Santos, com a sua didática excepcional e muito interessante, com Carnaval de Robert Schumann.

0: Tivemos então Carnaval de Robert Schumann e ao piano nosso convidado de hoje, o pianista Bernardo Santos. Foi difícil trabalhar com esse teclado hoje, vamos relaxar um pouquinho. Você estava um pouquinho tenso antes do programa.
1: Então, foi difícil sim, porque eu já estive praticando neste piano no ano passado, não foi neste piano que eu toquei no ano passado, mas digamos que este piano hoje não está em forma. Há um pianista português, o Artur Pizarro, um pianista muito famoso, que uma vez deu uma entrevista que ele falava do piano mal disposto, que ele dizia que o concerto corre melhor ou pior consoante o piano estar bem ou mais mal disposto. E ele hoje acho que está um bocadinho mal disposto. Não é costume, do que eu sei, mas hoje está um bocadinho difícil. Os pedais andam aqui a pregar umas partidas, mas tudo se
0: Falhas
1: faz.
0: do destino e, com certeza, com a sua virtuose, absolutamente, mas absolutamente ninguém percebeu uma falha sua. Muito obrigado. Em nome da EBC, Empresa Brasil de Comunicação, agradecemos a Bernardo Santos por essa exemplar apresentação aqui no Sala de Concerto e a você, ouvintes que nos acompanharam pelo rádio, pela internet, nas demais plataformas, continuem conosco. Eu sou Tony Villani e esse Sala de Concerto teve trabalhos técnicos de Rafael Espíndola e sonoplastia de Silas Mendes e produção de Adriana Ribeiro. Muito obrigado, Adriana, a todos vocês em casa. Agradeço. Muito obrigado.
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5: Cinco horas e um minuto.
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6: Olá, amigos. Sejam muito bem-vindos. Aqui é Luciano Dusso e começa agora o Roda de Choro. No programa de hoje, trazemos para você músicas gravadas e compostas pelo Mestre Siqueira. Este cavaquinista acompanhou grandes artistas como Jamelão, Alcione, Jardes Macalé e Elza Soares, além de ter escrito

mais de 450 composições. E começamos a parte musical com Romance Perdido, composição de Mestre Siqueira, lançada em 2013 no álbum Entre Nós. 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

Essa foi Inspirado em Jacó. Antes ouvimos Visão das Letras e Romance Perdido. Todas foram compostas e interpretadas pelo mestre Siqueira. José Siqueira de Alcântara nasceu em Recife no dia 21 de setembro de 1937. Foi influenciado por seu pai, que era bandolinista, e por sua mãe, que era pianista, e que, ao ficar viúva, mudou-se com a família para o Rio de Janeiro. Siqueira estudou sanfona na Academia Mário Mascarenhas e, aos 13 anos de idade, já tinha passado para o cavaquinho e tocava profissionalmente como centrista e solista. Ele começou a carreira acompanhando Pixinguinha, João da Baiana e Donga, além de ter feito parte da Orquestra Tabajara. Vamos ouvir mais músicas compostas pelo mestre Siqueira. Começamos com Reencontro.

Ouvimos agora Primitivo no Balanço e antes Reencontro, compostas e interpretadas pelo mestre Siqueira no álbum 80 Anos. 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Mestre Siqueira relata que aprendeu a tocar seu instrumento acompanhando as músicas que ouvia de Jacó do Bandolim, Ernesto Nazaré, Pixinguinha e outros admiráveis artistas pela rádio Mairinque Veiga. Ele conheceu Cartola, participou da Velha Guarda da Mangueira, tocou ao lado de Alcione e Nelson Gonçalves. E após décadas dedicadas ao acompanhamento, Siqueira lançou seu primeiro álbum solo em 2013, Entre Nós, do qual ouvimos músicas no primeiro bloco deste programa. Em 2017, Mestre Siqueira lançou o disco 80 Anos, do qual vamos ouvir mais algumas faixas agora. Começamos com Barra Mansa. Você está na Rádio MEC e este é o Roda de Choro.

Acabamos de ouvir Forró Sem Nome, antes tivemos Vagando e Barra Mansa. Todas foram compostas por Mestre Siqueira e lançadas no álbum 80 Anos de 2017. Com a velha guarda da Mangueira, Siqueira já representou o Brasil em turnês pela Europa e Estados Unidos, onde participou do Grammy Latino. Ele fez parte da minissérie Chiquinha Gonzaga em 1999 e em 2012 recebeu apoio pelo Programa de Intercâmbio e Difusão Cultural para realizar o projeto Siqueira e o Cavaquinho Brasileiro em Lisboa. Sobre o processo de criação, Mestre Siqueira comenta que passa o dia pensando em música e ao dormir compõe suas obras nos sonhos. Vamos ouvir então mais composições deste talentoso artista. Seguimos com Encantado, composta pelo Mestre Siqueira, que intitula seu álbum lançado em 2022.

Essa foi Indiferença. Antes ouvimos A Caminho de São Paulo e Encantado. Todas foram compostas pelo cavaquinista que destacamos no programa de hoje, Mestre Siqueira. O Roda de Choro tem coordenação de produção de Rodrigo Soprana e produção de Brisa Evangelista. Trabalhos técnicos de Rafael Napoleão e Lucas Alexandre. Coordenação de operações de Felipe Chagas. Gerência de rádio de Tiago.

Tiago Regotto. Acompanhe mais da nossa programação nas redes sociais. 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Siga o nosso perfil, @RadioMEC. Eu sou Luciano Durso e me despeço com a música Senhor de Idade, composição do mestre Siqueira. Espero você no próximo Roda de Choro. Até lá, pessoal!

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19: Olá, eu sou a Teca Lima e está no ar o Brasis, que traz a música dos sertões, rincões e litorais. E hoje eu vou abrir a nossa seleção com a cantora, compositora e violonista paulista Dani La Sálvia, em uma faixa do álbum Madre Gaia, que contou com a direção artística do multi-instrumentista mineiro Décio Marques. O tema tradicional Água de Mani, que a gente vai ouvir, conta a antiga história de hábitos ritualísticos dos já extintos índios Tremembé, de Almofala, litoral do Ceará. Música.

0: Abrindo a seleção de hoje, Dani La Sálvia com Água de Mani, tema tradicional dos índios Tremembé. Depois, com o Clarianas, nós ouvimos Quando Há Cigarra, de Naruna Costa. E com Cris Aflalo, do Xerém, Giranda.
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0: Agora, com o grupo do músico carioca Lui Coimbra, vamos ouvir Astrologia, música de Lui para versos do poeta Mário Quintana. Minha

0: Com Carlos Malta e o Pif Moderno, ouvimos Esperando na Janela, de Targino Gondim, Manuca e Raimundinho do Acordeon. Antes, com o Zé Ramalho, Táxi Lunar, que é de Zé, Alceu Valença e Geraldo Azevedo. E abrindo este bloco, Luí Coimbra, dele, com versos de Mário Quintana, Astrologia.
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0: E agora a gente ouve o cantor Felipe Cato em um antigo sucesso de Luiz Gonzaga, A Sorte é Cega.

0: Tom Jobim e a nova banda em Gabriela, de Tom Jobim. Antes, com Adéa Trancoso e Christoph Silva, ouvimos Benzim Veloso, de Domínio Público, e com o Felipe Cato, de Luiz Guimarães, A Sorte é Cega.
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0: Na sequência, Chico Buarque, uma faixa do CD As Cidades, Assentamento.

0: Com Pereira da Viola e Wilson Dias, Fim de Tarde, deles e João Evangelista. Ouvimos antes Fim de Tarde também, de Neymar Dias, com o Neymar Quarteto, e com o Chico Buarque, de sua autoria, Assentamento.
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0: E o bloco final de Brasis abre com o Baião de Lacan, uma parceria de Ginga e Aldir Blanc com Ginga e Leila Pinheiro.

0: Ouvimos com Marinês e sua gente a participação de Dominguinhos, Forró em Limoeiro, de Edgar Ferreira. Antes com o Ginga e Leila Pinheiro, de Ginga e Aldir Blanc, Baião de Lacan. Muito obrigada pela audiência, um grande beijo e até amanhã.
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1: É isso aí, minha gente. Estamos chegando com ginástica e espero que você esteja com disposição. A atividade aeróbica, ela é muito importante, porque a respiração é uma das coisas mais importantes que nós temos. Você pode ficar várias horas sem beber água, várias horas sem comer, mas você não fica mais do que 4, 5 minutos sem respirar. Então, vamos trabalhar a parte aeróbica para melhorar a sua respiração. Começando com caminhada, mas caminhando com vontade, disposição. Vamos embora, gente. Começar o dia bem, saudável. Correndo agora. Hoje vai ser na parte aeróbica. Estamos correndo, movimentando os braços. Não olha para o chão para você não desequilibrar. Só toma cuidado para não esbarrar em nada, hein? Isso aí, parou. Você vai fazer o seguinte, você vai pular para a perna direita, pular para a esquerda, com as pernas um pouco afastadas. Joga para a direita, joga para a esquerda, saltitando assim, alternando a perna. Como se estivesse brincando. Perna direita e esquerda, alternando no saltito, um lado para o outro. Cuidando da respiração. Vambora, gente. Maravilha. Caminhando, mas com vontade. Não deixa cair o ritmo da caminhada. Vamos? Isso aí. Maravilha. Correndo de novo. Correndo. Vamos, gente. Sustenta a corrida. Pega o ar pelo nariz, solta pela boca e controla. O organismo mesmo vai ajustando essa respiração. Parou novamente, pulando numa perna e na outra. Isso. Sustenta, vamos embora. Segura. Mais um pouco. Isso, tá bonito. Caminhando. Caminhando forçado. Continua caminhando. Correndo. Estamos intercalando corrida, um saltito, caminhada, trabalhar a parte aeróbica, que é importante para você. Você tem que respirar bem. Muito bom fazer exercício respiratório também, chegar assim de manhã, exercitar a respiração antes de dormir, acaba acalmando. Mas não para de correr não, estou te vendo aí, hein? Para não. Ok, parou. Pega como se fosse uma corda e pulando, como se estivesse pulando corda. Vai, comecei a marcar, hein? É bom, né, quando a gente pula com uma corda imaginária que a gente não erra, né?

0: coordenação com a corda é muito difícil. Mas a gente mantendo o ritmo assim, como se estivesse com a corda, é muito bom. Sustenta mais um pouquinho. Caminhando. Pula corda, cansa. É um ótimo exercício, viu? Caminhando, não deixa o ritmo cair na caminhada. Correndo. Vou fazer mais uma sériezinha de corda, hein? Vou botar isso correndo com a corda, para forçar um pouco você, hein? Atenção. Parou a corrida, pega a corda. Pulando corda. Isso, vambora, pulando. Mais um pouquinho. Isso. Caminhando.
1: É isso aí, minha gente. Um grande abraço e continuem com a programação da Rádio MEC.
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6: Olá, eu sou Isabela Azevedo e começa agora mais um Na Trilha da História. Hoje nós vamos homenagear um dos principais nomes da nossa música popular brasileira, Gilberto Gil. Antes de apresentar nossa entrevistada de hoje e nossa trilha sonora, vamos ouvir um resuminho dessa história?
5: A história de hoje em um minuto. Gilberto Passos Gil Moreira nasceu em Salvador em 26 de junho de 1942. Pouco tempo depois, a família dele se mudou para a pequena Ituaçu, com 1.200 habitantes. Foi nesse pequeno município do sertão da Bahia que o menino ouviu pela primeira vez Luiz Gonzaga, que se tornou uma das suas principais influências. Depois de conhecer o Rei do Baião por um alto-falante da cidade, Gil resolveu que precisava aprender a tocar acordeon.

quando Gil se tornou adolescente, voltou a viver em Salvador, onde havia escolas melhores para cursar o ginásio. Lá foi apresentado à música de Dorival Caymmi,

Foi também na capital baiana que ele ouviu pela primeira vez Chega de Saudade no rádio. Era o início da bossa nova, que teria grande impacto na carreira de Gil.

Nos anos 60, o jovem baiano compôs sua primeira canção e, em 1963, lançou seu primeiro disco. Nesse mesmo ano, ele conheceu um rapaz que se tornaria um dos seus melhores parceiros, Caetano Veloso.

0: E quem conversa com a gente sobre Gilberto Gil é a jornalista, pesquisadora musical, mestre e doutora em literatura, cultura e contemporaneidade pela PUC-Rio, Cris Fuscaldo. Cris é autora do livro Refazenda, o interior floresce na abertura da fase Re de Gilberto Gil, lançado pelas edições Sesc. Ela também assinou a curadoria do Museu Digital O Ritmo de Gil, lançado no Google Arts and Culture. Ela ficará com a gente por dois programas, porque eu tinha que usar a Cris. Ela está aqui em Brasília, eu tenho que usar ela um pouquinho, né? Abusada desse conhecimento todo musical que ela tem. Muito obrigada, viu, por ter aceitado o nosso convite para participar de novo do Na Trilha da História.
1: Isabela, muito bom estar aqui com você de novo. Você sabe que toda vez que eu venho a Brasília eu te aviso, né? Vamos fazer um programa, adoro esse programa. Espero que os ouvintes gostem também desse papo de hoje, que é sobre Gilberto Gil. Já falamos sobre Belchior, já falamos sobre Mutantes.
0: Exatamente.
1: Agora é sobre Gil, maravilhoso.
0: Vamos lá, então. Cris, já que você se debruçou tanto sobre os arquivos do Gil, fez tantas entrevistas com ele, com pessoas ao redor dele, né? Onde para você mora a genialidade de Gil? Por que ele é único na nossa música?
1: Olha, eu acho que o Gil é o artista mais diverso, mais eclético. Eu costumo dizer que o Gil, pra mim, é a cara do Brasil, assim. Se você falar, o que é o Brasil na música? É Gilberto Gil. Porque é um homem preto, nordestino, ao mesmo tempo um preto de classe média, então ele pôde experimentar a questão do racismo, né, da racialidade, e também estar num meio, né, filho de médico e tal. Então ele circulou muito, acho que é isso que eu quero dizer, a vida toda, desde pequenininho. E ele fez isso também na música, né? Começou tocando acordeon, depois foi pro violão. Ele tem uma noção musical gigantesca, assim, né, maravilhosa, de harmonia, de melodia, de letra. E aí todos os gêneros, Gilberto Gil é muito aberto a todos os gêneros, desde novinho, desde pequenininho, desde que ele dizia que queria ser musgueiro, né? Musgueiro, ele era músico, ele não sabia falar músico quando era pequenininho, a mãe perguntava, ele falava que queria ser musgueiro quando crescesse. E eu acho que, e além de tudo, é um ser político, né? Foi ministro da Cultura, antes disso foi vereador em Salvador, sempre militando pelo meio ambiente. Ele é muito completo, eu acho que é isso, sabe? A genialidade tá um pouco no coração aberto que ele tem, assim, para tudo, não só para música.
0: Perfeito. Vamos dar uma largada no programa, já ouvindo um pouco dessa genialidade toda do Gil numa música?
1: Vamos nessa.
0: Para abrir o programa de hoje, eu queria que a gente ouvisse uma música que deu título à turnê de despedida agora do Gil, Tempo Rei. Essa música, ela tem tudo a ver com Na Trilha da História, foi por isso que eu escolhi. Já que o nosso programa fala sobre história, fala sobre música, sobre eventos históricos, mudanças culturais, né, mudanças de forma de pensar, essa música tem tudo a ver. E a letra começa assim: não me iludo, tudo permanecerá de um jeito que tem sido, transcorrendo, transformando, tempo e espaço navegando em todos os sentidos. E traz no refrão um verso que tem uma referência muito forte aqui no programa para mim. Tempo rei, ó tempo rei, transformai as velhas formas do viver. Ensinai-me, ó pai, o que eu ainda não sei.
1: Penso muito nessa questão da reinvenção do mundo o tempo todo, né? Assim, o mundo tá se reinventando o tempo todo. E às vezes a gente tá tão embrenhado ali no nosso eu, que a gente fica, nossa, não se ouve mais disco de vinil, CD, né? Disco de vinil voltou pra cá. Não se ouve mais CD, agora é o streaming, isso é um absurdo. Calma, gente, isso é só uma reinvenção, uma mudança, uma transformação que a gente sabe que existe desde que o mundo é mundo, né? E Gil é esse cara.
0: É um cara que acompanha a transformação. Ele não fica naquele tempo,
1: exatamente,
0: né? Ele acompanha a transformação. Assim como a história sempre está acompanhando a transformação, as novas gerações vêm para mudar, né? O novo que sempre vem, né? Como diria.
1: Exatamente. E a gente tem que aceitar, porque não tem outra opção.
0: Exatamente. Vamos ouvir então. Tempo Rei, incluída no álbum Raça Humana, de 1984.

0: Essa foi Tempo Rei, de Gilberto Gil. Você está ligado no Na Trilha da História. Hoje nós estamos batendo um papo com a pesquisadora musical Cris Fuscaldo sobre Gilberto Gil.
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0: Cris, eu queria falar um pouco sobre a infância, as origens do Gil, né? Ele nasceu em Salvador em 1942, mas logo se mudou para uma cidade baiana bem pequenininha, né? Chamada Ituaçu.
2: Foi em Ituaçu que ele começou a ter contato com a música. Ele foi para lá com meses, né? Ele é praticamente um cidadão de Ituaçu, porque a infância dele foi toda nessa cidade. Pai médico, né? A mãe professora. E a música chega para ele através dos serviços de alto-falante da cidade. Cantores de rádio, né? Era o que tocava naquela época, década de 40. Só que um dia ele ouve o Luiz Gonzaga andando pela rua e fica maluco com o Luiz Gonzaga, fica apaixonado e decide tocar o acordeon. É quando ele começa a falar para a mãe que quer ser musgueiro, né? Quando a pergunta o que você quer ser quando crescer, ele fala:

0: musgueiro. Musgueiro e pai de menino, ele dizia.
1: E teve muito menino, mais menina,
0: Teve
1: né?
0: mais menina que menino, mas é isso, mas é mó barato, né? Porque ele pequenininho já tinha esse desejo de ser pai, né? Muito, muito figura. E ele começa então a querer aprender acordeon. E depois a música de fato se desenvolve em Salvador. Na adolescência ele vai para Salvador e lá em Salvador ele ouve João Gilberto na rádio. E aí ele já pira, né, em João Gilberto e já começa, já troca o acordeon pelo violão. Mas todo esse início assim em Ituaçu, né, foi ouvindo, claro, era o serviço de alto-falante da cidade, mas aí tinha sempre alguém da cidade que tinha um toca-discos, né, um aparelho de som. Então é assim que ele começa a se relacionar com cantores de rádio, mas a paixão dele mesmo começa com Luiz Gonzaga,
1: É
0: não à
1: legal
0: toa.
1: começar com o acordeon, né? Com a sanfona, né?
0: Sim, é Nordeste, né? A Bahia é Nordeste, apesar de às vezes não parecer, né? Na música da Bahia sempre foi muito destacada, justamente por causa dos tropicalistas, de Gil e Caetano. A gente vê essa coisa universal, moderna, né? E não enxerga um Luiz Gonzaga nisso. Mas tem. Tem muito de Luiz Gonzaga no, na Tropicália, no movimento todo, principalmente na música de Gil, porque realmente é uma coisa mais do Gil do que do Caetano. E o acordeon é o primeiro instrumento de muita gente, né? João Donato, por exemplo, tem vários artistas da música que começam pelo acordeon, e o acordeon é um instrumento que dá uma base de compreensão de harmonia muito grande. Então, por exemplo, quando ele vai gravar o Refazenda, né, começar a fase Re, o técnico de som me contou, né, deu uma entrevista e me chama Chocolate, o técnico de som que me deu essa entrevista, ele contou que o fato do Gil ter esse conhecimento do acordeon tão grande faz com que ele seja meio produtor do próprio trabalho, né? Ele já sabe o que ele quer, ele já tem noção de arranjo. Outra pessoa que começou com acordeon também foi Milton Nascimento. Então a gente. Bom, enfim.
1: Você vê, né?
0: Né, exatamente. Não vou nem continuar, já entenderam, né?
1: Pois é, nesse momento do programa eu até tinha pensado, será que eu coloco uma música de Luiz Gonzaga, um baião cantado por Gil e tudo mais, mas eu escolhi uma outra música, e é uma música sobre a qual você fala, inclusive, no seu livro, então eu achei que ia ser interessante, apesar de não ser do Gil, né? Eu queria que a gente ouvisse Só Quero um Xodó, de Dominguinhos e Anastácia. Ela estourou na interpretação do Gil, não foi, Cris?
0: Foi, exatamente. Essa música, eu acho que a história disso tudo é incrível, né? Porque Dominguinhos e Anastácia tinham um relacionamento amoroso, eles compuseram mais de 250 músicas juntos nos 12 anos que ficaram juntos, né? E nessa época, o Dominguinhos estava começando a se tornar o que a gente chama hoje o sanfoneiro pop, né? E por quê? Porque ele tinha a história e o show com a Anastácia. A história dele no forró, ele tocou com o Luiz Gonzaga também, eles se conheceram, inclusive, ele e a Anastácia, trabalhando juntos numa turnê de Luiz Gonzaga. E aí ele começa a tocar com Gal Costa, Dominguinhos, e Gil conhece ele num show na Europa, que eles tocaram juntos com a Gal. E aí Gil pira no Dominguinhos, né? Volta à infância, quando ele encontra o Dominguinhos, ele volta a Ituaçu, né? Por causa daquele acordeon de Dominguinhos, que tinha todo o legado do Luiz Gonzaga ali, e eles começam então a trabalhar juntos essa ideia. O Gil começa a trabalhar essa ideia do Refazenda ser um disco baseado em acordeon. Só que antes eles gravam, antes do Refazenda, eles gravam, ele grava, né? Eu Só Quero um Xodó com participação de Dominguinhos, para um compacto. Essa música não saiu em disco naquele momento, e esse compacto a gravadora falou: ah, esse forró aí, né? Chama tudo de forró, né? Esse forró aí não vai dar em nada. Então ficou sendo o lado B de um compacto que tinha meio de campo, que a gravadora achou que era a grande aposta daquele momento. Só que quando chegou nas rádios do Brasil inteiro, as pessoas viraram o disco e começaram a botar.
1: O lado B como o lado A.
0: Exatamente. E Eu Só Quero Xodó estourou. E a Anastácia, que tá aí com 85 anos, viva, maravilhosa, fazendo shows até hoje, conta que foi o primeiro dinheiro que ela ganhou, né, na vida com música, assim, um dinheiro melhor, né? Que ela comprou o primeiro Fusca dela e
1: Pagou as
0: reformou a
1: dívidas.
0: casa, pagou as dívidas por causa do estouro dessa música.
1: Maravilha. Vamos ouvir então e dançar, né? Por que não? Só Quero um Xodó de Dominguinhos e Anastácia, na interpretação de Gilberto Gil, 1973.

0: Nós ouvimos Eu Só Quero um Xodó de Dominguinhos e Anastácia com Gilberto Gil. Este é o Na Trilha da História. Hoje nós estamos batendo um papo com a pesquisadora musical Cris Fuscaldo sobre Gilberto Gil.
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0: Cris, agora eu queria falar, você já falou um pouquinho no último bloco, mas queria prolongar essa questão da juventude em Salvador, porque ele sai do sertão, volta do sertão para Salvador, onde ele nasceu, e aí começa a conhecer outras figuras, né, e começa a ter outras influências. Conta pra gente um pouco.
2: Pois é, ele vai para Salvador para estudar, né, porque claro que toda cidade pequena dificulta um pouco mais o acesso ao ensino, né, à medida que a criança vai crescendo, vai precisando de mais recursos, e aí ele volta então para Salvador para estudar, só que lá ele já começa de fato a estudar, ele já chega lá estudando acordeon a sério, numa escola de acordeon, e aí é quando ele ouve o João Gilberto, né, tá ali empenhado em aprender acordeon, em tocar, ele forma bandas com amigos, colegas e tal, e ele ouve o João Gilberto, fica enlouquecido, vai numa rádio para perguntar, porque a rádio ele perdeu o anúncio, né, de quem tinha tocado e tal, aquela coisa.
0: Outros tempos.
2: E aí ele descobre Chega de Saudade, que é, na verdade, uma revolução na música brasileira. Não tem ninguém que a gente pergunte daquela época que não tem Chega de Saudade e João Gilberto como...
0: É tipo assim, onde você estava quando você ouviu pela primeira vez no rádio Chega de Saudade,
2: exatamente,
0: né?
2: Mudou a vida de todo mundo. Uhum. E a Gil também. E ele já falou assim, ih, meu Deus, eu quero violão a partir de agora, né? Trocou o acordeão pelo violão. E aí, como ele estava nesse processo de já começar a tocar e tal, ele começa realmente a se relacionar com a JS, que era uma gravadora da época, e trabalhar, né? Fazer jingles, gravar uma coisinha ou outra dele, né? Ele começa a compor também.

0: Nesse momento, ele chega a gravar umas coisinhas dele lá, uns compactos, 78 rotações, por essa gravadora, até chegar ao momento em que ele conhece Caetano, enfim, eles começam a pensar projetos juntos, mas ele teve essa trajetória do Gil antes da Tropicália, mas que vai muito nesse caminho da experimentação. Ele experimentou um monte de coisa e ficou meio que viciado nessa coisa da bossa nova. Tanto que o primeiro disco dele, de 1967, que é o Louvação, ele é um disco bossanovista pra caramba. Tanto a sonoridade quanto a capa, né? Ele tá sentado num banquinho com violão, à la João Gilberto, né?
1: Pois é, então eu vou propor pra gente ouvir logo uma música do disco Louvação. Eu escolhi Beira-Mar, que é uma música que tem uma levada, fala de mar, né? Aquela coisa que você transpõe um pouco pra Bahia, né? Com o mar da Bahia, não é o mar do Rio de Janeiro que tá nas tantas canções da Bossa Nova, mas é aquela mesma levada João Gilberto, né? Essa mesma inspiração. Vamos ouvir?
0: Vamos.
1: Beira-Mar, no disco Louvação, de 1967.

Nós ouvimos Beira Mar, de Gilberto Gil e Caetano Veloso, incluída no álbum Louvação, de Gil, de 1967. Este é o Na Trilha da História. Hoje nós estamos batendo um papo

0: papo com a pesquisadora musical Cris Fuscaldo sobre Gilberto Gil.
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0: Cris, você citou que ele conheceu Caetano, né? Conheceu Tom Zé, né? Conheceu, enfim, quais foram as pessoas que ele conheceu, as influências que ele começou a ter nesse momento da juventude dele lá em Salvador?
2: Pois é, ele conhece Caetano através do Roberto Santana, que era um amigo do Gil e do Caetano, amigo em comum, que depois veio a ser produtor, né, de discos deles e tal. E o Gil já fazia uns programas de televisão locais. E o Caetano era fã do Gil. Então, quando eles se conhecem, na verdade, Caetano estava tipo conhecendo
0: O ídolo.
2: o ídolo, né? E o Caetano sempre fala, né, que a mãe dele, Dona Canô, falava: "Venha, Caetano, venha ver o preto que você gosta na televisão", né? Aí era o Gil que estava aparecendo lá no programa local, tocando. E o Caetano pirou muito nessa coisa do violão do
0: E ele
2: Gil,
0: mal
2: né?
0: tocava, né? O Caetano.
2: Mal tocava e diz que não toca até hoje, né? Eu acho absurdo isso, mas enfim. E aí eles são apresentados, então, ele e Gilberto Gil, e começam essa troca, começando a pensar coisas juntos. É uma amizade instantânea, assim, é imediata a identificação dos dois. E aí vem Bethânia, né? Aí Gal também, Gal Costa. Vem, na verdade, uma turma, né, que começa a se encontrar, a se reunir, e começam a pensar, a trocar experiências, né? Influências, referências. É Luiz Gonzaga pra cá, é Beatles pra lá.
0: Pois é, Beatles, e tem outras referências, Dorival Caymmi, Jorge Benjor, né?
2: É, o Jorge Ben, na época Jorge Ben, né? O Gil, quando ouviu, falou que ia parar de compor. Não lembro se.
0: Eu vou só ouvir esse cara que tá bom, né?
2: Não lembro se ele falou que
0: Só
2: parar
0: tô.
2: de compor ou parar de tocar, mas ele ficou meio tipo, pô, não dá pra fazer nada depois desse cara, né? Jorge Ben, genial. Mas enfim, Gil é genialíssimo também, né? Mas o Gil sempre teve uma autoestima oscilante. Isso é interessante, né? Porque a gente vê esse cara tão maravilhoso, tranquilo e tal. Mas ele, às vésperas do Domingo no Parque, ele saiu correndo, se escondeu e não quis entrar no palco para tocar no Festival da Canção, né? Tiveram que tirar ele.
0: Pois é, sobre domingo, nosso próximo assunto, inclusive, é essa questão do tropicalismo, Domingo no Parque. Uma coisa muito engraçada, porque ele toca com os Mutantes e pouco tempo antes ele estava fazendo passeata junto com eles, né? Contra a guitarra elétrica.
2: Gil tem poucas manchas no currículo. Essa é uma delas, para mim, na minha opinião. Eu sempre fico assim: ai, meu Deus, Gil, por que você não precisava ter feito isso? Mas o que aconteceu foi que, ainda, né, sobre essas referências, né, essas trocas na Bahia, o Gil e o Caetano gravam dois discos bossanovistas, né? Gil com Louvação, Caetano e Gal com Domingo, né? Eles já tinham vindo para o Sudeste, né? Saíram de Salvador e vieram. Primeiro, Caetano veio para o Rio de Janeiro e Gil veio para São Paulo. Veio, não foi, né? A gente está em Brasília. E depois Caetano vai para São Paulo, enfim. E aí eles têm esse momento desse disco bossanovista. Mas Caetano, eles já estavam pirados em Beatles. E tem uma viagem do Gil. Quando ele vai fazer a turnê de Louvação e vai para Pernambuco, isso é um marco. Pernambuco foi um marco para Gil, porque ele chega lá para fazer um mês de shows e tal, e ele conhece a banda de Pífaros Caruaru, Geraldo Azevedo, Teca Calazans, que é uma folclorista né, da época e tal, e ele pira naquilo, e quando ele volta, ele fala pro Caetano: "Não, a gente tem que fazer uma coisa diferente, universal", que é essa mistura de tudo isso, de guitarra com pífaro, com pife, com, enfim, com tudo que fosse possível. Berimbau, por exemplo, Domingo no Parque tem berimbau e tem Mutantes, né, e guitarra. Mas aí teve essa história da passeata no meio disso, que Gil entrou meio de gaiato, na verdade, porque ele tava
0: Porque
2: bem.
0: foi a Elis que pediu,
2: Foi
0: né?
2: Elis que
0: Como é que fala não
2: pediu.
0: pra ela?
2: Ele tava meio apaixonado. Gil é muito apaixonado, né? Então ele tava apaixonado por aquilo, por aquela amizade com Elis. Talvez um pouco mais também, não sei, né? Porque também é isso. Ele era casado com a Belina, depois ele apaixonou pela Nana Caymmi, separou da Belina, ficou com a Nana Caymmi, depois ele separou da Nana Caymmi e ficou com a
0: Passada.
2: Sandra Gadelha, né? Santa Gadelha, com quem depois ele foi pro exílio. E aí, enfim, Gil é essa coisa que vai se apaixonando também, né? Vai fluido, né?
0: É, esses poetas, né?
2: Essa coisa, né? Ainda mais naquele momento, nos 60 para 70. Aí ele vai para essa passeata, mas logo depois Caetano morre de vergonha, né? Caetano e Nara Leão ficam da janela de um hotel assistindo a passeata e morrendo de vergonha daquilo, falando: "Gente, que é isso?" E logo depois ele tá gravando, antes até do festival, ele grava com o Mutantes o Domingo no Parque. E foi uma indicação do maestro Rogério Duprat, né, que trouxe a banda, né, apresentou, e Gil adorou e convidou eles para gravarem também, para

0: essa coletânea Domingo no Parque e, consequentemente, ir pro festival. E aí começa a Tropicália, né? Assim, com o Domingo no Parque e com o Caetano também, né? Alegria, Alegria, com Beach Boys, que é outra banda também, né? Tipo Mutante, de rock, enfim.
1: Vamos ouvir então Domingo no Parque. A gente vai ouvir essa versão de estúdio, né? Com a participação dos Mutantes numa gravação de 1968.

0: Essa foi Domingo no Parque, composição de Gilberto Gil na gravação dele com Mutantes. E este é o Na Trilha da História. Hoje nós estamos batendo um papo com a pesquisadora musical Cris Fuscaldo sobre Gilberto Gil.
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0: Cris, agora eu queria falar um pouco sobre o exílio, né, do Gil. Ele e Caetano foram presos no final de 68, aquele ano fatídico, né, milhões de eventos acontecendo no mundo inteiro. A gente teve maio de 68, a gente teve o AI-5 em dezembro de 68, a gente teve a morte de Martin Luther King. Enfim, em final de dezembro eles já foram presos, ele e Caetano. Depois de um tempo presos, partiram para o exílio e foram para Londres, né? E em Londres, o que, que veio para a cabeça do Gil? Que troca artística, enfim, ele conseguiu fazer naquele período de exílio?
2: Olha, para o Gil, a experiência em Londres foi muito boa. Assim, muito difícil, né? Mas muito boa. Para o Caetano, já não foi tão boa assim.
0: Caetano estava mais deprê, né? A gente vê pelas composições, assim, que ele estava, assim, arrasado.
2: Ele ficou arrasado. Caetano não superou, ficou mal o tempo todo que estava lá. Teve poucos momentos, assim, de aproveitar realmente a passagem pela Inglaterra. Já Gil, ele falou, bom, já tô aqui,
0: né? Ai, Gil tem essa personalidade, né? Tá. Deixa eu fazer desse limão uma limonada, né?
2: Exatamente. E ele se jogou, tipo, tô aqui, não, né? Não vou deixar de aproveitar. Se meteu em festival de rock, comprou a primeira guitarra dele lá, foi parar na comunidade jamaicana pra conhecer, e é quando ele se encanta com o reggae, né? Bob Marley, né? Aquela coisa toda. E acho que até a questão da negritude, porque a gente começou o programa eu falando, né? Ah, homem preto, racismo e tal. Ele não tinha essa percepção do racismo, de ter sofrido.

0: rock'n'roll que estava rolando na Inglaterra. Ele conheceu Jimi Hendrix, né? E outros, né?
1: Uhum.
0: Então, ele viveu intensamente a ponto de comprar uma guitarra. E quando ele volta do exílio e faz o Expresso 2222, já é um disco que traz. Eu acho que ainda fala-se muito do fim da Tropicália, né? Mas eu acho o Expresso 2222 um disco bem tropicalista ainda, né? Que mistura tudo também, chiclete com banana total. E, inclusive, essa coisa da guitarra, né? Que aí fica mais forte, porque lá na Tropicália ele tocava o violão e Mutantes é que tava tocando guitarra, né?
1: Agora
0: Agora já era ele tocando guitarra e se tornando, né, um band leader, né? Um cara que tinha uma banda que ele comandava. Ele produzindo menos do que sendo produzido, né?
1: A gente vai falar mais sobre isso no próximo bloco, mas quero aproveitar que você falou do Expresso 222 e puxar uma música desse álbum, que não é essa ainda, mas fala sobre essa questão do exílio, que é Back in Bahia.
0: Adoro essa
1: Essa
0: música.
1: música eu acho incrível, assim, eu faço questão de ler o comecinho da letra, que é assim: lá em Londres, vez em quando, me sentia longe daqui. Vez em quando me sentia longe, dava por mim, puxando o cabelo, nervoso, querendo ouvir Selic Campelo pra não cair naquela fossa, quem sabe era a fossa do Caetano, né? Em que vi um camarada meu, Porto Belo, cair.
0: Que é o Caetano.
1: É, naquela falta de juízo que eu não tinha nenhuma razão para curtir. Eu acho tão louco, porque assim, é engraçado ele citar Selic Campelo. Selic Campelo é quem canta Estúpido Cupido, né? Banho de Lua. Então uma coisa brasileira, mas uma brasileira assim, como se fosse uma não da infância, é uma coisa das origens, né? Tipo
0: Mas
1: assim,
0: é da infância, porque é década de 40, né?
1: e assim,
0: Década de 50, aliás, é o início do rock no Brasil.
1: E quando você tá fora, assim, quem tem experiência de estar fora um tempo, às vezes você tem saudade de umas coisas, né? Da sua cultura, né? Então ele tem que ouvir Selic Campelo pra não cair naquela fossa.
0: Não, e é legal isso porque o Caetano caiu na fossa, ele fala, no camarada de Porto Belo, é o Caetano. E o Caetano, eu sou editora na Garota FM Books, né? Que é uma editora de livros de música. Eu editei muito recentemente um livro chamado It's a Long Way, O Exílio em Caetano Veloso, que é da Márcia Fraguas. Ela fez uma dissertação de mestrado sobre os três discos que Caetano gravou entre a prisão e a volta de Londres, né? Dois deles lançados na Inglaterra, inclusive o Transa, né? Que tem o It's a Long Way. E a capa do livro. O artista, que é o Renan Valadares, que fez a capa do livro, enfim, na capa tem um Caetano andando para frente e um Caetano andando para trás, que é como se fosse um Back in Bahia, assim, como se fosse tipo, o Caetano tá indo pro exílio, mas ele tá sempre voltando para casa, mesmo quando ele tá lá, ele tá aqui, né? E foi o que o Caetano viveu nesses 2 anos e pouco de exílio e Gil também, só que Gil. Ouvindo Selic Campelo para não cair na fossa, né? Quer dizer, ele voltava, a cabeça dele estava toda hora no Brasil, a cabeça estava no Brasil, coração, né? Não, talvez a cabeça estivesse em Londres e o coração no Brasil. Mas ele, back em Bahia o tempo todo para não, justamente não cair na fossa.
1: Perfeito. Vamos ouvir então Back in Bahia, incluída no álbum Expresso 222 de 1972.

0: Essa foi Back in Bahia, de Gilberto Gil, e este é o Na Trilha da História. Hoje nós estamos batendo um papo com a pesquisadora musical Cris Fuscaldo sobre Gilberto Gil.
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0: Cris, você já falou um pouco sobre isso no último bloco, mas queria falar um pouco mais agora. Gil começa a ter uma certa autonomia, né? Uma autonomia criativa, uma autonomia em relação aos outros músicos. Como é que foi isso, essa questão dele começar a ser um band leader?
2: Pois é, o Gil amadurece. Eu acho que não tem muito mistério, na verdade, nessa decisão dele, não. Eu acho que é natural que um artista que não entendia tanto de estúdio, de produção, mas que ao longo das vivências, né, vá amadurecendo e conhecendo melhor, né, todos os processos. E Gil começa a querer fazer do jeito dele, né? Eu acho que ele aprendeu muito realmente com o Rogério Duprá, com o Manuel Barenbem, que foi o produtor dos discos Tropicalistas, grandíssimo produtor, tá vivo também, um cara incrível, né, de contar histórias e tal. E aí o Gil, quando volta da Inglaterra, teve essa experiência de ir a festivais de rock e entender ali as bandas, né, ver como é que funcionavam as bandas e tal. E aí ele realmente começa essa ideia de ser, tipo, o chefe da banda, né, o dono da parada, mas chefe no bom sentido, de ter um líder, ser uma liderança, eu acho que é isso, ser uma liderança. E o Expresso 2222, ele já vem fazendo dessa maneira, e daí pra frente, né, daí nunca mais mudou. Porque aí Gil realmente vira o dono da banda, que é a banda dele, na verdade, né?
0: O dono da família também, porque hoje,
2: hoje é o dono da banda, que a banda, por acaso, é a família. E Gil tem uma coisa que os músicos falam que é muito legal, que é a disciplina. Todo mundo fala que Gil é o primeiro a chegar no estúdio pra ensaiar. E aí os músicos ficam como, né? Não pode chegar atrasado.
0: Ai, gente, mas é muito incrível, né? Eu assisti o show da turnê, né? Essa turnê de encerramento dele. E é engraçado que parece, ao mesmo tempo que você tá assistindo um cara que é fantástico, da música brasileira, que é uma coisa incrível, parece que você tá na casa dele, que tá aqui minha filha, né? Meu neto e tudo mais. Tem essa questão de um Gil muito amoroso, né? Ele tem essa amorosidade até pra falar com as pessoas, né? Ele é um cara muito...
2: Ele é muito tranquilo. Ele é muito generoso, mas também quando ele

0: tá brabo, ele fecha a cara. Uma vez eu perguntei, né, porque eu convivi muito com ele por causa do museu Ritmo de Gil, né, que eu fui curadora, passei 3 anos e meio, mais ou menos, fazendo muita entrevista, indo na casa, no estúdio, no escritório, para poder pegar material, essa coisa toda. E aí uma vez eu perguntei, né, ô Gil, você não fica brabo não, assim, nunca? Você tá sempre tão de boa, cara, eu nunca, sabe, nesse tempo vi você de outro jeito, sabe, tá sempre rindo. Aí ele olhou assim, pergunte a Flora ou a Caetano, eles vão dizer, Gil tem seus momentos, e não queira saber, né, como é que são esses momentos. Eu falei, mas o Gil, isso inclusive quando a gente entrar na fase rir, ele teve uma transformação, né, também. Ele era um cara mais tenso, né, tanto que eu contei a história de que domingo no parque, quando ele foi tocar no festival, ele saiu correndo e se escondeu, né, foi pro hotel, apavorado, porque ele tinha, sim, ele não era esse orixá que a gente vê que tem hoje aí, essa calmaria toda, não, ele era uma pessoa mais tensa, que depois com a história da macrobiótica, da meditação, ele começa a mudar e vira esse cara que é hoje, né, como a gente falou, generoso, paizão de família. A gente no museu, por exemplo, trabalho no museu, 20 pessoas passaram pela equipe. Ele foi tão legal com todo mundo, sempre, sabe? Era pandemia, então a gente acabava que encontrava ele virtualmente, na maioria das vezes. Eu que mais pessoalmente, já mais pro fim da pandemia, né? Mas aí quando eu encontrava ele e tava só eu, ele perguntava por todo mundo do museu, assim. Uhum. Todo mundo não, não os 20 nomes, claro. Mas assim, os que apareciam mais, entrevistavam mais ele, perguntava, e como é que tá? Como é que tá a Laura Zandonade? Como é que tá a Ceci Alves? Como tá o Lucas Vieira? E eu ficava, gente, sabe? Pessoa... A gente acha assim, ah, ele não precisa disso, né? Uhum. Mas precisa, porque quando ele faz isso, a gente entende o porquê que todo mundo ama estar com o Gil, trabalhar com o Gil, né? Uhum. É um cara bom de trabalhar.
1: Pois é, gente. E, infelizmente, o Na Trilha da História de hoje chegou ao fim. Mas tem mais, semana que vem. A gente conversou com a jornalista pesquisadora musical, mestre e doutora em literatura, cultura e contemporaneidade pela PUC-Rio, Cris Fuscaldo. Cris é autora do livro Refazenda, O Interior Floresce na Abertura da Fase Rede, de Gilberto Gil, lançado pelas edições Sesc, e que é ótimo, gente, e que não fala só sobre o Refazenda, fala sobre vários discos, inclusive faz uma mini biografia, digamos assim, né, do Gil. Ela também assinou a curadoria do Museu Digital Ritmo de Gil, lançado no Google Arts, and Culture, sobre o qual ela estava falando agora, que está no ar, né? Quem quiser acessar...
0: Está no ar. Essa plataforma de museus do Google é mó barato e é enorme. Pode tirar um tempo aí, porque não é pouca coisa de Gil que está lá, não.
1: Tem o quê, hein, Cris? Tem vídeo, tem...
0: Tem mais de 40 mil fotos, vídeos e áudios. E tem também exposições que a minha equipe escreveu, né? Com entrevistas com Caetano Veloso, Maria Bethânia, Gal Costa, Roberto Carlos, Margareth Menezes, enfim, não vou nem começar a tentar lá tudo, né? Jorge Ben, enfim. E também exposições com histórias, né? Essas histórias que a gente está contando tem tudo muito mais detalhado lá.
1: Maravilha. Então você volta aqui semana que vem para falar com a gente sobre os álbuns da fase rede, Gil, né? Refazenda, Refavela, Realce. Cris, muito obrigada pela participação.
0: Obrigada, Isabela. Beijo para todo mundo.
1: E a você, ouvinte, muito obrigada pela companhia. Se você quiser ouvir este programa novamente ou os mais antigos, acesse radios.ebc.com.br/natrilhadahistoria. Para terminar o programa, eu queria que a gente ouvisse essa música que deu o nome ao esse álbum, que ele se consagrou como band leader, Expresso 222, que é uma música gostosa demais de ouvir, né, Cris?
0: Demais, dá vontade de sair pulando.
1: Vamos então, de Expresso 222. Até semana que vem, pessoal. Tchau, tchau.

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Natural de São Paulo, a timpanista Elizabeth Del Grande está há mais de 50 anos na OSESP, responsável pelos tímpanos da orquestra. Tímpanos são instrumentos de percussão formado por dois ou mais tambores, muito comuns em orquestras, mas também utilizados no jazz. Eles ajudam a dar dramaticidade aos concertos. A carreira de Elizabeth Del Grande começou na percussão e a timpanista chegou a se apresentar na televisão, quando adolescente, ao lado de Liz Regina e Toquinho. A estreia de Elizabeth na OSESP aconteceu em 1973. De lá para cá foram muitas apresentações ao lado da orquestra. Em 2023, ano em que comemorou seus 50 anos na OSESP, atuou como solista na obra A Hora das Coisas, peça que foi encomendada justamente para celebrar sua carreira na Sinfônica de São Paulo. A Hora das Coisas dá destaque ao instrumento de Elizabeth, que participou do concerto como solista. A obra, composta por

Seu trabalho pode ser apreciado em diversas gravações da OSESP. Destaque para o CD Vila Lobos em Paris, que sob a direção musical e regência de Gil Jardim, recriou o famoso concerto inteiramente dedicado ao compositor brasileiro, que ocorreu em Paris em 30 de maio de 1924.

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3: 8 horas.
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0: Muito bom dia! Está no ar nossa rádio animada para crianças de todas as idades. No programa de hoje, você vai ouvir músicas que aquecem nossos corações, dedicadas às famílias. Ao longo do primeiro bloco, vamos conhecer a banda Pequeno Cidadão, no quadro Música Brasileira para a Infância, e ouvir um episódio do Maritaca sobre desenhar.
1: Eu gosto muito de observar as coisas que vejo fora de mim e pesquisar como é que eu vou desenhar aquilo.
2: Eu gosto de desenhar porque aí, quando vem as ideias pra mim, eu fico com muita vontade de fazer. Aí eu penso que vai ficar perfeito, mas não fica perfeito. Mas também fica legal, muito legal.
3: A coisa que eu mais gosto de desenhar é desenhar animais, porque eu sou muito admirada em animais. Eu sempre quis ver um. Eu sempre quis ver um na mata. E esse é o meu sentido quando eu desenho. E eu me sinto bem melhor quando eu vejo um animal.
0: Já no segundo bloco, teremos obras da cantora e compositora argentina Mariana Mayol em mais um Música para a Infância pelo Mundo. E vamos conhecer a história Murucututu, a coruja grande da noite, em mais um Deixa Que Eu Conto.
4: Era uma vez uma família formada por uma avó e uma neta. E as duas moravam num sítio, numa fazenda bem distante. A avó era ótima cozinheira e a menina adorava comer. Só que a menina não tinha paciência pra esperar a comida ficar pronta. Vó, por favor, vó, só um pouquinho.
5: Espera, minha filha, já falei que tá quente. Tem que esperar ficar pronto, botar na mesa, esfriar. Mas que coisa, parece que tem formiga na barriga. Parece que tem formiga na bunda.
4: E a menina ficava então com muita vontade. Vó, já que eu não vou poder comer, me conta uma história.
0: A Rádio Animada está no ar. E vamos começar ouvindo Cheirinho de Família, de Chapes Melo, arranjos de Vinícius Guerra, com o Mundo Bita.

0: quando você sente algo que não consegue colocar em palavras. Mas se você começa a rabiscar em uma folha em branco, esse algo vai tomando forma e uma certa tranquilidade acaba surgindo. Então, desenhar pode ser uma simples brincadeira, uma habilidade em desenvolvimento ou mesmo uma ferramenta de expressão. E nós vamos ouvir agora histórias e músicas sobre essa importante atividade no Maritaca.
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0: Hoje estou aqui muito concentrada desenhando a minha cachorra. Faz tempo que eu estou tentando, mas é um pouco difícil porque ela não para quieta. Agora que resolveu dormir, consegui ficar aqui observando. Seus olhos marrons, seu corpo comprido, as pernas curtas. Bonitinha. Eu gosto muito de observar as coisas que vejo fora de mim e pesquisar como é que eu vou desenhar aquilo.
2: Eu gosto de desenhar porque aí, quando vem as ideias pra mim, eu fico com muita vontade de fazer. Aí eu penso que vai ficar perfeito, mas não fica perfeito. Mas também fica legal, muito legal.
3: A coisa que eu mais gosto de desenhar é desenhar animais, porque eu sou muito admirada em animais. Eu sempre quis ver um. E eu sempre quis ver um na mata. E esse é o meu sentido quando eu desenho. E eu me sinto bem melhor quando eu vejo um animal.
4: Desenhar pra mim é muito legal, porque eu posso criar coisas de outro mundo e que nunca existiram e nunca vão existir.
5: Eu gosto de desenhar porque eu gosto de criar, às vezes, novas coisas no desenho e eu gosto de desenhar mapas.
6: Todo dia eu desenho um arco-íris na escola, então é arco-íris.
7: Ah, o desenho me inspira. Eu fico relaxada e me sinto muito feliz.
8: Você pode fazer um monte de coisas só no papel. Muito divertido.
2: Eu amo desenhar por causa disso, porque às vezes eu tô entediado, não sei o que fazer, aí eu vou e desenho.
9: Desenhar pra mim é tão gostoso que é mais gostoso do que tomar um sorvete de morango.
0: O legal de desenhar é que a gente tem liberdade de colocar no papel a coisa como ela se parece na realidade. E também expressar o que tá dentro da gente. Nossos sentimentos, nosso jeito de olhar pras coisas, nossos medos e desejos. Quando eu coloco no papel aquilo que está dentro de mim, aparecem no desenho formas e cores diferentes do que eu enxergo fora, porque eu sinto, vejo e expresso do meu jeito. Como diria André Bujanra, o mundo de dentro da gente é maior do que o mundo de fora da gente. Eu escrevi uma história sobre um menino que teve a coragem de expressar no papel o maior medo dele. Quem conta essa história é a Renata Hard e quem fez a trilha foi o Christoph Küstner. Estamos ouvindo Deep Sea Pastures, de Joe Hisaishi, trilha sonora da animação Ponyo. Abra bem os ouvidos e, se quiser, feche os olhos.
10: O som da história vai começar.
11: Medo de cair porque dói. Medo de monstro porque me engole. Medo de aranha porque pica. De escuro porque tem tudo que não vejo. De jogar bola porque vão achar que sou ruim. De tirar dúvidas na sala de aula porque vão achar que sou burro. Medo de agressividade porque... porque sim. Era o que sentia Francisco, em silêncio. Por fora, não se via todos esses medos no menino. Ele até brincava bastante. Até conversava sobre vários assuntos, até inventava muitas coisas. Isso mesmo. Francisco inventava.

0: Dava muito. Criava histórias mirabolantes na sua cabeça. O mundo de dentro de Francisco era cheio de coisas de todas as formas e incrivelmente coloridas, de sentimentos poderosos, de possibilidades. Dentro dele, tudo podia acontecer. Se sentava num carrinho de rolimã para descer a rampa da rua da casa da avó, achava que estava num tapete voador. Se olhava as estrelas com a luneta que tinha na casa do seu melhor amigo, se via num foguete superpossante. Se fizesse um bolo gostoso com sua avó, se achava o maior confeiteiro do país, inovando as receitas e fazendo bolos para todas as pessoas do mundo. Mas tinha uma coisa que ele fazia muito bem desde que era pequeno: desenhar. Era um dom dele. Parecia que tinha saído da barriga da mãe com um lápis em uma mão e uma aquarela na outra. Fazia desenhos de todos os tipos. Usava canetinha, tinta, giz de cera, lápis. Bastava ver um papel vazio que tirava um lápis do bolso e inventava um universo. Francisco era, antes de tudo, um menino muito criativo, cheio de ideias e sonhador. E quem sonha muito, às vezes, tem uns pesadelos no pacote. Esses medos que ele tinha incomodavam demais. Acreditava tanto no medo que o medo tomava conta. E aí chorava, gritava, pedia ajuda para a mãe, para o pai, para a avó. Era tanto medo que ele não conseguia nem dizer o que apavorava ele. Tinha a impressão que se dissesse quem era o monstro que o assustava, ele saltaria da sua boca e se tornaria tão real quanto o seu cachorro. Só que seria enorme, com dentes verdes, e engoliria não só ele, mas a família inteira. Então, não dizia nada. Chorava e pedia para a mãe abraçar ele bem forte. A mãe, que já conhecia esse medo, abraçava, acalmava, e depois que ele parava de chorar, puxava outro assunto para ver se Francisco pensava em outra coisa. Dava certo, pelo menos naquele momento. Um dia, enquanto ele desenhava tranquilamente, a mãe sentou-se ao seu lado e, como que não quer nada, perguntou se ele não gostaria de desenhar aquele medo. Francisco olhou apavorado. Não, aquele medo não. E se ele saísse do papel e corresse atrás dele? A mãe disse que se isso acontecesse, ela acabaria com o monstro, picaria ele em pedacinhos, já que ele era de papel. Francisco achou graça. Picar o monstro em pedacinhos parecia ser boa solução. Mas mesmo assim, ele ainda tinha medo de olhar para aquele monstro. Não queria ver aqueles dentes verdes, enormes. Eles eram muito pontudos. Na verdade, Francisco só via os dentes verdes, mais nada. Quando ele percebeu que ele só via os dentes do monstro, pensou: acho que só os dentes não vão conseguir sair correndo. Então falou para a mãe: eu vou fazer só os dentes dele. Posso sentar no seu colo? A mãe abraçou o menino. Estamos juntos, disse olhando bem nos olhos de Francisco. Ele respirou fundo, pegou um papel e um lápis verde. Sentou-se no colo da mãe e encheu-se de coragem. Lentamente fez dente por dente do monstro. Como ele desenhava muito bem, o dente ficou igualzinho àquela imagem que ele via dentro da cabeça dele. Ele ficou olhando para o dente verde e o dente verde ficou olhando para ele. Ele ficou esperando o dente sair do papel e correr atrás dele. Mas o dente não saiu. Ficou ali mesmo no papel. A mãe disse: nossa, esses dentes são muito grandes mesmo. E ele não tem olhos? Ele pensou, pensou e disse: deve ter. Mas ele não via os olhos, porque a boca era muito grande. Resolveu imaginar, então, como seriam os olhos daquele monstro assustador. Aos poucos, Francisco foi desenhando um monstro que foi deixando de ser apenas uma dentadura verde. A mãe ficou ali, bem pertinho, caso o medo engolisse Francisco. Acho que acabei, disse ele, olhando desconfiado para o papel. Dava para entender o medo do Francisco. O monstro era medonho. A mãe perguntou se ele iria colorir o monstro e ele disse que sim, num outro dia. Resolveram prender na parede junto com os outros desenhos. Francisco foi olhando para o monstro, foi olhando, pensando que ele não era tão horroroso assim. E até que ele é um pouco simpático, pensou. E sentiu uma certa leveza, porque o monstro saiu de dentro dele. O monstro ocupava o papel e não mais a cabeça dele. Naquele mês, Francisco foi pintando o monstro cuidadosamente. Cada vez que ele olhava para o desenho, sentia menos medo do monstro. E assim foi. Numa noite, Francisco sonhou com o monstro e ele assustou o menino de novo. Acordou chorando e chamando a mãe. Dessa vez conseguiu dizer para a mãe que era o monstro do Dente Verde. A mãe perguntou se podia pegar o desenho que ele tinha feito para ver se era mesmo aquele monstro. Francisco concordou e examinou o desenho atentamente. A mãe perguntou se poderia fazer picadinho do monstro para que nunca mais ele aparecesse na vida do Francisco. Ele riu e disse: "Ainda não, mãe. Faltam alguns detalhes nesse desenho. Depois que eu terminar o monstro, você pode acabar com ele." A mãe sorriu, concordou e Francisco voltou a dormir. Agora, sem o monstro, que ficou no papel.
1: Porque eu gosto de desenhar. É uma coisa muito legal de fazer, porque acontece muitas coisas no seu sonho e dá pra você acreditar que você viu. Aí na realidade você pode perceber que você viu também.
2: Eu acho que é bom porque aí a gente fica mais feliz, assim. Você vê a ideia formando e aí às vezes você pensa em outra coisa, aí você põe também, aí você pensa em outra coisa e outra, e outra, e outra, e outra. É muito legal. Eu adoro desenhar por causa disso.
3: Eu acho importante a gente se expressar através do desenho para quando você quer falar uma coisa e não quer falar com outra pessoa, só com essa pessoa. Aí você desenha para a pessoa entender.
4: Porque você pode, tipo, aprender um outro jeito através, não da palavra, porque nem sempre de todas as palavras eu consigo escrever. Daí eu me expresso através de desenhos. Porque como eu acho que não vai ajudar nada assim falando, eu acho que é melhor se expressar com os desenhos.
5: É isso aí. Nem sempre as palavras dão conta de dizer o que estamos sentindo. E desenhar nosso medo exige uma grande coragem da gente. Afinal, todo mundo tem seu monstro particular. E se a gente der uma cara para ele no desenho, pode ajudar muito na hora do nosso medo. Desenhar pode ser um grande remédio para sentimentos confusos, porque colocamos ele para fora e de algum jeito tentamos organizar aquela bagunça interna nos traços e nas cores que criamos.

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1: O que eu me sinto quando eu tô desenhando é uma coisa bem científica, que eu me sinto bem feliz quando eu tô desenhando.
2: O sentimento que eu sinto quando eu tô desenhando, acho que é felicidade. E também eu gosto, às vezes eu não gosto do desenho, mas...

0: Aí eu apago e começo de novo.
1: Eu sinto quando eu desenho que as coisas ficam muito diferentes para mim, porque eu posso criar qualquer coisa.

0: muito relaxada e mágica. Esse sentimento, eu ainda não sei o nome, só que parece muito emocionante. Eu me sinto calma, eu não fico irritada. Eu começo a relaxar, tipo quando eu tô dormindo, só que acordada.
1: Eu me sinto com liberdade. Tipo, eu tô dentro daquele desenho, né? Eu tô desenhando e minha imaginação vai pra aquele desenho. Daí eu desenho bastante com a minha mãe e daí a gente, tipo, às vezes desenha com as tintas e eu gosto, às vezes, de desenhar um fundo, porque mesmo que isso não signifique nada pra algumas pessoas, pra mim significa bastante. Eu posso, tipo, pensar que eu tô numa floresta ou em alguma coisa. Não precisa ser exatamente a coisa.

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1: Ouvimos Pintar, com Duo Badulac. Para desenhar algo, é muito importante a gente observar cuidadosamente o que a gente vai fazer. Se ela estiver fora da gente, olhamos bem para todos os lados. Se ela estiver dentro, podemos fechar os olhos e prestar muita atenção na sensação, no sentimento, nas cores que aparecem lá no fundo. Eu gosto muito dessa música do Arnaldo Antunes chamada As Coisas, que dá dicas ótimas para observar o que queremos desenhar.

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1: O tipo de material que eu mais gosto é lápis grafite, que eu uso antes de pintar, é lápis neon e o lápis normal, e também eu uso o lápis meio metálico, assim, eu também gosto, e borracha.
2: É cola, tinta, eu faço bastante animais, e eu gosto muito de fazer colagem. A minha preferida arte é fazer pintura com texturas diferentes, com uma pintura meleca que a gente usa tinta e areia.
3: Giz de cera, bastão e tijolinho. Mas como não faz muito tempo que eu ganhei o meu bastão, eu agora praticamente só uso bastão, porque eu ainda não gosto de escrever com o tijolinho.
4: Muitas coisas, tipo cola, lápis de cor, canetinha, muitas coisas. Também papelão.
5: Eu gosto de usar giz pastel,
6: lápis, canetinha. O lápis porque eu faço um corpo lindo. A canetinha porque eu passo por cima e faço as cores.
7: Eu gosto de usar aquarela, lápis

minha cabeça. Desenhar ouvindo música, por exemplo, me deixa bem imaginativa. Se a gente fechar os olhos e só ouvir o que está à nossa volta, um monte de imagens pode aparecer na cabeça e virar desenho. Então agora eu te convido para fechar os olhos e imaginar o que é esse som. Onde estou? O que está acontecendo nesse lugar? Escute e imagine.

aí, conseguiu imaginar algo? Se quiser, faça um desenho sobre o que imaginou e mande para o Instagram do Programa Maritaca. Eu vou adorar ver o que a sua cabeça criou. Tem muitas coisas na natureza que são puras obras de arte. Além das árvores, flores, passarinhos, tem os desenhos nas peles da zebra, da onça e da minha preferida girafa Rastafari, de Zé Cabaleiro. A girafa se amarra em dançar.

os artistas que se expressaram muito bem nesse programa foram Alice, Benjamin, Lino, Maria, Olivia, Silvestre e Tereza. Então, para acabar esse programa, eu convido você para fazer um desenho que expresse a sua parte mais bonita, aquilo que você mais gosta em você. É tão importante reconhecer isso quanto olhar para os nossos monstros. Bora desenhar o nosso melhor ouvindo How Beautiful Could a Bean Be, de Caetano Veloso.

0: pedindo dinheiro do carro e sofrendo lá. Só isso.
1: Eu queria desenhar uma árvore bem grande. Tipo, eu desenhar uma araucária que eu estiver observando. Ela tem bastante caspa.

0: que ia virar realidade, que ele ia fazer.
1: A primeira coisa que eu ia desenhar era um barco. E daí eu ia desenhar o mar. Um bosque cheio de animais, cogumelos e árvores. E eu desenharia eu e muitas pessoas que eu gosto. Daí eu desenharia a gente numa trilha, num mapa do tesouro. Eu amaria isso.
2: Se um desenho meu fosse virar realidade, eu ia escolher virar uma iguana, porque são uns lagartos muito legais e eu quase nunca vi uma de perto, vi muitas poucas.
3: O meu seria uns quinquilhões de gatinhos. Eu acho muito, muito, muito fofo.
4: Um passarinho pra ele poder voar e eu voar junto com ele.
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6: Acabamos de ouvir um episódio do programa Maritaca, uma criação e produção de Mariana Pisa. Seguimos nossa rádio animada com uma música que homenageia pessoas muito queridas e que adoram brincar com a gente sempre que possível. Vovô e Vovó, de Isadora Canto e Márcio Arantes, com Tulipa Ruiz.

0: Ouvimos Crianças, de Vanessa Bomani, com a fada magrinha Lulu Araújo. Antes, Vovô e Vovó, de Isadora Canto e Márcio Arantes, com a Tulipa Ruiz. E agora vamos conhecer um pouquinho da banda Pequeno Cidadão, no Música Brasileira para a Infância.
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amizade e parcerias de pais e mães músicos e por seus filhos, que desde pequenos frequentaram a mesma pré-escola na cidade de São Paulo, surgiu em 2008 a banda Pequeno Cidadão. No Música Brasileira para a Infância, vamos conhecer um pouco mais sobre essa banda de rock divertida e educativa, que já tem diversos álbuns, singles e até livros lançados. Começamos ouvindo Terra, Vento, Fogo, Tempo, de Antônio Pinto e Tassiana Barros.

0: Pequeno Cidadão é formado atualmente por Edgar Escandurra, integrante do Mira, Tarciana Barros, da Gangue 90 e Absurdetes, Antônio Pinto, produtor de diversas trilhas sonoras de filmes, e por seus filhos e sobrinhos. O artista Arnaldo Antunes também é sócio fundador do projeto e desde o segundo álbum é convidado especial, junto de seus filhos, nas composições e gravações. Vamos ouvir Tchau Chupeta, de Tarciana Barros e Arnaldo Antunes.
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O show do Pequeno Cidadão é repleto de músicas dançantes e animadas, além de malabares, acrobacias, vídeos e muitas brincadeiras. As canções retratam um universo infantil. Alegrias, dúvidas, bichos, desafios, tristezas, cidadania, amor, esportes. O gênero do trabalho é música psicodélica para

crianças ou pop rock. A inspiração para compor vem dos filhos, da experiência como pais e das lembranças de infância. Vamos encerrar nosso quadro Música Brasileira para a Infância com a música que intitula a banda Pequeno Cidadão, de Antônio Pinto e Arnaldo Antunes.

0: Essa foi Não Esqueça, de Nico Nikolaevski com Fernanda Takai. Antes, Família, de Arnaldo Antunes e Tony Bellotto, com Os Titãs. Vamos para um pequeno intervalo e já já, mais Rádio Animada.
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Estamos de volta com a nossa Rádio Animada e nesse bloco vamos conhecer a cantora e compositora argentina Mariana Mayol no Música para a Infância pelo Mundo. A história Murucututu, a coruja grande da noite, no Deixa Que Eu Conto e ouvir músicas que celebram o carinho e o cuidado entre as famílias. Vamos começar com Pra Você Guardei o Amor, de Nando Reis, com Ana Canhas.

Ouvimos Pra Você Guardei o Amor, de Nando Reis, com Ana Canhas. Vamos acompanhar agora mais um Deixa Que Eu Conto. Nesse episódio, a escritora e contadora de histórias, Kiara Terra, apresenta a história Murucututu, a coruja grande da noite.

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2: Olá, meu nome é Kiara Terra, eu sou contadora de histórias, escritora e tô aqui para convidar todo mundo para brincar comigo. Então chama sua mãe, seu pai, seu irmão, até o cachorro, se tiver por aí, pode chamar que ele é bem-vindo. Agora, se tiver alguém que você tá com saudades e a pessoa tá longe, aí a gente brinca e depois conta tudinho pra pessoa o que a gente fez. Hoje a gente vai ouvir uma história misteriosa de uma avó e de uma neta que se chama Murucututu. Vem comigo que tá bonito! Murucututu, a coruja grande da noite. Era uma vez uma família formada por uma avó e uma neta. Sim, existem muitas famílias. Tem uma família que era grande e encolheu, uma que era pequena e aumentou. Você conhece uma família que a mãe cuida do filho e o pai foi embora? Você conhece uma família que tem muitos filhos, uma mãe e nenhum pai ou nenhum avô, nenhuma avó? Você conhece uma família que a avó cuida da neta? Era essa família. E as duas moravam num sítio, numa fazenda bem distante.

0: A avó era ótima cozinheira e a menina adorava comer, só que a menina não tinha paciência para esperar a comida ficar pronta. Vó, por favor, vó, só um pouquinho.
1: Espera, minha filha, já falei que tá quente. Tem que esperar ficar pronto, botar na mesa, esfriar. Mas que coisa, parece que tem formiga na barriga, parece que tem formiga na bunda.
0: E a menina ficava então com muita vontade. Vó, já que eu não vou poder comer, me conta uma história.
1: Olha, minha filha, eu conto, mas não aquela que aquela avó tem medo.
0: Vó, mas é essa que eu gosto.
1: Ai, tá bom, só hoje, hein, minha filha?
0: A avó contava que existia uma coruja do tamanho da maior árvore que você conhece. Era uma coruja gigante chamada Murucututu, que quando ela vinha, ela buscava as crianças que ficavam acordadas até tarde. E cantava assim: Murucututu na beira do telhado, vem pegar esse menino que ainda está acordado. A menina ouvia atenta e a avó dizia o seguinte:
1: minha filha, você pode até achar que é mentira, mas é verdade. A vida é que nem um pedaço de coco.
0: Sim, vó, às vezes a casca é dura, mas tem aguinha dentro.
1: A vida parece queijo.
0: Eu sei, às vezes o seu pedaço tá furado, mas tem que comer.
1: A vida, minha filha, é igual uma laranja.
0: Eu sei, vó, às vezes tá no bagaço, às vezes tá aí no caldo.
1: A vida é que nem matemática.
0: Matemática, vó, por quê?
1: Porque se tá fácil, minha filha, é porque tá errado.
0: Enquanto as duas conversavam, tocou a campainha, sabe quem era? Era a prima da menina. A menina tinha uma prima linda, chamava Prima Daisy. Era toda bailarina. Quando ela chegava, dava pra ouvir uma voz assim: Broken high and day, I can stall and wall. E quando a menina chegava, dava pra ouvir mesmo, era assim:
1: a vida não tá fácil pra ninguém, eu vou vivendo do jeito que dá.
0: E a avó olhava aquelas duas e disse: o que você quer, minha filha? Pode pedir. Vó, eu vou fazer aniversário, eu quero um bolo bem gostoso.
1: A avó faz, pode deixar.
0: Ô, vó, posso comer a cobertura? Posso lamber a massa?
1: De jeito nenhum, só quando chegar a hora do parabéns, quando assoprar a vela, aí depois você vai comer.
0: A menina ficava olhando a avó fazer aquele bolo delicioso.
1: E olha, eu vou botar na geladeira que sua prima vem buscar amanhã, não é pra comer, viu, minha filha?
0: Pode deixar, avó, não vou comer, não. Só que no meio da noite, o coração da menina batia acelerado. A menina se sentia indisposta, enfeitiçada, enlouquecida. Ela foi até a cozinha, pegou o bolo e ouviu uma voz: livre estou, comeu o bolo todinho, só deixou a cereja que ela não gostava muito. Depois ela tentou dormir e sonhou com a coruja. A coruja dizia:
2: vem comer o bolo.
0: Ela dizia: não, é da minha prima.
2: Eu não me importo.
0: Ah, ela acordou assustada já com a gritaria da vó.
1: Quem foi que comeu o bolo, pelo amor de Deus?
0: Vó.
1: Quem foi que comeu o bolo? Ai, é minha filha, e agora como é que vai ser a festa? Não dá tempo de fazer outro.
0: Vó, não fui eu, vó. Eu encontrei a coruja que eu só vim beber água na cozinha e aí ela me olhou. Quem acha que a vó acredita, levanta a mão. Quem acha que a avó não vai acreditar? Quem quando conta mentira dá risada e fica vermelho? Levanta a mão aí na sua casa. A avó deixou pra lá esse caso. E uma semana depois, apareceu uma vizinha. Sim, era uma vizinha que havia morado do lado da avó há muito tempo atrás. E agora viajava o mundo. E ela cantava: Alê, bonjour, rabajou, sutiã. Também cantava:
1: and from can to brain, I can run.
0: Também cantava: chocrat, ram, ram, ram, ram. E ela tinha trazido pra avó um doce mágico. É, um doce que se comer hoje é gostoso, mas se esperar um ano é o melhor doce do mundo. A avó botou esse doce no alto do armário, em cima da geladeira, e pra esperar, e disse:
1: a gente não vai abrir. Depois de um ano nós vamos provar essa delícia, essa belezura.
0: Só que a menina, no meio da noite, vocês sabem como é que é, o coração dela bate rápido. Ela foi até a cozinha, viu aquele doce lá no alto do armário de ferro, botou uma cadeira, uma mesa, uma porta, uma almofada, um copo e subiu. Quando ela subiu, o doce... Ah! Caiu no chão e ela caiu por cima, por pouco não se cortou. Deitou. Se encolheu, se cobriu e teve um sonho. Ela sonhou com a coruja, e na cabeça da coruja tinha uma vaca, e na cabeça da vaca tinha um bezerro, e na cabeça do bezerro tinha um cachorro, e na cabeça do cachorro tinha um avestruz, e na cabeça do avestruz tinha um rato.

0: Rato, boa ideia. Em cima da cabeça do rato tinha um piolho, em cima da cabeça do piolho uma lenda, em cima da lenda um fio de cabelo. Ela acordou, foi com a avó gritando: quem comeu meu Daffy? Ela disse: vó, não fui eu, vó. Foi a coruja. E ela te veio com uma vaca, vó, e com um bezerro, vó. E quem acha que a mentira tá ficando bem contada, levanta a mão. Quem aqui já contou uma mentira tão bem contada que não lembrava mais se era verdade ou se era mentira? Quem já contou uma mentira pro seu filho? Quem já contou uma mentira pra sua mãe? Já prometeu que ia fazer uma coisa que não tá fazendo até hoje? A avó deixou pra lá esse caso e resolveu fazer o doce mais gostoso dessa história. Sim, o doce é de presente pra vizinha. Aquela vizinha que viajava o mundo era um doce de leite com pão de ló gelado, bem molhadinho. E ela fazia, embrulhava cada suculento pedaço num pacotinho de papel laminado e colocava na geladeira. A menina adorava essa receita e ela ficou de olho. No meio da noite, ela foi até a cozinha. Quando ela ia morder o doce, ela ouviu uma voz: Murucututu na beira do telhado, vem pegar esse menino que ainda está acordado. Era a coruja verdadeira. A coruja olhou para ela e disse: oi, você tem que ter medo de mim. Ela disse: eu não tenho não, coruja. Então vem voar. A menina subiu nas costas da coruja e elas voaram pelo céu, para um lado, para o outro, para cima e para baixo. Ela, olhando lá de cima, viu o rio que parecia uma cobra brilhante com a luz da lua. Ela viu a copa das árvores e os bichos que se aninhavam, todos para dormir com seus pais. Depois, ela viu uma nuvem. E nessa nuvem, uma mesa. E nessa mesa, ela, já crescida, alimentando sua filha pequenininha e sua avó, que já estava bem velhinha. Depois daquela cena, ela pediu para voltar para casa. A coruja trouxe. E quando chegou, a coruja colocou a menina com toda delicadeza no chão. Foi aí que a menina perguntou: coruja, você não me jogou lá de cima por quê?
1: Porque você é muito corajosa.
0: Eu, coruja?
1: Muitíssimo, minha filha.
0: A coruja foi embora e a avó apareceu.
2: Quem é que tá comendo-me tudo? Você comeu meu doce. Olha a sua boca, tá toda cheia de doce. Você pegou o que eu falei pra não pegar você.
0: Ela olhou pra avó e disse: vó, eu quero contar uma coisa pra você.
2: O que que foi, minha filha?
3: Fui eu que comi o bolo da minha prima e derrubei o doce. Eu ia comer esse bolo todo.
0: A avó olhou pra ela bem brava, de rabo de olho, e disse:
2: minha filha, quem fala a verdade não merece castigo. Dá aqui um abraço, pega um pedaço desse bolo aí pra mim que eu vou comer também.
0: Dizem que as duas comeram o bolo todinho, depois a avó fez outro. Mas isso eu já não sei, porque eu acho que isso já é outra história.
4: 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Sim, eu mesma! 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
6: 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Seguimos a Rádio Animada com Amar Sem Medidas, de Rodrigo Vulcano e Juliano Leite, com a companhia Dois Palitos.

0: Essa foi Para Mamãe, de Marcos Luporini, com a Galinha Pintadinha. Antes ouvimos Amar Sem Medidas, de Rodrigo Vulcano e Juliano Leite, com a Companhia Dois Palitos. Vamos conhecer agora o trabalho da cantora e compositora argentina Mariana Mayol, no Música para a Infância Pelo Mundo.
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cantora, compositora e musicista argentina Mariana Mayol é conhecida por seu estilo que mistura música tradicional latino-americana com influências contemporâneas. Ela começou sua carreira musical em 2008 e, desde então, tem se apresentado em diversos locais da América do Sul. Com ela, estamos ouvindo El Cocodrilo e El Orangután, de Miguel Ángel Werther Guillén.

Mariana Maiol começou a tocar música ainda jovem, aprendendo violão e cantando no coral da escola. Durante a adolescência, Mariana desenvolveu um interesse pela música tradicional latino-americana e começou a escrever suas próprias canções. Ouça Baile en la Cocina, de Catalina Maiol, Diego Ortega e Mariana Maiol.

Em 2008, Mariana Mayol lançou seu primeiro álbum, Tiempo de Recordar, que foi bem recebido pela crítica e pelos fãs. Desde então, lançou mais 3 álbuns e realizou turnês pela América do Sul, apresentando-se em países como Colômbia, Peru e Equador. Vamos encerrar o nosso Música para a Infância pelo Mundo ouvindo A Guita de Limón con Tía, de Catalina Mayol, com Mariana Mayol.

de Catarina Maiol, ouvimos A Guita de Limón con Tía, com Mariana Maiol. A família pode ter diversas formações. Podem ser mãe, pai e filhos, assim como pode ser mãe e filhos ou pai e filhos, ou talvez avós, duas mães. A variação é grande. O importante mesmo é que haja muito afeto e cuidado entre as pessoas e que todos se sintam respeitados e seguros. Quando falamos em lar, podemos pensar no lugar em que essa família mora e se sente bem, que possibilita esse convívio harmônico entre as pessoas que vivem e crescem juntas. Vamos ouvir uma música que fala um pouco sobre isso. Teu Lar, de Bruna Black, com A Voar.

0: Essa foi No Colo do Papai, de Badir Assad. Antes Teu Lar, de Bruna Black, com Avoar. Confira agora as nossas dicas culturais.
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0: Manu e Duda sempre foram inseparáveis. Daquelas amizades que se constroem nos pequenos rituais do dia a dia, como dividir o lanche no intervalo, trocar confidências e encontrar um espaço seguro uma na outra. No entanto, com a chegada do sexto ano na escola, algo começa a mudar. Em meio a novas dinâmicas, sentimentos difíceis de nomear e silêncios que passam a ocupar o lugar das conversas, a relação entre as duas se transforma. É nesse território sensível de transição da infância para a adolescência que acontece a narrativa de Minha, quase ex-melhor amiga. Lançamento de Rebeca Kim.
1: Oi, eu sou a Rebeca Kim, sou autora do livro Minha Quase Ex-Melhor Amiga, sobre duas melhores amigas do sexto ano que se desentendem e tentam resolver seus conflitos enquanto lidam com questões do início da adolescência. É uma história sobre encontros, desencontros e sentimentos confusos que surgem enquanto amadurecemos. A protagonista é negra, cadeirante, filha de duas mulheres com naturalidade e afeto, trazendo a diversidade de forma orgânica, integrada à vida das personagens, sem recorrer a estereótipos e ampliando a possibilidade de identificação para jovens leitores. E agora eu vou ler um trechinho do livro para vocês. Maria Eduarda estudava naquele colégio desde sempre e já havia algum tempo que não acontecia nada de bom por ali, até Manuela aparecer. Duda ficou encantada com aquela menina de sorriso aberto, estilosa, com a cadeira de rodas colorida. Duda sabia ser engraçada, então na primeira conversa as duas já estavam às gargalhadas. Depois disso, queriam conversar o tempo inteiro. Falavam sobre seus dias, sobre o que gostavam de ver na TV, as novidades de seus artistas favoritos e até mesmo sobre o que havia acontecido antes de se conhecerem. Lembrar de tudo aquilo estava deixando Manuela muito triste, porque ela não conseguia esquecer o motivo de estar tão chateada. O livro já está disponível para venda e você também pode me encontrar pelo meu nome nas minhas redes sociais. Um beijo, muito obrigada.
0: Festas, sambas e outros carnavais é a maior exposição já realizada na nova sede do Museu do Pontal. Ela ocupa cerca de 70% do espaço expositivo. A coletiva, inaugurada em novembro de 2025, celebra a riqueza e diversidade das manifestações populares brasileiras, reunindo maracatus, folias, reisados, jongos, pois-bumbá, carimbóis, sambas e carnavais em um grande panorama de festas que marcam o país. O Museu do Pontal fica na Avenida Célia Ribeiro da Silva Mendes, 3300, na Barra da Tijuca. Ele funciona de quinta a domingo, das 10 da manhã às 6 da tarde. A entrada é gratuita e deve ser feita até 5h30 da tarde. Por meio das histórias, conseguimos olhar para situações difíceis, complexas, com uma certa distância. Ao nos identificarmos com personagens, vamos compreendendo emoções e começando a elaborar perguntas que talvez não surgissem de outra forma. A coleção O Que Não Cabe no Meu Mundo aborda temas sociais complexos por meio de personagens lúdicos, pequenos monstrinhos, representando comportamentos e situações que não queremos cultivar na sociedade.
2: Falar com as crianças sobre temas difíceis como guerra ou violência pode parecer um desafio, mas o silêncio não é a melhor escolha. As crianças percebem muito mais do que a gente pode imaginar. E quando não explicamos, elas criam suas próprias interpretações e muitas vezes mais assustadoras. Quando uma criança pergunta,

0: Ela não quer uma aula técnica, ela só quer entender se está segura. Por isso, o caminho é traduzir, explicar com linguagem simples, acolher sentimentos e escutar. A literatura pode ser uma grande aliada. Foi com esse olhar que desenvolvemos na Bumbum Books as coleções O Que Cabe no Meu Mundo e O Que Não Cabe no Meu Mundo, que abordam temas complexos de forma leve e acessível. Quero compartilhar com vocês um trecho do livro Guerra, da coleção Que Não Cabe no Meu Mundo, volume 3, que me toca profundamente. Nele, o autor Fábio G. Ferreira aborda um tema tão delicado de uma forma lúdica, sensível e acolhedora, criando um espaço seguro para que as crianças compreendam sentimentos complexos sem medo. Pugnus é um terrível monstro da guerra, um bicho tão assustador que não se pode chegar perto. Dizem que ele dorme nas profundezas do chão. Quando dorme, não causa mal nenhum. É inofensível e ninguém nem percebe sua existência. Mas então, governantes com o coração atolado da fedida ganância ou tomados pela cegueira do poder, fazem o Pugnus despertar de seu sono profundo. Então, ele se levanta e a destruição começa. Pugnus possui pés imensos, sujos e cabeludos. Não importa se está pisando em árvores, rios, estradas ou casas. Seus pés assustadores esmagam tudo que pisa. No fim, não é sobre ter todas as respostas, é sobre estar presente.
1: O Dia Internacional das Famílias é celebrado em 15 de maio desde 1993, quando a Organização das Nações Unidas instituiu a data para destacar a importância da família e promover a conscientização sobre questões sociais, econômicas e demográficas que afetam o ambiente familiar. Sejam unidas por laços sanguíneos, afetivos ou legais, a família é baseada no cuidado, respeito e amor. É o primeiro espaço de socialização do indivíduo, funcionando como uma rede de apoio emocional e estrutural. É onde as pessoas aprendem a importância de partilhar, de dividir tanto as coisas, como roupas e comida, como também os sentimentos, as dores e as alegrias. É essencial que a gente saiba que pode contar com outras pessoas para ficar bem, assim como também devemos, sempre que possível, estar disponíveis para apoiar outras pessoas. Vamos encerrar nosso programa ouvindo uma música que fala um pouquinho sobre isso. Partilhar. Música de Rubel com Ana Vitória,

E essa foi nossa Rádio Animada. 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Esse episódio teve roteiro e produção de Brisa Evangelista, seleção musical de Márcia Letícia, apresentação de Adriana Ribeiro, trabalhos técnicos de Rafael Napoleão e sonoplastia de Silas Mendes. Se quiser mandar uma sugestão, uma crítica, um pedido musical, envie sua mensagem para a gente. 21 997 100 0537. Você pode também escrever para ouvidoria@ebc.com.br. A sua opinião é muito importante para nós. Até o próximo programa.

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3: Isabelle, querida, que bom te ver. E aí, me conta, como é que você tá?
4: Oi, tio Leon. Eu tô bem. Quer dizer, mais ou menos.
3: Mais ou menos? Como assim?
4: Na verdade, eu tava pensando numa coisa meio aleatória.
3: Aleatória? Agora eu fiquei curioso. O que foi?
4: Eu tava pensando nesse negócio do Dia Internacional da Mulher.
3: Ah, é? E o que você tava pensando?
4: Ah, que eu não gosto muito dessa história. Eu acho meio, sei lá, meio palhaçada, meio brega.
3: Brega? Mas por quê? Não é uma homenagem às mulheres?
4: É, dizem que sim. Mas eu acho meio falso.
3: Como assim falso, Isabelle?
4: Parece que nesse dia, todo mundo quer agradar as mulheres. Mandam flores, mensagens bonitas, falam que as mulheres são incríveis. Mas no resto do ano, as mulheres continuam tendo menos direitos que os homens e eles não fazem nada.
3: É, eu entendo o que você está dizendo. Realmente, ainda existem muitas desigualdades.
4: É, pois é. Então fica parecendo meio que um teatro. Um dia de muitos elogios. Mas no resto do ano e na prática, tudo continua igual.
3: Deixa eu ver se eu entendi direito. Você está dizendo que às vezes as homenagens podem esconder problemas que ainda não foram resolvidos?
4: É exatamente isso. Parece que eles querem dar um agrado para que ninguém reclame muito.
3: É, pode ser que em alguns casos seja assim mesmo, Isabelle. Mas também pode ser parte de um processo. Mudanças grandes na sociedade normalmente acontecem devagar.
4: Ah, mesmo assim. Às vezes parece meio que um disfarce.
3: Disfarce? Como assim?
4: É. Sabe, tipo, quando alguém faz uma coisa que parece muito fofa, mas na verdade é só pra tudo continuar como tá?
3: Ah, sim, claro. Mas você tem algum exemplo?
4: Tenho. Lá em casa, por exemplo. Os meus pais, eles não gostam muito quando eu quero sair com uma galera mais velha da escola. Eles ficam preocupados, acham que é perigoso, essas coisas. Daí, outro dia, todo mundo ia se encontrar e é óbvio que eu queria ir também, né, tio Leon?
3: Mas aí, o que aconteceu?
4: Eles disseram que talvez fosse melhor eu ficar em casa. Aí apareceram com um pijama novo, super bonito, e disseram que eu podia pedir pizza e escolher um filme.
3: Ué, mas que legal.
4: É, pois é. Legal até demais. Só que eu percebi que era meio que uma estratégia deles, sabe? Um jeito de eu não sair. Parecia carinho, mas também era um jeito de evitar que eu saísse. Sei lá, parecia que eles não querem que eu cresça.
3: Você sabia que a comparação que você fez é bem interessante, Isabelle?
4: Como assim?
3: Tipo assim, crescer também é um processo de mudança, para você e para os seus pais. Assim como a sociedade, que também passa por mudanças quando tenta criar, por exemplo, mais igualdade entre homens e mulheres, todo mundo fica um pouco inseguro com mudanças. Como nesse seu caso, os seus pais imaginando que você está crescendo. Eles com certeza sentem orgulho de você, mas também um pouquinho de medo vendo você deixar de ser aquela criancinha linda e aos poucos se tornar uma mulher. Eles devem até sentir saudades daquela Isabelle pequenininha, fofinha, vendo TV, comendo pipoca.
4: Pipoca, pizza, só falta mamadeira, né, tio Leon? Mas eu acho que eu tô entendendo.
3: Pelo que você tá falando, a gente pode pensar que presentes e homenagens podem ser maneiras de mostrar carinho, de pedir desculpas ou até mesmo de tentar reparar algo. Mas também podem ser uma forma de não enfrentar as mudanças, os riscos das mudanças.
4: Isso mesmo. Mas por que tanto medo?
3: Porque mudanças também trazem perdas. No caso da sociedade, por exemplo, muitos homens precisam aprender a dividir espaços que antes eram só deles.
4: Sim, e isso eles precisam mesmo.
3: Dividir espaços, valorizar e tratar as mulheres de forma igual.
4: E não só no Dia Internacional da Mulher, né, tio Leon?
3: Exatamente, Isabelle.
4: Mas e no meu caso?
3: Me diz você. E no seu caso?
4: No meu caso? Deixa eu pensar. Eu acho que no meu caso... No meu caso, os meus pais vão ter que entender, né? Vão ter que aceitar que eu tô crescendo. Eles vão ter que me dividir com os meus amigos. E que eu vou começar a fazer as minhas próprias escolhas. Que eu vou querer ter meu espaço, os meus programas. E eles não vão conseguir controlar tudo. Controlar tudo que eu faço.
3: Exatamente isso, Isabelle. Eles vão precisar ir se acostumando com a ideia de que Isabelinha não é mais neném. Ela tá crescendo e...
4: E nem adianta vir com esse papo de pijaminha e pizza.
3: Você é engraçada.
4: Olha, tio Leon, eu gostei da nossa conversa. Eu entendi que as mudanças importantes, às vezes, são lentas. E eu tô pensando aqui que pode ser que no ano que vem eu até goste de ganhar um batonzinho bonito no Dia Internacional da Mulher.
3: Aí eu é que vou achar graça e te lembrar que teve um tempo que você achava brega esse negócio de presente no Dia Internacional da Mulher.
4: É, tio, o tempo passa e as pessoas mudam, né?
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2: Vamos receber Lô Borges.

0: Ouvimos Léo Mideia com Verano, de Léo Mideia e Bruno Vitirimo. Antes, Ana Canhas com Perigosa, de Rita Lee, Roberto de Carvalho e Nelson Mota. E Lô Borges com Tudo Que Você Podia Ser, dele e Márcio Borges.
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0: Vem aí, Ana Carolina.

0: Ouvimos 30 anos de Van Lins e Vitor Martins na voz de Simone Guimarães. Antes, Eduardo Dussek com a sua Aventura. E a canção tocou na hora errada, de Ana Carolina, por Ana Carolina.
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0: Vem aí, Nando Reis.

0: Essa foi Paula Toller com 1.800 Colinas de Gracia do Salgueiro. Antes, Sara Jane com Baby de Caetano Veloso. E Nando Reis com a sua Azul Febril.
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0: Agora é a vez de Flávio Venturini e Vanessa da Mata.

0: Dankeschön.
1: Ouvimos a canção 1º de Julho, de Renato Russo, por Cássia Eller. Antes, Tom Ribeira, com Botucatu, dele e Breno Vitirimo. E Flávio Venturini e Vanessa da Mata cantaram pra gente Noites com Sol, de Venturini e Ronaldo Bastos.
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0: Ouvimos Natal Diferente, de Arlindo Cruz e Sombrinha, por Beth Carvalho. Antes, Emílio Santiago com um Sapato na Janela, de Cláudio Jorge. E Nana Caymmi com Depois do Natal, de João Donato, Lízia Zênio e João Melo. Voltamos já!
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15: Você sabia que a Biblioteca Nacional é a maior da América Latina? O acervo, que inclui raridades, abriga desde livros raros e manuscritos antigos até mapas detalhados e periódicos históricos. É um importante centro de preservação cultural no Brasil. Lá, além de poder ler um livro de diferentes épocas e lugares, você pode desfrutar de exposições temporárias e visitas guiadas. Um verdadeiro tesouro situado na Avenida Rio Branco, no centro. 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
0: Vem aí Titãs e Bruna Magalhães.

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0: Ouvimos Ana Vitória e Rita Lee com Amarelo, Azul e Branco, de Ana Vitória. Antes, Alessandra Maestrini e Tiago Abravanel com Deixa Estar, de Tim Maia. E Titãs e Bruna Magalhães cantaram pra gente Porque Eu Sei Que É Amor, de Sérgio Brito e Paulo Miklos.
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0: Vem aí Nando Cordel e Dominguinhos.

0: Ouvimos Tudo Azul, de Lulu Santos, por Lulu e João Gomes. Antes, Laís Senna com a sua Menino. E Nando Cordel e Dominguinhos com Gostoso Demais, de Dominguinhos e Nando Cordel.
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0: Agora é a vez de Fernanda Takai.

0: Essa foi Maria Rita com Sina de Cigarra, de Jackson do Pandeiro e Delmiro Ramos. Antes, Zeca Pagodinho com Canção da Esperança, de Wilson Moreira e Ney Lopes. E Fernanda Takai com O Velhinho, de Otávio Filho.
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0: Vem aí, Leni Andrade.

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0: Essa foi Selma Reis com Tô Voltando, de Maurício Tapajós e Paulo César Pinheiro. Antes, Emílio Santiago com Perfume Siamês, de Altair Veloso e Paulo César Feital. E Leni Andrade cantou pra gente, de Roberto e Erasmo, Detalhes.
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0: Vamos receber Carlinhos Vergueiro.

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1: Ouvimos Martinho da Vila com Feliz Natal, Papai Noel, do Martinho. Antes, Maria Eugênia, com A Banda, de Chico Buarque. E Carlinhos Vergueiro cantou a Adoniran Barbosa, Véspera de Natal. Ficamos por aqui. Até a próxima.
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5: Você conhece o Cristo Redentor? Localizado no Parque Nacional da Tijuca, é uma das sete maravilhas do mundo moderno. De braços abertos, a estátua do Cristo no topo do Morro do Corcovado oferece uma linda vista panorâmica da cidade maravilhosa. Visitar o Cristo Redentor é uma experiência única e inesquecível. 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
7: Tiago de Melo, poeta da floresta, do homem e da utopia.
8: A poesia de Tiago de Melo inspirou a criação musical de artistas de várias gerações e estilos. Ainda nos anos 1950, Ari Barroso se tornou parceiro do poeta com Cantiga de Enganar Tristeza, registrada pelo cantor Carlos José.
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8: Com Mansueto, compôs a canção Faz Escuro, Mas Eu Canto, inspirada em um de seus versos mais famosos do poema Madrugada Camponesa. A canção foi lançada por Nara Leão em 1966, no álbum Manhã de Liberdade.
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8: Sérgio Ricardo, compositor e intérprete, realizou um espetáculo junto ao poeta, seu amigo, e fez algumas músicas a partir de sua poesia.

0: Um de seus mais conhecidos poemas, Os Estatutos do Homem, inspirou versões musicais, entre elas uma de Cláudio Santoro, e foi declamado em diversos registros fonográficos.
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0: O poeta também lançou álbuns dizendo seus textos ao som da música do irmão Gaudêncio Thiago de Melo e de seu filho Manduca.
2: 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Da altura extrema da cordilheira, onde as neves são eternas, a água se desprende e traça um risco trêmulo na pele antiga da pedra. O Amazonas acaba de nascer.
0: O compositor Ricardo Tacucian escreveu sua Sinfonia das Florestas, que traz no primeiro movimento Amazônia um texto de Thiago de Melo.

A cantora Zezé Gonzaga gravou pelo selo Biscoito Fino Por Que Te Escondes, letra inédita do poeta Thiago de Melo, para um choro de Pixinguinha.

0: Tiago de Melo, de 1926 a 1.
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3: 11 horas e 59 minutos.

A nova temporada do Blim Blim Blom traz as mais recentes aventuras de Skandor, o gênio da música. Mas ele não é um gênio da música como Bach, Mozart, Beethoven, Carlos Gomes ou Villa-Lobos, mas um gênio mesmo, com lâmpada e tudo. Chama-se Skandor e é um amante da música. Por isso, ele realiza apenas um desejo para o sortudo que encontra a lâmpada onde ele vive. E tem que ser um desejo exclusivamente musical. Afinal, ele só aparece para quem gosta de música de verdade. Não só para músicos, mas para qualquer pessoa que goste muito, mas muito de música. Já pensou se você achasse a lâmpada de Skandor? Qual seria o seu desejo? Enquanto você pensa, vamos saber qual será o desejo da pessoa que hoje encontrará a lâmpada maravilhosa onde mora Skandor, o gênio da música.

0: No nosso episódio anterior, a pianista Simone Leitão conheceu o maestro, compositor, pianista e professor Franz Liszt em uma experiência inesquecível. Se você tivesse a sorte de encontrar uma lâmpada mágica, o que pediria? Enquanto você pensa, vamos ver quem vai cruzar o caminho de Skandor, o nosso gênio da música.
1: Sabe quando você anda por um lugar conhecido e, de repente, ele parece diferente? Pode ser na escola, na casa da sua avó ou até na sorveteria que você costuma ir sempre. Pois é, pode ser a obra de um gênio genial.
2: Ufa, por hoje chega. E valeu a pena.
1: Esse é o violoncelista Matheus Secato. Ele acabou de sair de um ensaio da Orquestra Sinfônica da UFRJ. Eles estavam ensaiando uma obra de Henrique Oswald.
2: Que loucura. Eu estudo o cara, toco na mesma escola da qual ele foi diretor, moro no mesmo bairro que ele morou.
1: Alguém que eu conheço diria que não existe coincidências, até porque elas não param por aí.
2: E ainda tem Angra, o Akidaban, até parece que estava escrito.
1: Matheus está quase descendo as escadas do prédio antigo, quando de repente nota algo que nunca tinha visto.
2: Hã? Ué, isso sempre esteve aqui?
1: Não.
2: Uma lâmpada? No corrimão? Tá bom, quem foi o gênio que deixou isso aqui?
1: Ele vai descobrir logo logo.
2: Parece que tem alguma coisa dentro.
1: Eita, ele balançou a lâmpada. Skandor não vai gostar disso.
3: Ué, mas que mar revolto é esse? Eu vou enjoar.
2: Ai, que susto.
3: Isso é coisa que se faça? Chacoalhar minha fofinha assim?
2: O quê? Quem?
3: Calma. Inspira, inspira. Ó, ok. Eu acho que eu não vou precisar de um chazinho.
2: Isso foi... É, de onde você surgiu?
3: Olha, da lâmpada. Eu pretendia fazer uma entrada melhor em cena, mas com o chacoalhão foi o que deu.
2: Acho que ouvi errado.
3: Ah, o problema dos humanos é a falta de fé na magia. Mas você ao menos poderia colaborar, não me transformando em náufrago numa tempestade.
2: Náufrago? Que curioso. Eu estava pensando em um naufrágio agora mesmo.
3: Ah, sim?
2: Sim. Conhece a história do Akidaban?
3: É, por alto. Era um navio da Marinha Imperial, não era?
2: Sim. Naufragou na Baía de Angra em 1906. Até hoje ninguém sabe o motivo.
3: Entendo, mas por que você estava pensando nisso?
2: Ah, bem, eu sou de Angra, nasci lá. Muitas vezes, eu passei de barco sobre o ponto onde ele teria afundado. Além disso, sabia que o Henrique Oswald foi um dos sobreviventes?
3: O compositor? É mesmo?
2: Sim, e hoje eu ensaiei obras dele. E encontro uma lâmpada que balança como um barco. Que coincidência.
3: Coincidência nada? Um excelente senso de oportunidade da minha fofinha.
2: Fofinha é a sua lâmpada?
3: Exatamente.
2: Aliás, você disse que saiu dela. Eu ouvi errado?
3: Ouviu certíssimo.
2: Mas isso não é possível. É possível? Não, não é possível. Ou é?
3: Precisa de um pouco mais de tempo para decidir se não é ou se é? Ou posso seguir os ritos da boa educação?
2: Você vai se apresentar, né?
3: Adivinhão! Eu sou Skandor, o magnífico, o brilhante, o extraordinário gênio da música. Além de humilde, claro.
2: Claro, faz todo sentido. Se é para alucinar, por que não com um gênio da música?
3: Você não está alucinando. Eu sou mesmo um gênio da música. E você?
2: Eu? Não, eu não.
3: Quer dizer, qual é o seu nome?
2: Ah, tá. Matheus Secato. Sou violoncelista.
3: Ah, violoncelo. Instrumento sério, elegante, dramático. Eu acho que combina com você.
2: Obrigado. Eu acho?
3: Então, Henrique Oswald.
2: Sim, eu estava pensando nele. Sabe, nos paralelos entre nossas vidas.
3: Existem muitos? Além de serem ambos músicos?
2: Bem, sim. Para começar, os cenários. O rio, a escola de música, o bairro onde moro. Eu caminho todo dia pelos mesmos lugares que ele.
3: Dá um outro significado a tudo, né?
2: Sim. Mas se você é mesmo um gênio da música, então você é imortal?
3: Por aí.
2: E você conheceu Henrique Oswald?
3: Ainda não, mas isso pode ser corrigido.
2: Claro, você vai me dizer que...
3: Sim, sim, sim.
2: Então eu posso pedir...
3: Sim?
2: Um desejo?
3: Exatamente.
2: Qualquer desejo?
3: Não, não. Tem alguns critérios. precisa ser um desejo.
2: Musical?
3: Ótimos instintos!
2: Bem, considerando tudo, eu acho que não tenho muita escolha, né?
3: Claro que tem, sempre tem. Você pode ignorar o caminho e escolher algo totalmente diferente. Mas acho que sabemos para onde estamos indo, é só pedir.
2: Eu quero conhecer Henrique Oswald.
3: Excelente escolha. Mas antes...
2: Antes o quê?
3: Dica importante.
2: Qual?
3: Se você sentir que está balançando, não entre em pânico.
1: Só de ouvir isso, eu estou pronta para entrar em pânico.
2: Ué, nada aconteceu.
1: Isso é o que você pensa.
2: Eu sabia. Alucinação. Deve ser por causa da tinta que usaram para pintar as paredes. Escandor? Escandor?
1: Para variar, Escandor sumiu.
2: Não tem ninguém aqui. É só o mesmo corredor, a mesma escada, mesmos cheiros.
1: O problema das pessoas é não prestar atenção aos detalhes. Se Mateus tivesse notado os barulhos da rua, não seria pego de surpresa quando dois alunos passaram correndo pela escada.
2: Mas que roupas estranhas. Parecem até... Não. Eu só posso estar sonhando.
1: Demorou um pouco, mas acho que ele entendeu.
2: Meu Deus!
1: Pois é.
3: Viu só?
2: Ai, que susto! Que mania de aparecer do nada.
3: Faz parte do meu show. Mas eu até tentei entrar de forma discreta dessa vez.
2: Tenho a impressão de que você nunca conseguiria entrar de forma discreta.
3: Teve aquela vez em 1327. Bom, mas isso aí fica para outro dia. Então, como se sente?
2: Eu voltei no tempo.
3: Sim.
2: Quero dizer, estou aqui, mas antes. É isso? Mesmo lugar, outra época?
3: Exatamente.
2: Isso é...
3: Magia.
2: Isso é incrível.
3: Sim, mas agora vamos ou chegaremos atrasados.
2: Pra quê?
3: Pro concerto em homenagem a Henrique Oswald.
2: O quê?
3: Vamos. Escada acima.
2: Eu subo essa escada toda semana, mas hoje...
3: Hoje ela leva um tempo diferente. Por favor, finja costume, sim.
2: Vou tentar.
3: Ah, mais uma coisa.
2: O quê? À meia-noite eu viro abóbora?
3: Conto errado. Não há barreiras de tempo quando se tem um gênio genial ao lado. Mas aqui eu sou professor da escola de música.
2: Qual o seu nome?
3: Luiz. Luiz Escandeiro.
2: Tá aí um sobrenome incomum. Você nem mesmo tentou disfarçar.
3: Eu tenho uma reputação.
1: Eles entram em uma sala de concerto. Atrasados. A música já está começando.
2: Escandor, é o próprio Oswald ao piano?
3: Luiz Escandeiro. Não se esqueça. Olha, ali tem dois lugares. Vamos sentar logo.

0: Ah, Ilnej, que peça incrível. Eu nem acredito que estou ouvindo o próprio Henrique Oswald tocar.
1: Maravilhosa mesmo, né? E parece ser uma peça importante para você, hein?
0: Sim, e para Oswald também.
1: É mesmo? Por quê?
0: Ele compôs quando estava na França, em 1902.
1: Ah, daí o nome em francês, il neige.
0: Sim, significa está nevando.
1: Dificilmente algo que a gente associa ao Brasil.
0: Sim, mas não é só por ter sido composta na França. A Europa ainda era o farol da música erudita naquele começo do século XX.
1: Era elegante falar francês?
0: Sim, mas não era tão simples assim. A Europa, a França em especial, ditava o que era aceitável e o que deveria ser celebrado. E essa composição acabou ganhando um prêmio importante em Paris.
1: Um prêmio? Ah, já sei. Aquele em que o próprio Camille Saint-Saëns estava no júri, não é? Do jornal Le Figaro.
0: Sim, esse mesmo. Ele se inscreveu com um pseudônimo. E o júri todo pensou que se tratava de um compositor francês. Só depois descobriram que era um brasileiro.
1: Que beleza! É como se ele tivesse decodificado o jogo, né? Vencido os franceses em casa!
0: Você fala quase como um torcedor de futebol.
1: É ano de Copa do Mundo, é impossível escapar. Mas pode deixar, que eu vou me controlar.
0: Assim espero, porque se a gente for falar de 98...
1: Nem começa, hein? Mas sabe, essa música mereceu o prêmio, é esplêndida.
0: Sim, é delicada, quase impressionista. Não é virtuosismo pelo virtuosismo.
1: É atmosfera.
0: Isso parece apropriado para alguém que cresceu cercado por pianos, não parece?
1: Você se refere ao pai dele?
0: Sim, ele tinha uma loja que vendia pianos.
1: Ah, então não faltava instrumento?
0: Nem oportunidade. A mãe dele era professora. Foi assim que ele teve as primeiras aulas.
1: Ele era filho de imigrantes, não era?
0: Isso. O pai era suíço e a mãe italiana. Mas ele nasceu no Rio de Janeiro, brasileiro legítimo.
1: Ah, veja, ele vai tocar outra.

0: espetacular, né? Bem diferente da anterior.
1: Sim, essa já é outra coisa, mais íntima. Tem essa impressão de ser quase uma lembrança musical.
0: Como uma dedicatória?
1: Sim, algo assim. Pessoal, íntimo. É quase como escutar um pedaço do compositor.
0: Um pedaço de Oswald?
1: Sim.
0: Eu acho que poucas coisas podem ser tão íntimas quanto a arte. Compor, escrever, pintar. O trabalho de criação, de forma geral, para ser bom precisa ter...
1: alma.
0: Isso.
2: Eu não queria interromper esse momento de reflexão, mas Oswald acaba de se levantar do banco do piano.
3: Senhoras, senhores, novamente muito obrigado por virem a esse concerto. É uma alegria imensa receber essa homenagem nesta casa que tanto significa para mim.
1: Ele estudou aqui.
0: E ensinou.
1: E dirigiu.
0: Sim.
1: E eu estou aqui, agora. Não depois. Quero dizer, antes. Não, agora. Ah, você entendeu.
0: Entendi, entendi. Não se preocupe.
3: E agora eu quero convidá-los a ouvir minhas obras para as outras formações. Um presente para um professor que reconhece nessa plateia tantos dos seus alunos. Vou assistir com vocês.
1: Espera.
2: Opa, aí vem coisa.
1: Onde ele vai sentar?
0: Fique calmo.
1: Quantas vezes você acha que alguém se acalmou porque pediram para ficar calmo?
0: Eu tenho quase certeza de que foi 0 vezes, mas eu tento assim mesmo.
2: Eu poderia dizer que foi o acaso. Eu poderia dizer que foi coincidência, mas a gente sabe que não foi. Adivinhem onde ele foi sentar?
1: Não é possível.
3: Perdão, cavalheiro, esse lugar está vago.
0: Mateus, o maestro está falando com você.
3: Ah, olá, escandeiro. Como está? Posso me sentar aqui?
0: Claro, é uma honra estar próximo do homenageado.
3: Talvez seu amigo não concorde, ele não disse nada.
0: Bom, nesse caso, deixe que eu acabe com esse silêncio. Maestro, esse é meu amigo Mateus Secato. Ele é um grande admirador da sua obra. Mateus, esse é o maestro Oswald.
3: Muito prazer.
2: Henrique Oswald é um homem magro, de bigodes longos. Ele poderia fazer um vilão em ópera, se não fosse tão simpático. Mateus estava quase tendo um sirico... como é mesmo aquela palavra?
0: Siricutico.
2: Isso, obrigada, Escândalo.
0: De nada, minha querida. Pode deixar que Mateus volta logo ao normal.
1: O prazer é todo meu, maestro. Desculpe o silêncio. Eu fiquei um pouco emocionado ao vê-lo pessoalmente.
3: Ora, imagine. Emocionado estou eu com essa homenagem.
0: Mais do que merecida.
1: Sim, à altura de sua obra.
3: Obrigado, rapaz. É aluno de escandeiro.
1: Bem, eu...
0: Ele é profissional, um violoncelista muito talentoso.
1: Ah, imagina.
3: Ah, se o escandeiro diz, então sabemos que você é. Ah, só um minuto, estou me chamando.
0: À vontade, maestro.
1: Escandeiro, eu falei com ele.
0: Sim.
1: Eu falei com Henrique Oswald.
0: Ué, você tem de repetir quando está feliz, hein?
1: Eu tô feliz.
0: Ótimo, aproveita.
1: Ah, aí vem ele. Será que agora o concerto continua?
0: Por enquanto, sim.
1: Como assim?
2: Ih, lá vem.
3: Meu caro, escandeiro comentou que você aprecia minhas obras.
1: Sim, muito. Especialmente a Bercese.
3: Ah, uma peça simples, mas muito querida.
1: Ela é. Soa como uma canção de ninar. O violoncelo carrega a melodia com uma linha contínua, suave.
3: Exatamente.
1: Não é mostrar técnica. É sustentar o som, a respiração.
0: Você gosta disso?
1: Gosto. Mal posso esperar para ouvi-la. É a próxima, não é?
3: Sim.
2: De repente, a orquestra começa a entrar.
3: Curioso. Será que teremos mudanças no programa?
0: Talvez tenha ocorrido algum problema.
3: Acha? Bem, depois saberemos.
1: Escândalo.
0: O que foi?
1: O que você fez?
0: Eu? Nada.
2: Aham, claro. Mas o concerto continua.

0: Bravo! Essa peça é impressionante como ela vai mudando.
1: O que quer dizer?
0: Bem, a ideia musical surge e ela vai se transformando. Ritmo, harmonia, textura.
1: Mas ainda é reconhecível?
0: Sim. É como olhar a mesma coisa, de vários ângulos.
1: Ah, interessante. Uma bela execução. Mas confesso que lamento minha Berceuse não ter sido incluída. Ah, uma pena. Qual terá sido a razão?
2: Não sei.
3: Maestro, com licença.
2: Olá, Edgar. Pois não, precisa de mim?
3: Não, é que houve um probleminha com o violoncelista.
2: É mesmo? O que aconteceu?
3: Parece que comeu uma cocada estragada. Mas já está tudo sob controle.
0: Por favor, Escandor, me diz que isso não tem dedo seu.
1: Dedo meu? Imagina!
4: Eu sei que vocês não podem ver, mas Escandor está com uma cara muito inocente. Suspeito.
2: Então, o violoncelista já está bem?
3: Não, mas nós temos um substituto.
0: Escandor!
2: Excelente, um substituto? Onde está ele?
3: Aqui.
0: Eu?
1: Ah, quem mais?
0: Você não fez isso.
1: Eu fiz. Mas se você preferir, podemos dizer que foi o destino.
0: Você não fez isso.
2: Meu caro, que bela surpresa.
1: Eu não resisti. Com licença, maestro, eu vou acompanhar Matheus ao palco.
4: Os dois andam a curta distância, até ficarem longe dos ouvidos do maestro.
0: Eu vou morrer.
1: Músicos parecem calmos, mas são tão dramáticos. Relaxa. Você já fez coisas mais difíceis.
0: Não isso.
1: Já tocou essa peça?
0: Já.
1: Então.
0: Mas não pra ele.
1: Melhor ainda. Você acha que se perder essa chance, será capaz de se perdoar?
0: Não.
1: Então, coragem. Confie em você.
0: Tá.

0: Cravo, muito belo mesmo. Obrigado por isso, escandeiro. Você sempre me surpreende.
1: Eu que o diga.
2: E foi assim que o violoncelista Matheus Secato conheceu o compositor, pianista e professor Henrique Oswald. 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
3: No programa de hoje, ouvimos as seguintes obras de Henrique Oswald: Il Neige, interpretada por Miriam Ramos, Folha d'Album, por Sérgio Monteiro, Andante com Variações, com Orquestra Sinfônica da UFRJ, sob regência de André Cardoso, tendo Eduardo Monteiro como solista, e Berceuse, com Matheus Cecato, violoncelo, e Kátia Balussier, piano. O autor Gil Rei Coutinho participou deste episódio como Henrique Oswald.

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9: Em 2004, eu estava em Marco de Canaã.

0: vezes, terra de Carmen Miranda, no norte de Portugal. E uma jovem portuguesa se queixava comigo a respeito de Carmen. Ela foi para o Brasil e nunca mais cá voltou, disse a cachopa, com uma ponta de ressentimento. Tentei contemporizar, dizendo que, na verdade, Carmen nunca saíra de Portugal. Ao se mudar para o Brasil, com 10 meses de idade, em 1909, ela viera para a segunda maior cidade de população portuguesa no mundo, só perdendo para Lisboa. E, de fato, naquele ano, havia no Rio mais portugueses natos do que na cidade do Porto. Mas ela não ficou muito convencida. Os portugueses, por mais que gostassem de Carmen, sempre a viram como brasileira. E os brasileiros também, exceto por meia dúzia de jornalistas rancorosos dos anos 40 e 50, um deles, Davi Nasser, inconformado por Carmen nunca lhe ter dado bola como compositor. Pena que esses jornalistas escrevessem em veículos influentes, como a revista O Cruzeiro, e no futuro tivessem suas opiniões levadas a sério por pesquisadores que as tomaram como retratos do que o povo achava sobre ela. A brasilidade de Carmen Miranda era tão acachapante que, para atacá-la, eles jogavam no rosto o fato de ter nascido em Portugal, porque sabiam o quanto isso a magoava. Uma agressão que os argentinos pouparam a Carlos Gardel, nascido na França, os americanos a Al Jolson, nascido na Rússia, e os franceses a Yves Montand, nascido na Itália. Mas e daí se Carmen Miranda era portuguesa ou brasileira? O que importa é o fato de que ela nos tornou mais brasileiros. Ao ouvi-la no rádio, nos discos, cantando Taí, Camisa Listada, O Que É Que a Baiana Tem, com aquele molejo, picardia e malícia na voz, os brasileiros dos anos 30 podiam finalmente se reconhecer e diziam: sim, é assim que nós somos assim.
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4: 12 horas e 59 minutos.
3: 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Começamos com Gilberto Gil e Samuel Rosa.

0: Dionne Warwick com Camaleão, de Aldir Blanc, Van Lins e Vitor Martins. Antes, Tony Bennett e Maria Gadu, cantando Bernie Wayne e Lee Morris, Blue Velvet. E Gilberto Gil e Samuel Rosa cantaram pra gente, de Gil e Liminha, Vamos Fugir.
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0: Agora é a vez de Zé Cabaleiro.

0: E também tivemos Flores no Asfalto, canção de Zé Cabaleiro e Gerson da Conceição, na voz do Zé Cabaleiro.
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0: Vem aí Roberto Menescal e Cris Delano.

0: Ouvimos Xande de Pilares com Trilhos Urbanos, de Caetano Veloso. Antes, Marisa Monte com Sua Onda, dela Arnaldo Antunes e Carlinhos Brown. E Roberto Menescal e Cris Delano com O Negócio é Amar, de Carlos Lira e Dolores Duran.
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0: Chega mais, Charlie Brown Jr.

0: Ouvimos Mestrinho com Vem Morena, de Luiz Gonzaga e Zé Dantas. Antes, Alice Caymmi cantando Latino, Me Leva. E Charlie Brown Jr. com Céu Azul, de Alexandre Magno e Thiago Castanho.
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0: Vem aí, João Bosco.

0: Esse foi um popurri de Onde Deus Possa Me Ouvir e Esperando Aviões, de Vander Lee, na voz de Tiago Martins. Antes, Clarissa com A Sua Caminhada e João Bosco com um clássico, Papel Marchê, dele e Capinã. Voltamos já!
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7: 14 horas.
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0: Reiniciamos com Antônio Villeroy, Tereza Cristina e Gabriel.

0: Ouvimos Alcione com Eu Te Procuro, de Dema Silvão e Francisco. Antes, Luiz Melodia, cantando Martinho da Vila, Desritmia. E Antônio Villeroy, Tereza Cristina e Gabriel com A Flor Que Eu Te Dei, do Villeroy.
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0: Com vocês, Zeca Pagodinho.

0: Essa foi a canção Sufoco, de Antônio Castro e Chico da Silva, por Roberta Sá e Péricles. Antes, Selma Reis cantando João Nogueira e Paulo César Pinheiro, Minha Missão. E Maneiras, de Silvio da Silva, por Zeca Pagodinho.
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0: Agora é a vez de Toquinho e Sandy.

0: Esses foram Caetano Veloso e Gal Costa cantando Caetano, A Luz de Tieta. Antes, Roberta Spindel e Zeca Baleiro com Eu Chamo de Coragem, de Zeca e Marcos Magá. E Toquinho e Sandy cantaram, de Toquinho e Mutinho, O Caderno.
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0: Vem aí Elba Ramalho.

0: Essa foi Maria Bethânia cantando Assis Valente, Boas Festas. Antes, João Gilberto com uma canção de Nelson Noronha, Presente de Natal. Também tivemos por aqui Elba Ramalho cantando Cartão de Natal, de Luiz Gonzaga e Zé Dantas.
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0: Vem aí Maria Bethânia.

0: Ouvimos Rita Lee e Paula Toller com Desculpe o Auê, de Rita Lee e Roberto de Carvalho. Antes, Sophie e Júlia Avelin com Toque de Recolher, de Sofia Moraes. Tivemos ainda Tiago York e Cani Garcia com Queda-te Outra Vez, de Tiago York. E Maria Bethânia com Boas Festas, de Assis Valente. Ficamos por aqui. Um grande abraço e até a próxima.
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6: ...2025, 150 anos de Maurice Ravel.

Maurice Ravel nasceu em Cibur, cidade do País Basco francês, no dia 7 de março de 1875. Poucos meses após seu nascimento, a família se mudou para Paris, onde Ravel teve suas primeiras aulas de música. Ingressou no Conservatório de Paris em 1889 e conquistou o primeiro prêmio numa competição interna em 1891. Seu interesse pela composição surgiu cedo e suas primeiras criações são datadas de 1893.

Em 1907, Ravel concluiu sua primeira grande obra orquestral, a Rapsódia Espanhola. Em 1911, foi a vez das valsas nobres e sentimentais, sucessão de valsas para piano à maneira de Schubert, e um dos pontos máximos de sua carreira. Essa obra orquestrada e acrescida de um argumento coreográfico acabou sendo a primeira colaboração de Ravel com os balés russos, grupo fundado pelo empresário russo Sergei Diaghilev, em Paris.

Em 1932, uma lesão sofrida num acidente de carro iniciou o declínio físico do compositor. Ravel escreveu sua última obra em 1934. A partir daí, até sua morte em 28 de dezembro de 1937, ficou incapacitado para compor. Ravel teve uma vida pessoal discreta, nunca se casou ou teve filhos, mas seu legado musical segue vivo na história da música clássica e da arte mundial.

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2: 14 horas e 59 minutos.
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1: Esse é o sétimo programa da série A Onda que Se Ergueu no Mar. No programa de hoje, você vai ouvir coisas que nunca ouviu antes. Sim, muitas delas são as grandes canções, os clássicos da bossa ou as mais secretas gravações. Algumas nunca saíram comercialmente. Outras foram lançadas, mas ninguém mais se lembra delas.
2: Agora eu já sei da onda que se ergueu no mar e das estrelas que esquecemos de voltar.
1: Por exemplo, o Pato com João Gilberto. Quantas vezes você já não ouviu? Mas não da maneira como vai escutar agora. É uma gravação particular de 1958 ou 59, feita na casa de um amigo dele, o fotógrafo Chico Pereira, com João Gilberto fazendo todos aqueles truques de conjunto vocal. Nesse mesmo dia, foi feita outra gravação que vamos ouvir aqui, sendo que essa outra, João Gilberto nunca gravou comercialmente, o samba Beija-me.
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O Pato, de Jaime Silva e Neuza Teixeira, e Beija-me, de Roberto Martins e Mário Rossi, ambas em gravações não comerciais de João Gilberto. A próxima música que vamos ouvir é Meditação, com um grupo chamado Conjunto Bossa Nova. É uma pena que você não possa ver a capa do disco de onde saiu essa gravação. É um 45 rotações, lançado em 1959, e é histórico, porque foi a primeira vez que a expressão Bossa Nova apareceu impressa numa capa de disco. Esse conjunto, o primeiro a se assumir como de Bossa Nova, era formado por garotos da pesada, todos por volta de 20 anos. Roberto Menescal à guitarra, Luiz Carlos Vinhas ao piano, Bill Horn ao trompete, Luiz Carlos ao contrabaixo e Elcio Milito à bateria. Depois teremos Minha Saudade, de João Donato, um tema também muito tocado no começo da Bossa Nova. Só que nessa gravação, você vai ter a rara oportunidade de ouvir o Donato tocando trombone, instrumento que ele aprendeu, tocou por algum tempo e depois abandonou para se concentrar no piano.

Meditação de Tom e Milton Mendonça com o conjunto Bossa Nova. E Minha Saudade de Donato e João Gilberto com o conjunto John Donato. Agora...

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2: Um cantinho e um violão. É a letra do Corcovado do Tom, não? Mas você sabia que a letra original dizia um cigarro e um violão? E é assim que ela foi gravada, pela Lana Bittencourt. Depois é que o João Gilberto mudou a letra, em sua famosa gravação. Agora imagine o samba do avião, que você está acostumado a ouvir com o Tom Jobim, sendo cantado pelo homem da grande voz, Calbi Peixoto. Pois o que nem todo mundo sabe é que a primeira gravação de samba do avião foi essa do Calbi. Talvez Tom tenha concebido a música como um samba exaltação, quem sabe? É assim que ela soa com Calbi. E você vai ver só que espetáculo.

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Corcovado, de Tom Jobim, com Lana Bittencourt. E Samba do Avião, também de Tom, com Calbi Peixoto. As duas são as gravações originais. A seguir, mais duas raridades. Imagine estar presente na primeira vez em que o microfone de gravação captou a voz de Nara Leão e a de Vinícius de Moraes. A de Nara, que vamos escutar agora, aconteceu em novembro de 1959, no show de bossa nova na Escola Naval, um dos primeiros feitos pelo pessoal ligado ao novo gênero. E a do Vinícius no ano seguinte, em outro show histórico que aconteceu nos Pilotis da PUC aqui no Rio. Apresentada por Ronaldo Bosco ali no show, Nara é descrita como uma menina tímida, o que realmente ela era. Já o poeta Vinícius de Moraes vivia cantando em festinhas e reuniões, mas antes desse show na PUC, ele nunca tinha sido gravado.

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1: Fim de noite de Ronaldo Bosco de Chico Feitosa com a estreante Nara Leão. E Pela Luz dos Olhos Teus, de Vinícius de Moraes, cantada pelo próprio poeta. E agora outra estreia em nosso programa. Vamos ouvir a primeira vez em que Tom Jobim foi gravado cantando. Aconteceu em março ou abril de 1962, num estúdio do Rio, numa gravação com o flautista americano Herbie Mann. Depois vamos ouvir com Johnny Alf, Brigas Nunca Mais, de Tom e Vinícius, só que em inglês, numa letra de autor desconhecido, talvez do próprio Johnny, numa gravação jamais lançada.
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1: One Note Samba, samba de uma nota só, claro, de Tom Newton Mendonça, com o flautista americano Herbie Mann e vocal de Tom Jobim, em sua primeira gravação como cantor. E Brigas Nunca Mais, em inglês, com Johnny Alf. Agora.

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2: Na próxima música, a raridade está na parceria Tom Jobim e João Donato. Em 1957, eles se juntaram para compor Quando a Lembrança Me Vem, que só viria a ser gravada 48 anos depois, em 2005, pela Miúcha. Outra maravilha pouco conhecida é o tema para Quatro, com os Cariocas, numa gravação de 1964. Tema para Quatro foi composto pelo maestro Severino Filho, especialmente para as vozes dos Cariocas. É um arranjo surpreendente, que não usa palavras, somente sons.

quando a lembrança me vem de Tom e Donato com Miúcha, e tema para quatro nessa verdadeira orquestra de vozes que eram os cariocas. No último bloco do nosso programa, vamos ter Frank Sinatra cantando Wave, de Tom Jobim, uma das gravações que ficaram de fora do disco Sinatra and Company, de 1969, e só lançada comercialmente há poucos anos. Sinatra achou imperfeições no resultado final dessa faixa e não quis incluí-la no disco. Ao ouvir essa faixa hoje, ficamos pensando, imagine se o Sinatra tivesse gostado. E na faixa seguinte, uma surpresa. Nosso querido Miele cantando, e cantando bem. Todos que o conheceram sabiam que Miele gostava de cantar, mas ele só começou a fazer isso profissionalmente no fim da vida. Miele, como se sabe, morreu em 2016 e faz muita falta. Aqui está ele cantando de Irving Berlin, mas em ritmo de bossa nova, a clássica Let's Face the Music and Dance, tirada de um CD fora do comércio, gravado pelo Pacífico Mascarenhas, o guardião da bossa nova em Minas Gerais. Então, com vocês, no mesmo bloco, Sinatra e Miele. O Miele ia adorar.

0: 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Essa gravação usando a bossa do Rio é o maior sucesso internacional da Diana Krall. Por isso, se ela amou tanto o Brasil, se ela gostou tanto assim do Rio, não vou fazer por mal. 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
1: Wave de Tom Jobim com Frank Sinatra e Let's Face the Music and Dance de Irving Berlin, numa adaptação bem humorada que é a cara do Miele. É como se a gente estivesse realizando o sonho do Miele, cantar ao lado do Frank Sinatra. Esse foi o penúltimo programa da série A Onda que Se Ergueu no Mar, sobre a bossa nova, em que apresentamos algumas gravações pouco conhecidas, raridades mesmo. No próximo, vamos falar de como a bossa nova resistiu a tudo e sobreviveu a

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Com uma carreira produtiva também nos últimos anos, Djavan anuncia seu novo álbum Improviso, mais um disco de inéditas para os amantes de boa música apreciarem. No álbum Improviso é possível encontrar 12 grandes canções autorais, 11 delas inéditas. A única não inédita é a regravação de O Vento, conhecida na voz de Gal Costa.

Em sua maioria, as canções desse trabalho foram escritas recentemente. O artista segue em seu ofício de abrir novas veredas para falar de amor, coisa que ele nega, mas é um especialista. Com produção, direção artística e arranjos do próprio Djavan, este é seu primeiro lançamento em Dolby Atmos e também ganha edição em vinil. Neste trabalho, Djavan presta homenagem a Michael Jackson na faixa Para Sempre. A melodia da faixa foi composta especialmente para o rei do pop em meados dos anos 80, durante a criação do clássico Bad, de 1987, produzido por Quincy Jones. A música nunca foi gravada e a parceria não se concretizou. A música permaneceu guardada por décadas, até que por insistência dos filhos Max e Flávia, Djavan decidiu finalizar e incluir no novo disco.

improviso conta com músicos fiéis que fazem o som do artista há décadas. Torquato Mariano nas guitarras e Marcelo Mariano no baixo. Paulo Calazans e Renato Fonseca se complementam nos pianos e teclados. Na bateria, Felipe Alves. Marcos Suzano reforça o time, tocando percussão em algumas canções. Cetim tem os filhos João Viana e Max Viana na bateria e na guitarra, respectivamente. João Castilho toca guitarra em Um Brinde. Para Sempre, Falta Ralar, O Grande Bem. Um Brinde conta também com Jessé Sadock, trompete e flugelhorn, Marcelo Martins no sax tenor e Rafael Rocha no trombone. As composições, produção e direção artística de improviso ficam a cargo do mestre Djavan. Vamos ouvir agora uma das faixas do álbum Improviso, Um Brinde.

0: Você ouviu Um Brinde, música composta e interpretada por Djavan. Esta faixa você encontra no álbum Improviso, lançado e disponível nas diversas plataformas digitais de música.
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1: Eu estava parada no sinal com as mãos descansando sobre o volante quando a vi. Era uma mulher de meia-idade, cabelos grisalhos um pouco desfeitos, sentada nos degraus da entrada de uma casa. Estava encurvada sobre alguma coisa e logo entendi que era um caderno onde ela escrevia. O sinal abriu e eu fui embora, mas a mulher que escrevia me ficou na cabeça. No dia seguinte, passei outra vez pela mesma rua e lá estava ela, no mesmo lugar, sentada com seu caderno, escrevendo. Quem seria e o que estaria anotando com tanta concentração? Um romance, talvez. O som de uma buzina interrompeu meu devaneio. Fui embora e ela ficou para trás, solitária, perdida em seu mundo silencioso, com o lápis na mão. Nunca mais passei por lá, mas penso nela às vezes. E ao relembrar seus gestos, penso que sim, é um romance. E que ela continuará escrevendo sempre, mesmo que nunca seja lida, porque deve ser sua sina, a expiação necessária, o vício solitário que a condena e escraviza, mas que também a redime, salvando-a da morte e da loucura. Sim, ela vai continuar escrevendo, porque é preciso.
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0: 15:59.
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2: Olá, ouvintes, eu sou Cacá Santiago e hoje te convido para embarcarmos por uma viagem pela vida e a obra de um artista múltiplo. Sambista, compositor, cantor, pesquisador, escritor e um dos mais importantes nomes da cultura negra de nosso país. Hoje o Baú Musical é dedicado a Ney Lopes. Ao longo dos próximos minutos, vamos passear por sua trajetória artística, descobrir suas histórias e lutas e, sobretudo, apreciar suas canções. Carioca do bairro de Irajá, Ney Brás Lopes nasceu em 9 de maio de 1942, sendo o caçula dos 13 filhos de Dona Eurídices, uma dona de casa, e seu Luiz, um pedreiro. Foi na zona norte do Rio de Janeiro que cresceu e formou sua identidade. Poucas foram as vezes que saiu dos bairros vizinhos ao seu. Até completar a maioridade, sequer conhecia a Zona Sul. Mas é a cidade maravilhosa a grande inspiração e cenário de suas criações. Em casa, a música era trilha sonora diária. Sua mãe fazia as tarefas domésticas cantando. Com ela, aprendeu diversas canções. Todos da família tocavam algum instrumento. O samba, a gafieira e o improviso estavam sempre presentes. Os irmãos mais velhos faziam constantemente reuniões com os amigos e nelas Ney estava de prontidão esperando para cantar. Sua primeira composição foi em parceria com seu irmão Ernesto, um violonista amador. Na infância, foi aluno da Escola Técnica Visconde de Mauá. Lá, por intermédio de alguns colegas, conheceu o Salgueiro. Se apaixonou pela escola de samba e virou integrante. Anos mais tarde, após um desentendimento, se afastou. Chegou a participar da Vila Isabel, mas sem nunca deixar de ter o coração salgueirense. Como profissão, escolheu o direito. Se tornou bacharel pela antiga Universidade do Brasil. Mas foi na música e na literatura que verdadeiramente se encontrou. Seu primeiro trabalho profissional foi em 1972, com a composição Figa de Guiné, que ganhou gravação de Alcione em um compacto simples. Como intérprete, estreou em 1973. Um ano mais tarde, foi a vez de Elisete Cardoso gravar Igual a Flor, parceria de Ney Lopes e Délcio Carvalho. Lá.

0: Acabamos de ouvir Zeca Pagodinho cantar Guiomar, de Ney Lopes. Antes tivemos Figa de Guiné, com Alcione, canção de Ney e Reginaldo Bessa. E abrimos o bloco com Igual a Flor, na interpretação de Elisete Cardoso, música de Ney Lopes e Délcio Carvalho.
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0: Ainda na década de 1970, Ney Lopes começou a escrever com Wilson Moreira, que se tornaria um importante parceiro com quem dividiu a autoria de clássicos do samba, como Goiabada Cascão, Gostoso Veneno, Coisa da Antiga e Senhora Liberdade. A dupla de compositores também esteve junta como intérprete no disco O Partido Muito Alto, de Wilson Moreira e Ney Lopes, e A Arte Negra, de Wilson Moreira e Ney Lopes. Este último recebeu o troféu Vila Lobos da Associação Brasileira de Produtores Fonográficos.

0: Ouvimos três composições da parceria de Ney Lopes e Wilson Moreira. Morrendo de Saudade, com Beth Carvalho, Gostoso Veneno, na voz de Alcione e Djavan, e começamos com Fidelidade Partidária, na interpretação de Ney Lopes e Joyce.
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0: Dono de diversas obras musicais e literárias profundamente ligadas às raízes africanas, Ney Lopes é figura importante na valorização da ancestralidade e das heranças negras responsáveis pela construção de nosso país. Em seu trabalho, fica evidente a defesa da memória afro-brasileira, o amor pelo Rio de Janeiro, cenário de muitas de suas letras e livros, e, sobretudo, a paixão pelo subúrbio carioca. Nele também estão presentes a religiosidade, a história do samba e a cultura popular como um todo.

0: Neste bloco, ouvimos Samba do Irajá, de Ney Lopes, com ele e Chico Buarque. Tivemos ainda Maracatu Nação do Amor, com Gilberto Gil, composição de Ney Lopes e Moacir Santos. E começamos com uma parceria de Ney Lopes e Wilson Moreira, Senhora Liberdade, na interpretação de Zezé Mota.
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0: Como compositor, Ney Lopes atravessa gerações. Suas criações seguem sendo gravadas pelos novos nomes da música. Com eles, também compõe e deixa sua obra cada dia mais atualizada, necessária e presente, gerando um legado de resistência, memória e identidade. Suas letras, ao mesmo tempo, potentes e simbólicas, também podem ser leves e feitas de humor e vida. São verdadeiras crônicas sociais, repletas de tradição, marcada pela preservação do espaço, tempo e expressões populares que ajudam a contar a história do povo brasileiro. Música.

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1: Como isso aqui é uma roda de samba, temos que firmar na palma da mão. 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

0: Encerramos esta edição com Vara de Família, de Fred Camacho e Ney Lopes, com o grupo Galo Cantor. Ouvimos também Baile no Elite, com o Casuarina, composição de Ney e João Nogueira. E começamos com Ney Lopes cantando o Pupurri, formado por Goiabada Cascão, Coisa da Antiga e Tempo de Dondon, esta última de autoria dele, e as duas primeiras escritas por Ney e Wilson Moreira. O programa de hoje teve produção de Cacá Santiago e Juliana Souza. Ficamos por aqui, mas voltamos semana que vem com mais um baú musical para você. Até lá!
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1: O cantor Jorge Goulart, que morreu aos 86 anos, foi em todos os sentidos uma grande voz da música brasileira. Cheia, robusta, sonora, um tenor para grandes distâncias, como mostrava ao cantar a voz do morro de Zequete, aquele que dizia, eu sou o samba, voz do morro sou eu mesmo, sim senhor. A mesma voz que podia reduzir-se a uma suave brisa, quando uma canção como Laura, de Braguinha e Alcir Pires Vermelho, o exigia. Laura, um sorriso de criança, Laura, nos cabelos, uma flor. Jorge Goulart era uma potência também no carnaval. Lançou desde marchinhas como Balzaciana, Cabeleira do Zezé, Joga Chave Meu Amor, até puxar o samba do Império Serrano na Avenida. Por motivos políticos, em 1964, os militares demitiram Jorge Goulart da Rádio Nacional, da qual ele era um dos maiores cartazes. Mas o pior foi nos anos 90. Um câncer destruiu suas cordas vocais, obrigando-o a falar por um aparelho ligado à laringe. Um golpe duríssimo para alguém com a sua exuberância vocal. Mesmo assim, ele não perdeu o humor. Só falei com ele uma vez, mas bastou para que me contasse as gargalhadas sobre uma moça que acabara de ver na rua, em Copacabana, e que lhe lembrou uma antiga namorada. Cheio de dedos, Jorge abordou a garota. Minha filha, desculpe a liberdade, mas você me recorda alguém que... A garota interrompeu. Eu sei, o senhor é o Jorge Goulart. Suas fotos estão por toda a parte lá em casa. E aí o Jorge se empolgou. Exatamente. Imagino que a pessoa que eu namorei seja a sua avó, não? E a garota sem vacilar. Não, minha bisavó.
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4: 16 horas e 59 minutos.
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5: Olá, vamos para mais um encontro, mais um momento de apreciação da música instrumental do nosso país, que tem estilos, cores e matrizes muito diferentes, muito variadas e extremamente ricas, como as atrações dessa edição aqui de hoje. A gente começa com o compositor, arranjador e pianista Alberto Rosenblit. Vamos ouvir algumas faixas de um disco chamado Trilhas Brasileiras. Logo a seguir, vamos apreciar o som do baterista Pascoal Meirelles, através de faixas de um álbum chamado Tributo a Art Blakey. E, para terminar, vem o som do pianista e acordeonista Marcelo Caldi, numa parceria com o flautista Fábio Luna. São faixas do disco Forró e Choro, volume 1. Hoje vai ser literalmente um show de talentos. Ouvidos atentos e coração aberto, o Circular Brasil está no ar. Alberto Rosenblit é pianista, arranjador, orquestrador e compositor. É um craque, um veterano da música brasileira. Ele se especializou na criação de trilhas sonoras originais, com grande sucesso em trilhas de novelas conhecidas na Rede Globo de televisão e na TV Manchete também. O Alberto já marcou presença aqui em uma edição passada do programa Circular Brasil, mas foi com outro disco. Dessa vez, vamos apreciar faixas de um belo disco dele chamado Trilhas Brasileiras. Todas as faixas são de autoria do Alberto Rosenblit. Vamos começar a ouvir algumas então agora. Vem aí, De Bem com a Vida e logo depois, Vargem Grande.

Essa é a música do compositor, arranjador e pianista Alberto Rosenblit, um dos grandes nomes nacionais no que diz respeito a arranjos, orquestrações e trilhas sonoras para novelas brasileiras. E você está acompanhando o programa Circular Brasil de Música Instrumental. O Alberto é a primeira atração do nosso programa de hoje. Estamos ouvindo faixas de um disco dele que leva o nome de Trilhas Brasileiras. Acabamos de ouvir duas composições de autoria dele. Essa que tocou agora se chama Vargem Grande. E antes dela foi De Bem com a Vida. Vamos para mais uma música desse disco, que contou inclusive com uma enorme quantidade de instrumentistas e do mais alto padrão a nível nacional. A gente ouve agora Happy End, Prelúdio e Romance, mais uma vez um tema de autoria do Alberto Rosenblit.

Esse é o programa Circular Brasil, de música instrumental, e acabamos de conhecer um pouco melhor o belo trabalho do pianista, arranjador, orquestrador e compositor Alberto Rosenblit, um dos maiores craques do nosso país quando a gente fala a respeito de produção de trilhas sonoras para o audiovisual, especialmente para novelas brasileiras. Essa música que tocou agora se chama Happy End, Prelúdio e Romance, e é uma das faixas do disco Trilhas Brasileiras. Inclusive, nós conseguimos ouvir três faixas deste álbum aqui no programa de hoje. A quantidade de músicos que participaram do disco é enorme. E olha, são músicos do primeiro time a nível nacional. E ficaria até cansativo falar o nome da galera aqui. Mas eu vou falar alguns créditos que eu acho essenciais. Olha aí. Todas as músicas do disco foram compostas pelo Alberto Rosenblit. A produção artística ficou por conta do Vitor Santos, as orquestrações e arranjos de todos os temas ficaram com o Alberto e as regências ficaram por conta do Vitor Santos e do Alberto Rosenblit. E agora, vamos seguindo para a nossa próxima atração do programa Circular Brasil de hoje. A gente vai mudar de estilo, vamos para o jazz. Vamos conhecer melhor um disco do baterista Pascoal Meirelles. Pascoal Meirelles é um dos grandes bateristas do país. Já há muito tempo na estrada, ele tem uma vasta história na música brasileira. Só para citar aqui agora dois trabalhos. Ele participou da gravação do álbum duplo Terra Brasilis, do Antônio Carlos Jobim, do Tom Jobim, com orquestração de Klaus Ogerman. E integrou durante 10 anos a banda de Gonzaguinha, com quem gravou 8 discos. Em 1977, o Pascoal foi contemplado com uma bolsa de estudos na Berklee College of Music, em Boston, nos Estados Unidos. Talvez aí, quem sabe, tenha começado sua paixão pelo jazz. Eu digo isso porque vamos ouvir faixas de um disco dele que tem essa pegada, sabe? Ele gravou um álbum com o Pascoal Meirelles Sesteto, e o nome do disco é Tributo.

A Art Blakey, que foi um lendário baterista americano. Ouviremos três faixas desse álbum aqui no programa Circular Brasil de Música Instrumental de hoje. E vamos para duas delas agora. Vem aí Up Jumped Spring, de Freddie Hubbard, e logo depois A Night in Tunisia, do Dizzy Gillespie.

Você está acompanhando o programa Circular Brasil, de música instrumental. E nesse momento, estamos apreciando algumas faixas de um disco do baterista Pascoal Meirelles, chamado Tributo a Art Blakey. A gente ouviu agora os temas A Night in Tunisia, de autoria do Dizzy Gillespie, e antes foi Up Jumping Spring, do Freddie Hubbard. O disco foi gravado pelo Pascoal Meirelles Sexteto, que neste álbum foi composto pelo Idriss Bodua, no sax alto, Jessé Sadoc, no trompete, Daniel Garcia, sax tenor, Dário Galante, no piano e teclados, e Sérgio Barroso, no baixo acústico, e o Pascoal Meirelles também, é claro, né, na bateria e nos arranjos. Vamos tocar mais uma desse disco. Agora vem aí Moaning, de autoria do Bobby Timmons.

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1: Nós acabamos de ouvir mais uma faixa de um disco do baterista Pascoal Meirelles. O nome do tema que acabamos de ouvir é Moaning, de autoria do Bobby Timmons. Ele está presente em um álbum do Pascoal que leva o nome de tributo a Art Blakey, que foi um lendário baterista americano. O disco foi gravado com o Pascoal Meirelles Sexteto. E agora, vamos para a nossa próxima e última atração de hoje, mais uma vez mudando de estilo completamente. Vamos apreciar faixas de um disco que foi feito em dupla com o pianista e acordeonista Marcelo Caldi e o flautista Fábio Luna. Marcelo Caldi e Fábio Luna se uniram para fazer um disco chamado Forró e Choro Volume 1. São releituras de vários temas e algumas músicas compostas por eles também. E contou ainda com a participação de vários outros músicos. O Marcelo Caldi vai se alternando entre o acordeão e o piano, e o Fábio Luna tocando flauta. Nós vamos ouvir 4 faixas desse disco aqui no programa Circular Brasil de hoje. E a gente começa agora. Vem aí Sarau para Radamés, música do Paulinho da Viola, e logo depois Lembrei do Ceará, tema de autoria do Marcelo Caldi.

Essa foi Lembrei do Ceará, tema de autoria do Marcelo Caldi. Antes dela, a gente ouviu Sarau para Radamés, música do Paulinho da Viola. Estamos na nossa terceira atração do programa Circular.

0: Estes são temas presentes no disco Forró e Choro, volume 1. O álbum foi uma parceria entre o pianista e acordeonista Marcelo Caldi e o flautista Fábio Luna. Nós acabamos de ouvir um tema de autoria do Marcelo Caldi, chamado Atravessado. E antes dele foi Riacho Seco, música do João Lira e Maurício Carrilho. E o programa Circular Brasil de Música Instrumental vai terminando por aqui. Muito obrigado pela sua companhia e pela sua audiência. Os trabalhos técnicos do programa são do Rafael Napoleão. Semana que vem, no mesmo dia e no mesmo horário, a gente está aqui de novo para conhecer mais talentos e variedades da nossa música instrumental. Um grande abraço para você e até o nosso próximo programa.
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2: Ana Cláudia de Assis.

pianista e professora da Escola de Música da Universidade Federal de Minas Gerais, Ana Cláudia de Assis dedica boa parte de seu trabalho a pesquisar, interpretar e difundir a obra para piano de compositores contemporâneos, brasileiros e portugueses. Ao longo de sua carreira, apresentou inúmeras estreias mundiais em concertos no Brasil e no exterior, incluindo obras para piano e orquestra.

Participou em CDs coletivos e gravou 4 álbuns solo, entre eles a música Dodecafônica, de César Guerra Peixe, para piano, 2015.

Junto com o violoncelista português Miguel Rocha, forma o Duo Sigma, dedicado principalmente à música contemporânea luso-brasileira.

0: Ana Cláudia de Assis, piano.
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4: 17 horas e 59 minutos.
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6: Bem-vindo à Noite do Meu Bem. Eu sou Rui Castro e este é o segundo programa de uma série que preparamos para você sobre o samba-canção, a trilha sonora de uma grande época da noite carioca. Estou falando dos anos 40 e 50, quando surgiram dezenas de boates no Rio, a maioria em Copacabana. Os cassinos tinham sido fechados e as novas casas noturnas, pequenas e escuras, ganharam de Tom Jobim, que já era pianista da noite, o apelido de Cubo de Trevas. Pois foi nessas casas, logo chamadas de boates, que floresceu o samba-canção, a música ideal para ser tocada baixinho,

em ambientes pequenos e para ser dançada de rosto colado por casais apaixonados. Nas boates fazia-se música de alta qualidade, que era interpretada por cantores e cantoras que são cultuados até hoje. E é sobre esses homens e mulheres que vamos falar neste programa, As Vozes da Noite. São nomes como Elisete Cardoso, Tito Madi, Dolores Duran, Miltinho, Doris Monteiro, Lúcio Alves, Aracide Almeida, Jamelão, Linda Batista, Nora Ney, Maísa. A lista é interminável e, infelizmente, não cabe num só programa. Mas você vai ter hoje uma amostra impressionante, incluindo desde os cantores e cantoras mais cool, como Dick Farney e Silvia Teles, de voz contida e sem vibrato, até os mais dramáticos, como Jamelão, Linda Batista, Ângela Maria e Calbi Peixoto. Este, aliás, começou a cantar na noite, quando ainda era adolescente, disfarçando a menoridade com um buço que passava por bigode. Essa e outras histórias você vai conhecer ao longo do programa. Mas antes, claro, vamos começar com música, com samba-canção. E que samba-canção!

Você ouviu a fabulosa Elisete Cardoso cantando um de seus muitos sucessos, talvez o maior deles, Nossos Momentos, de Haroldo Barbosa e Luiz Reis. E depois Tito Madi, cantando de sua autoria Cansei de Ilusões. Tito Madi estreou no Rio em 1955, numa boate que tinha acabado de abrir, chamada Giral. Ele, que era paulista, se tornaria uma das vozes mais queridas da noite carioca. Já Elisete Cardoso começou cantando nos dancings da Avenida Rio Branco, ainda nos anos 40, e até que demorou a explodir, mas também depois foi um sucesso atrás do outro. E sucesso é também a palavra para definir a carreira da cantora e compositora que você vai ouvir a seguir. Não por acaso, ela foi a primeira inspiração para essa série de programas, Dolores Duran.

Você acabou de ouvir Miltinho, em Devaneio, música de Djalma Ferreira e Luiz Antônio. Antes, a querida Dolores Duran, cantando Solidão, dela própria. Solidão foi um grande sucesso de Dolores, que era uma cantora excepcional, e estreou na noite cantando naquela que seria a boate mais famosa de todas, o Vogue, casa noturna que marcou época. Só bem depois é que Dolores se tornaria compositora e faria coisas como Solidão. Outro excepcional cantor de samba-canção, curiosamente, não começou nas boates. Começou antes, tocando piano na orquestra do Cassino da Urca. Mas o nome dele e sua voz suave e moderna se tornariam um símbolo da grande música dos anos 50, Dick Farney.

0: Você ouviu, neste mesmo lugar, com Silvia Telles, música de Clécio Caldas e Armando Cavalcante. E antes, Alguém Como Tu, de José Maria de Abreu e Jair Amorim, na voz de Dick Farney.
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Tanto Silvinha quanto Dick eram dois cantores modernos, contidos, e por isso são considerados não apenas cantores de samba-canção, mas também de bossa nova. Mas não era só de suavidade que era feito o samba-canção. Longe disso, sendo um tipo de música quase sempre muito romântica, o samba-canção também tem seus arroubos, seus dramas. E agora você vai ouvir dois cantores que se prestavam muito bem a isso.

Você acabou de ouvir Jamelão, com seu vozeirão espetacular cantando Mulambo, de Jaime Florence e Augusto Mesquita. Antes tivemos Risque, de Ari Barroso, na voz de Linda Batista. São duas interpretações dramáticas, carregadas de sentimento. Dá para imaginar essas vozes ecoando em lugares como Vogue, onde Linda Batista começou a se apresentar em 1948, ou no Sachas, o concorrente do Vogue, onde Jamelão cantava. Jamelão foi uma revelação tardia. Quando começou a fazer sucesso, ele já vinha se apresentando há anos em dancings e mesmo na quadra da Mangueira, escola de samba da qual seria o cantor oficial até morrer. As boates eram assim. Havia espaço para vozes de todos os calibres. Duas delas ficariam famosíssimas, capazes de ser identificadas aos primeiros acordes. Quer ver?

Esta foi Ângela Maria cantando Vida de Bailarina de Chocolate e Américo Seixas. E antes, claro, o super clássico de Calbi Peixoto, Conceição, de autoria de Dunga e Jair Amorim. Como eu dizia, nas boates cariocas havia espaço tanto para as vozes mais contidas quanto para os vozeirões. Mas houve no Vogue uma voz inusitada que provocou surpresa e, quem diria, acabou se revelando um enorme sucesso.

0: Pois é, era Cid Almeida interpretando O Último Desejo de Noel Rosa.
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Talvez à primeira vista pareçam coisas incompatíveis, Araci e Noel no ambiente sofisticado de uma boate de Copacabana. Mas foi o que aconteceu em 1948, no Vogue. Araci foi contratada pelo barão Stuckart, dono do Vogue, e virou um sucesso instantâneo. Mais do que isso, trouxe de volta a música de Noel, que andava completamente esquecida. Na verdade, ninguém sabia, mas Araci de Almeida era uma mulher de gosto refinado, que só bebia uísque, ouvia jazz, Beethoven, canto gregoriano e adorava poesia. E com sua sensibilidade, ela descobriu o óbvio, que os sambas mais dolentes de Noel, como O Último Desejo e vários outros, eram, na verdade, sambas-canção. Bem, o programa de hoje está chegando ao fim. E para encerrar, vamos ouvir mais duas vozes impecáveis da Era de Ouro da Noite Carioca.

Esta foi Maísa, interpretando Franqueza, de autoria de Denis Brean e Olímpio Guilherme. E antes você ouviu Nora Ney, mostrando toda a sua verve dramática em Bar da Noite, de Bidu Reis e Haroldo Barbosa. E com isso encerramos por hoje. No terceiro programa, vamos ouvir as grandes músicas sobre infidelidade e dor de cotovelo, a dor do amor, um dos temas recorrentes do samba-canção. Meu nome é Rui Castro e esta é a série de programas A Noite do Meu Bem. Até o próximo.

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Nem Tudo é Amor, de Bruna Mendes. A cantora, compositora e produtora goiana entrega um trabalho intenso, o terceiro de sua carreira, que percorre as nuances de um relacionamento conturbado.

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1: Bruna declara que o álbum é uma obra confessional, quer dizer que tem muito sentimento próprio envolvido ali. Com direção musical assinada por Bruna e Lucas Romero, o álbum conta ainda com produções de Machado, Enzo de Carlo, Matheus Lanzarin e Adiel. Os beats passeiam pelo reggaeton, funk, R&B e MPB, resultando em uma sonoridade moderna com um beat eletrônico ao mesmo tempo particular. Bruna conta com as participações especiais de Bebê e Lei da banda Tuyo, acrescentando novas camadas de sensibilidade e textura ao disco.

Nem Tudo é Amor possui 10 faixas autorais dela, em parceria com outros nomes da nova geração da nossa música. Apesar da sonoridade moderna, a artista tem já 15 anos na estrada da música e todo esse tempo foi lançando álbuns e produzindo de maneira independente. Vamos ouvir do álbum Nem Tudo é Amor a faixa Temporal.

0: Você ouviu Temporal, música de Bruna Mendes, Lucas Romero, Raíssa Martins. Esta faixa você encontra no álbum Nem Tudo é Amor, lançado e disponível nas diversas plataformas digitais de streaming de áudio.
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No Música e Músicos do Brasil de hoje, nós vamos conferir o álbum Van der Lust, um novo lançamento do pianista, professor e comunicador brasileiro Antônio Vaz Lemes. No repertório, obras de Beethoven, Brahms, Fauré, Debussy e Prokofiev. Seja muito bem-vindo, você é o nosso convidado e o Música e Músicos do Brasil começa agora. Conhecido por sua atuação dedicada ao repertório nacional, com gravações de compositores como Villa-Lobos e Camargo Guarnieri, Antônio Vaz Lemes agora apresenta um projeto que percorre diferentes épocas, estilos e paisagens sonoras da música para piano. Neste álbum, o artista propõe uma travessia musical marcada pela variedade de linguagens, pela sensibilidade interpretativa e também pela ideia de viagem sugerida pelo próprio título do álbum. Iniciamos o programa com a sonata número 22 em Fá maior, opus 54, de Ludwig van Beethoven. Escrita em 1804, a obra é constituída de dois movimentos e ocupa um lugar singular entre as sonatas do compositor, alternando momentos de delicadeza quase íntima com passagens de grande energia rítmica. A interpretação é do pianista Antônio Vaz Lemes.

Ouvimos a sonata número 22 em Fá Maior, opus 54, de Beethoven, com Antônio Vaz Lemes ao piano. Lançado em fevereiro de 2026 pelo selo Azul Music, o álbum do Wanderlust parte da ideia do desejo de viajar, explorar e descobrir novos territórios. A palavra, de origem alemã, dá nome a um projeto que atravessa diferentes culturas e períodos da história da música por meio do piano solo. Antônio Vaz Lemes amplia aqui o seu horizonte interpretativo em um programa que reúne desde o romantismo de Brahms até a linguagem minimalista de Philip Glass. Alternando momentos de contemplação, intensidade, de lirismo e virtuosismo, o álbum busca aproximar a escuta de uma experiência emocional característica de uma viagem. Vamos seguir o programa com quatro baladas, opus 10, obras compostas por Johannes Brahms ainda na sua juventude. E a interpretação é de Antônio Vaz Lemes.

Ouvimos quatro baladas, Opus 10, de Johannes Brahms. Esse álbum foi gravado pelo pianista Antônio Vaz Lemes, um dos nomes brasileiros que vem se destacando não só pela atuação artística, mas como também pelo incrível trabalho de formação de público. Bacharel e mestre em performance pela UNESP, Lemes realizou aperfeiçoamento na França, na École d'Art Américaine de Fontainebleau e na Académie Francis Poulenc. Como intérprete, recebeu elogios da revista inglesa Gramophone, que o definiu como um Pollini latino-americano, em referência ao lendário pianista italiano Maurizio Pollini. Paralelamente à carreira de concertista, Antônio Vaz Lemes se tornou amplamente conhecido pelo projeto Piano que Toca, uma iniciativa dedicada à democratização do acesso ao piano e à música de concerto. Em seus canais e cursos online, o pianista aborda repertórios que vão da música clássica às trilhas de cinema, séries, games e a música popular brasileira, sempre em uma linguagem acolhedora e didática. O projeto também ganhou espaço no rádio com um programa homônimo na Cultura FM de São Paulo, ampliando ainda mais o alcance do seu trabalho como comunicador musical. Nós vamos seguir o programa com a interpretação de Antônio Vaz Lemes do Noturno, número 13, em si menor, Opus 119, uma das últimas obras para piano do compositor francês Gabriel Fauré.

Ouvimos o Noturno número 13, opus 119, de Fauré, com o pianista Antônio Vaz Lemes, que segue agora com uma das páginas mais conhecidas da música francesa, Clair de Lune, da suite bergamasque de Claude Debussy. Inspirada em um poema de Paul Verlaine, a obra tornou-se célebre pela atmosfera contemplativa e pelas delicadas nuances sonoras criadas pelo compositor.

Ouvimos Clair de Lune, de Claude Debussy, na interpretação do pianista Antônio Vaz Lemes. O álbum Van der Lust, que apresentamos hoje, foi lançado em fevereiro de 2026 pelo selo Azul Music e está disponível nas principais plataformas digitais. Além das obras que ouvimos ao longo do programa, o disco inclui também peças de Poulenc, Prokofiev e Philip Glass, ampliando ainda mais essa proposta de travessia musical entre estilos, épocas e sonoridades. Nós vamos encerrar o programa com o um trecho da sonata número 3 em Lá menor, opus 28, de Sergei Prokofiev. Escrita quando o compositor tinha pouco mais de 20 anos, a obra concentra em um único movimento toda a energia, o contraste e o caráter percussivo que se tornariam marcas da sua linguagem pianística. E a interpretação é de Antônio Vaz Lemes. Vamos ouvir.

0: Ouvimos um trecho da sonata número 3 em Lá Menor, opus 28, de Sergei Prokofiev, com o pianista Antônio Vaz Lemes. E assim encerramos mais um Música e Músicos do Brasil. Muito obrigado pela sua companhia. Até o próximo programa. E como sempre, eu espero por você. Até lá.
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Hoje trazemos a faixa que ainda não havia sido lançado, uma versão de Para Lennon e McCartney na voz inesquecível de Elis Regina.

0: A música para Lennon e McCartney é mais conhecida na voz de Milton Nascimento. Acabou ganhando algumas versões no decorrer do tempo. Uma das mais recentes foi a de Gal Costa e Marina Sena. Hoje, graças à tecnologia, a música recebe uma nova vida com a voz de uma das maiores intérpretes brasileiras, Elis Regina. O programa foi capaz de recuperar os vocais da artista gravados em uma demo no ano de 1976, ou seja, realizada há quase 50 anos.
1: Ouvimos um trecho da sonata número 3 em Lá Menor, opus 28, de Sergei Prokofiev, com o pianista Antônio Vaz Lemes. E assim encerramos mais um Música e Músicos do Brasil. Muito obrigado pela sua companhia. Até o próximo programa. E como sempre, eu espero por você. Até lá.
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5: Um encontro pouco comum na música instrumental marca o lançamento de Inventos, novo álbum do acordeonista Marcelo Caldi com o trompetista Silvério Ponte.

0: O disco reúne 10 faixas autorais e inéditas, com forte presença do choro e participações de grandes instrumentistas brasileiros, como Alexandre Caldi, Carlos Malta, Daniela Spielmann, Marco Suzano, entre outros. Inventos já está disponível nas plataformas digitais. Do Rio de Janeiro, Jansen Campos, para a Rádio MEC, clássica e atual.
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6: Horas e 3 minutos.
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8: Baquenas Brasileiras, número 5, ária Cantilena, de Heitor Villa-Lobos, com Hamilton Godoy e Gabriel Grossi.

0: Baquianas Brasileiras, número 5, Ária Cantilena, de Heitor Villa-Lobos, com Hamilton Godoy e Gabriel Grossi.
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0: Beijo Partido, de Tony Horta, com Wilson Lopes e Beto Lopes.

0: duas canções de Tony Horta, Manuel Waldaz, com o próprio Tony Horta, e antes, Beijo Partido, com Wilson Lopes e Beto Lopes.
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0: Todo Sentimento, de Cristóvão Bastos e Chico Buarque, com Romero Lubambo e Mauro Senise.

0: Acreditei nos beijos dela, de Cristóvão Bastos e Paulinho da Viola, com Cristóvão Bastos e Rogério Caetano.
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0: Fé cega, faca amolada, de Milton Nascimento e Ronaldo Bastos, com Dudu Lima.

Canção do Sal, de Milton Nascimento, com Bill Lucas e Marcelo Rocha. Antes, Fé Cega, Faca Amolada, de Milton Nascimento e Ronaldo Bastos, com Dudu Lima.

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1: Pastorinhas, de Noel Rosa e João de Barro, com Roberto Sion.

0: Feitio de Oração, de Noel Rosa e Vadico, com Léo Gandelman. Antes, Pastorinhas, de Noel Rosa e João de Barro, com Roberto Sion.
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0: Alfredo, de Toninho Ferragutti, com Edu Ribeiro, Toninho Ferragutti e Fábio Peron.

0: Alfredo, de Toninho Ferragutti, com Edu Ribeiro, Toninho Ferragutti e Fábio Peron.
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3: Olá, ouvintes das rádios Nacional e MEC. Eu sou Renata Lima e este é o Bate-Papo com a Ouvidoria, o espaço de escuta cidadã da Empresa Brasil de Comunicação.
4: Eu sou Edson França. Hoje vamos falar sobre jornalismo público, credibilidade e os desafios de produzir informação de interesse coletivo.
5: E eu sou Gal Bastos. E a partir das manifestações recebidas pela ouvidoria da EBC, vamos trazer a voz do público sobre os 36 anos da Agência Brasil.
4: Neste mês, a Agência Brasil completa 36 anos de atuação. E os números ajudam a mostrar a relevância desse trabalho. O veículo registrou o crescimento de 40% no número de acessos nos últimos 2 anos, ampliando seu alcance em diferentes plataformas e regiões do país. O fortalecimento da Agência Brasil também revela a importância do jornalismo público em um momento em que a sociedade busca informação qualificada e compromisso com o interesse coletivo.
3: Na ouvidoria da EBC, esse vínculo com o público aparece diariamente nas manifestações recebidas sobre os conteúdos da Agência Brasil. Muitas pessoas procuram os canais da ouvidoria para sugerir pautas, apresentar críticas, compartilhar experiências e trazer temas que consideram importantes para o debate.
4: Entre essas manifestações, há demandas relacionadas à cultura, aos direitos humanos, à cidadania, à educação e a diferentes realidades vividas pela população brasileira dentro e fora do país.
5: Gostaria muito de ter a oportunidade de contar um pouco da minha história. Fui explorado de uma maneira muito ruim e gostaria de falar sobre xenofobia e sobre as dificuldades enfrentadas por brasileiros que tentam reconstruir a sua vida no exterior.
3: São manifestações que ajudam a mostrar como parte do público também percebe a Agência Brasil como espaço de ampliar debates sociais e dar visibilidade às experiências muitas vezes pouco representadas.
4: A ouvidoria também recebe manifestações relacionadas à cultura popular e à valorização de expressões culturais brasileiras.
5: O Festival Raiz do Samba evidencia a importância social do samba ao trazer questões como racismo estrutural, preconceito religioso e desigualdades sociais vividas pelo povo preto.
3: Demandas como essa revelam a diversidade de temas que chegam diariamente aos canais da ouvidoria e ajudam a ampliar o olhar sobre o interesse público.
4: E essa pluralidade aparece também nas sugestões culturais, científicas, sociais e educativas encaminhadas à Agência Brasil, por cidadãos, coletivos, pesquisadores, artistas e organizações da sociedade civil.
3: É justamente essa multiplicidade de vozes que ajuda a fortalecer o papel da comunicação pública como espaço democrático, plural e conectado às diferentes realidades do país.
4: Mas as manifestações recebidas pela ouvidoria também incluem críticas, pedidos de esclarecimento e questionamentos sobre conteúdos publicados pela Agência Brasil, algo natural em um ambiente democrático e plural.
3: Uma dessas demandas questionava as informações publicadas em uma reportagem sobre violência contra a mulher e solicitava correção de dados considerados imprecisos.
5: Solicitamos, com a devida urgência, que seja feita uma correção de qualquer informação imprecisa, preservando a verdade dos fatos e o respeito às vítimas, às famílias e às instituições envolvidas.
3: Após análise da manifestação, a área responsável esclareceu o contexto da publicação e realizou ajustes no conteúdo para evitar interpretações incorretas, reforçando o compromisso com a precisão da informação e o aprimoramento contínuo do trabalho jornalístico. Ao completar 36 anos, a Agência Brasil reafirma o compromisso histórico com a divulgação responsável da informação, a diversidade de vozes e o direito da sociedade à comunicação pública.
5: E as manifestações recebidas pela ouvidoria mostram que a relação do público com a Agência Brasil vai muito além do consumo de notícias. A participação, cobranças, sugestões, críticas e acompanhamento permanente do conteúdo publicado.
4: E é justamente essa escuta plural que fortalece a comunicação pública e ajuda a manter vivo o compromisso com a cidadania, a transparência e o interesse coletivo. Seguimos atentos.
5: Seguimos em diálogo.
3: Seguimos ouvindo.
4: Até o próximo bate-papo com a ouvidoria.
3: fizeram parte deste bate-papo com a ouvidoria.
4: Renata Lima, o Edson França e Gal Bastos na apresentação.
3: Roberta Dante na revisão.
4: Josemar França na operação de áudio.
3: E Cias Melo na sonoplastia.
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